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2: 21:03.
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4: Boa noite, Semi Peck, Tijinço, Calçó, mais pop, Ita 96. O Tito acaba a música aí, Rasta na E, esse Roversivo, mantendo e pro meu irmão Vinícius, pro compadre meu e o irmão, como conhecido, o Polenta aí, estamos tomando uma caipinha aí. Se o hotel é que é reforte, já chequei na cidade aí, Semi, 100% escutando aí, tô por exemplo.

Boa noite, Sami e Gisa, como é que vai vocês? Tudo bem? Toca para nós aí, Duque e Dalvan aí, Milagre do Ladrão. Ofereço para minha família. E uma boa noite para vocês. Saúde e paz.

Boa noite, Samir. Boa noite, Giza. Boa noite a todo o povo aí da Rádio Esmeralda. Mando um abraço pro Betinho aqui do clube, o do Bar do Beto aqui, o Necão, meu primo, Luiz Gonzaga da Françoise também, o Tiagão. Tá valendo. Queria a música de DJ Lino. De beber não posso parar. É um negócio assim. Tá valendo. E pro Leomar, o Chiquinho. E pro Bia. E pro Bia, pro... O Thiaguinho também. Tá valendo. Tá valendo. Um abração. Já é do Brasil, gurizinho, daquele jeito, ó.

Boa noite, Samir Becker e Giza. É a Rosalina do Jardim dos Pampa. Se for possível, eu queria a música com Eduardo Costa. Eu duvido, só para curtir. Agradeço se for atendida. Uma boa noite para vocês.

0: Boa noite, Samir. Tudo certo? Aqui é o Fábio da Coab. Queria pedir uma música, oferecer para minha esposa Andressa e dizer que amo muito ela. Se for possível tocar, Dou a Vida por um Beijo, Zezé de Camargo e Luciano. Um abraço e valeu.
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0: 9:36, o Inter acabou de empatar aí, viu, gente? Gol de Bernabei, 1-1 agora, ficou aí na mão do Colorado a classificação para as quartas de final da Copa do Brasil.
1: Tocou a música pro Nego Jada, Walter Moraes, dia de chuva.

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1: Boa noite, Amir. Boa noite. Hoje quero o hino Espírito de Liberdade.

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1: 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O Corinthians fez aí 2-1, tá, gente? Aí no agregado tá 3 pro Inter e 2 para o Corinthians. É a Copa do Brasil 2026.

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1: 9 horas e 48 minutos é o nosso Parador Sertanejo aqui na Rádio Esmeralda. 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É o nosso Paradão Sertanejo aqui na Rádio Esmeralda. Até às 11 aí na sua companhia. Continua 2-1 pro Corinthians, 40 do segundo tempo, hein? Colorado aí vai segurando. Já o Vitória, gente, vai eliminando a equipe do Atlético Paranaense, tá? Atlético Paranaense que estava com a mesma vantagem que o Inter, 2-0 o primeiro jogo. E o Vitória está passando o carro 3-0 lá no Barradão. E com isso está eliminando de uma vez, sem pênalti, sem nada, a equipe aí do Furacão. 9h50.
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9: 21 horas e 56 minutos.
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10h04, horário oficial de Brasília, chegando com os números das loterias, continua 2-1 pro Corinthians, tá? Com isso, o Inter vai passando aí para as quartas de final da Copa do Brasil. Agora já 53 do segundo tempo. É, o juiz deu mais 9, né? Então vai até 54, falta um minuto, né? Tá praticamente aí classificado o Colorado para a próxima fase das quartas de final da Copa do Brasil. É o Paradão Sertanejo. Rapaz, quem tá dando adeus à Copa do Brasil é o Atlético Paranaense, tá? O Vitória aumentou, gente. 4-0 fora o baile. O time do Odair Helma aí que está sendo desclassificado aí da Copa do Brasil. Olha só, gente. Pessoal, o rapaz perdeu aqui a placa da sua moto, tá? Ele trabalha de motoboy e tá precisando da placa dele, gente. Se você achou aí na cidade aí, entre em contato aqui com o pessoal, ó, no 99452-4774, né, Gisé? O começo da placa da moto é MEE, tá, gente? MEE, tá bom? O pessoal aí tá precisando, gente. Poxa, o rapaz trabalha só com isso, né? 99452-4774. Então aí você entra em contato aí, tá bom? Vamos ajudar aí. A placa só serve pra ele mesmo, né? 99452-4774. O Corinthians foi desclassificado, gente. O Internacional acabou de se classificar aí pras quartas de final. Dois gaúchos avançam, né? Grêmio e Corinthians. Grêmio e Internacional. Olha só, gente. Vamos chegando então com os números das loterias pra você. Vamos com a Mega Sena, concurso 3.041, dezenas sorteadas, 16, 21, 24, 31, 43 e 54. A Mega Sena, gente, acumulou em 165 milhões. Próximo sorteio será sábado, dia 8. A Loto Fácil, concurso 3.755, dezenas sorteadas de hoje, 03, 04, 05, 07. 08, 09, 11, 12, 16, 18, 20, 22, 23, 24 e 25. 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Olha só, gente, vamos continuando aqui com as loterias da Caixa Econômica Federal. Aqui na concurso 7.085. Dezenas sorteadas 08, 14, 49, 58 e 78. Aqui ainda teve um ganhador. Próximo sorteio amanhã, dia 7. Aí a premiação de R$600 mil. Lotomania, gente, concurso 2.959. Não tem a Lotomania, né? É a Time Mania, perdão. Concurso 2.425, dezena sorteada 08, 22, 41, 52, 60, 62 e 67. O time no coração, Tocantinópolis e Tocantins, lógico, né? E a Time Mania está acumulada em 7 milhões e 200 mil reais. Próximo sorteio será no próximo sábado, dia 8. Vamos com o dia de sorte, gente. O dia de sorte é o concurso 1265, né? É uma loteria que mudou, né, gente? O dia de sorte agora é diário, tá? É de segunda a sábado, aí o seu sorteio. 01, 04, 06, 11, 12, 14 e 18. O dia de sorte está acumulado, o mês da sorte é maio e a premiação R$300 mil.
Vamos com as loterias das 18 horas. Quinto prêmio, 5.916. 5.916, 5.916. Quarto prêmio, 2.176, 2.176. Terceiro prêmio, 4.666, 4.666. Segundo prêmio, 8.289, 8.289. E o primeiro prêmio é o 7.752, 7.752. Tá aí, gente, os números das loterias pra você. E se liga aqui na nossa Rádio Esmeralda 96.5. 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Meu amigo Vinícius, aquele abraço. É o Paradão Sertanejo na Rádio Esmeralda 96.5. É, e chove na Vacaria, né, Giza? 16 graus continua a temperatura. E até às 11 a gente vai te fazendo companhia, trazendo ao Missate. Meu amigo querido lá, o doutor Vladimir Toffoli, tá pedindo. Já tem também aí a nosso querido Cantinho da Viola.

0: 10:35, é o nosso Paradão Sertanejo, 16 graus, chove na terra da Vacaria, gente. E dele que dele chuva, é o nosso Paradão Sertanejo, aqui na Mais Popular, 96.5, Rádio Esmeralda da Vacaria. Meu amigo Luiz Gonzaga aí tá sempre ligado com a gente, Vladimir Toffoli também. Abraço aí, Vladimir. Meu amigo Kikão, abraço aí pra você. Também o Ney Pokémon, Nelson aparecendo por aqui. Abraço aí, meu amigo Nelson. Chuteirinha tá sempre ligado com a gente. O Chancho, Cláudio Marbetega, famoso Vida Mansa. Alô também lá pro Mikael Bisotto. Rapaziada ligado com a gente aqui no Paradão Santriz. 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
1: Essa canção é dedicada aos guerreiros da estrada. Aos homens e mulheres que trocam conforto de casa pela solidão do asfalto, que carregam o Brasil nas costas enquanto o mundo dorme, motor ronca baixo, quilômetros não dormem, e o homem aprende a conversar com o silêncio.

10 horas e 50 é o nosso Paradão Sertanejo, vai chegando ao seu final. Agradecendo a sua audiência aqui na Rádio Esmeralda, a mais popular. E continua a chuva na Vacaria, chuva boa pra dormir, hein, gente? Vamos dar aquela dormida boa, né, dona Giza? E agradecemos aí a sua audiência, a gente volta amanhã, gente. A partir aí das 16h com o Show da Tarde aqui na Esmeralda. Aí o último programa da semana, pra fechar a semana com chave de ouro. Obrigado, Giza, pelo trabalho maravilhoso. Obrigado a vocês, nossos patrocinadores, amigos e parceiros. Aqui da família Paradão Sertanejo, sempre Deus no coração. Rádio na Rádio Esmeralda, tá logo de bom. Grande abraço, viu, gente? Fica com Deus. Uma ótima noite, descansa a todos, uma boa noite. Tchau.

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10: Pai nosso que estás no céu, santificado seja o vosso nome, venha a nós o teu reino, seja feita a sua vontade, assim na terra como no céu. O pão nosso de cada dia nos dai hoje, perdoai as nossas ofensas, assim como nós perdoamos a quem nos tem ofendido. E não nos deixeis cair em tentação, mas livrai-nos do mal. Amém.
4: E aí, tubarões, cristais, caminhoneiras de todo o Brasil. Oração do caminhoneiro. Senhor Jesus, obrigado pela minha vida, pela minha família e também pela minha profissão. Senhor, tenho uma profissão que às vezes parece um tanto solitária, pois na maioria das vezes me encontro sozinho, longe da família, dos amigos, muitas vezes em perigo de viagem. É muitas tentações para me tirar do caminho da paz e da honestidade. Meu Deus, venho pedir a Tua bênção, a Tua proteção sobre a minha vida, sobre este caminhão e sobre toda a minha família que tenho muitas saudades. Que eu possa sempre buscar a Tua presença, pois com o Senhor no meu coração jamais me sentirei sozinho. Em nome de Jesus, meu Senhor e Salvador. Amém. Você que está aí acelerando, voando baixo por esse Brasilzão de meu Deus, ou você que está em casa de repente, aí com a família, está aí no QTH do Sossego. Valeu, turma boa. Forte abraço. Um aperto de mão com alicate de pressão. Tudo de bom.
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11: Olá, meus amigos, minhas amigas, muitíssimo boa noite. Estamos iniciando pelas ondas da nossa querida Rádio Esmeralda de Vacaria, quilômetro 93, o programa do amigo caminhoneiro. Agora são 23 horas 3 minutos, temperatura em Vacaria em 15 graus, sensação térmica de 10, chove na Vacaria. Assim tá marcando nos próximos dias, aí daqui a pouquinho a gente traz a previsão do tempo. E vamos juntinhos até as 2 horas da manhã. Eu sou o Samir Goulart e agradeço o Papai do Céu permitir retornar aos microfones da mais popular Rádio Esmeralda de Vacaria 96.5. Estamos na rua Manuel de Brito, número 405, bairro Cristina. Lembrando, temos duas rádios nesse endereço, a 96.5 e 93.1. Quero dar boa noite ao nosso amigo e colega Tidão, que está nos estúdios da mais popular para mais um quilômetro 93. Bom trabalho. E já vamos liberando a comunicação nessa quinta-feira, quintou, dia 6 de agosto. Estamos aí a um passinho da sexta-feira, tão esperada sexta-feira, trazendo aí o final de semana. E vamos lá, 3231-7828, 98418-6298. Manda teu alô, teu recadinho, vamos colocando no decorrer da nossa programação. Só lembrando a galera que for mandar áudio aí pra nós, né, músicas do IA, a gente não consegue rodar, e também bandinhas aí nesse horário, que ela já é dedicada aí ao sertanejo e aos gaúchos, né? Algumas forrós também, alguns DJs de caminhoneiros, aí a gente consegue rodar nessas duas horas aí, positivo? Então, tá aí tudo chique, tudo bacanizado. Um alô para os nossos patrocinadores, há 8 anos junto à Rádio Esmeralda. 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

0: 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Vamos lá, abrindo os trabalhos desta noite de quinta-feira, quintou, trazendo aí muitas canções escolhidas a dedos aí pelo nosso amigo e colega Tidão, caminhoneiro com um trio Parada Dura, iniciando o nosso bloco. Também Só Não Embaça Meu Forró, com Humberto e Ronaldo, participação de Mariana Fagundes. Essa é lançamento, hein? Essa aí todo mundo curtindo aí, que tá estourada. E também Andorinha aí, Mensageira, com o cantor das Andorinhas, o Barrerito, cantor dos caminhoneiros aí, Positivo. Antes, trazendo o alô dele, nosso amigo grande Caprinha. Capra, seja bem-vindo, boa noite.
1: Boa noite, Vacaria. Boa noite, Porteira do Rio Grande. São exatamente 21 horas e 30 minutos, horário de Brasília. 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Quilômetro 93, com a dupla de comunicadores, diretamente do estúdio da Rádio Esmeralda de Vacaria, 96.5, 93.1, 93.1. Samir Goulart e Fábio Capra, a dupla de comunicadores do quilômetro 93. A companhia do irmão, da irmã e das meninas influencers famosas. Ainda mais as duas influencers famosas. E a mais famosinha de Lagoa Vermelha, do Mini Pink Show Cor-de-Rosa. Ela, né? Só podia faltar. Gabriele Franciscon, né? Muito obrigado pela tua companhia, Gabriele. Muito obrigado pela companhia da tua querida mãe, da Sheila Transportes, da Sheila Belaver, no nosso quilômetro 93. Da Rádio Esmeralda de Vacaria, com a dupla de comunicadores, Samir Goulart e Fábio Capra, diretamente dos estúdios da Rádio Esmeralda FM, 96.5, 93.1, gerente Daniel Beneton e Valdirene Girotto.

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Vamos lá, voltando com o nosso quilômetro 93, 23 horas, 18 minutos, o Inter, olha só, quase perdeu a vaga para as quartas de final aí da Copa do Brasil, mas conseguiu suportar a pressão do Corinthians, perdeu 2-1, agregado 3-2, Inter, próxima fase aí, tem próximo aí compromisso, vai ser mediante ao sorteio na tabela da Copa do Brasil de segunda-feira. Já pensou da Grenal nas quartas, hein? Pode ser que dê, né? Já pensou? Cê tá doido, hein? Quartas de final Grenal aí. Aí eu quero só ver, hein? Um abraço pra nossa amiga Vânia Mara, esposa do QRA Baixinha, nossa amiga Cristal, nosso amigo QRA Chancho na audiência e na frequência. Boa noite, compadre. Muita chuva na vacaria. Tudo certo por aqui. Aquele abraço. Tamo junto aí, compadre. Um abraço aí pro afilhado João. E também um alô chegando aqui. Boa noite, Samir. Tudo certo? É Andressa da Coab. Olha só. Ela tá na audiência, na frequência, e pede uma música para oferecer aí pro esposo Fábio e dizer que amo muito ele. Se puder, agradeço. Então, daqui a pouquinho a gente vê aí da sua música. Obrigado pela audiência, Andressa, oferecendo pro seu esposo com todo amor e carinho, pro Fábio. Agora, chegando no nosso próximo bloco do quilômetro 93, o programa do amigo caminhoneiro, Amor de Violeiro com Eduardo Costa, Me Amar Amanhã na Praia com Matheus e Cauã e Telefone Mais com João Mineiro e Marciano. Alô, caminhoneirada, alô, meu amigo modelo!

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3: Agora são 23h32, temperatura em Vacaria em 15 graus, hein? Sensação térmica de 10, chove na Vacaria. Tá chegando alô aí pra nossa amiga Fernanda do bairro aí São Francisco na audiência. Rafa também tá curtindo o programa, obrigado pelo carinho. Jorge Rudimar e a Ana aí do grupo GPS Digital PX do Sul do bairro Jardim América na audiência. 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Vamos lá pro próximo bloco, chegando aí as gaúchas para todos os gaúchos e gaúchas de todas as querências, na oitava saideira com Estação Fandangueira, Loira ou Morena com Grupo Bailaço e Te Amar Foi Ilusão com Grupo Sorriso Lindo. Essas músicas aí são dignas de quinta-feira, hein, Tidão? Arraste o sofá da sala, dance e cante com nós, aumente o som.

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3: Chegando o momento das loterias no nosso quilômetro 93, quinto prêmio 5.916. Quinto prêmio 5.916, quarto prêmio 2.176, quarto prêmio 2.176, terceiro prêmio 4.666, terceiro prêmio 4.666, segundo prêmio 8.289, segundo prêmio 8.289, o primeiro prêmio na cabeça 7.752, primeiro prêmio 7.752, é o resultado da loteria desta quinta-feira das 18 horas, dia 6 de agosto. Tidão. Tivemos aí o bairro Lomba Chata aí, né, com pedras hoje de tarde, chuva de granizo. Caxias do Sul, agora há pouco aí, uma meia hora atrás, muita chuva de pedra aí, de granizo aí, vídeos nos WhatsApp também, nas redes sociais aí, parecia neve em algumas ruas aí, muito granizo, e também a região metropolitana aí de Porto Alegre, muitas cidades aí com muitas áreas aí com lugares que não podia rodar nem veículos aí, com enchentes aí, viu, e o nível do Guaíba aí já tá no limite. Então vamos ver aí o que vai se aproximar aí os próximos dias de chuva aí no nosso Rio Grande amado. Vamos lá, 23 horas com 48 minutos, chegando mais um bloco aí de músicas para nós curtir no nosso quilômetro 93. Tá chegando aí, olha só. Mandar um abraço aí para minha amiga Cristina do bairro Borges, está na audiência. Obrigado, Cristina. Tá chegando aí. Olha aí, Tempo ao Tempo com Christian Ralph, Rapariga Não com João Neto e Frederico, participação especial de Simone Simaria e também Deixa com Bruno e Marrone.

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Seja muito bem-vindo à sexta-feira, sextou, dia 7 de agosto de 2026, sexta-feira. Que esta sexta-feira seja abençoada, cheia de paz, alegria e gratidão. Que Deus guie cada passo e ilumine nosso caminho. Bom dia e um bom final de semana a todos os nossos ouvintes e irmãos caminhoneiros. Tá chegando no nosso quilômetro 93, o Bom Dia Gospel, trazendo a canção, olha só, o hino, Meu Mestre com Irmão Lázaro.

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4: Chegando à previsão do tempo no nosso quilômetro 93, nesse momento em Vacaria, 14 graus, sensação térmica de 9. Já deu aquela chuva, mais chuva agora aí, tá de boa, só aquela garoazinha. E vamos aí para a previsão do tempo para hoje, sexta-feira. Dia 7 de agosto de 2026, sol, pancadas de chuva e trovoadas. Olha só, tá marcando a mínima aí de 7 graus, máxima de 14 graus. Sensação térmica variando entre 8 e também 10 graus. Vai chover aí uma mínima de 5 milímetros, velocidade do vento na casa dos 16 quilômetros por hora, umidade relativa do ar na casa aí dos 99%. O sol nasce às 7 horas e 6 minutos e se põe às 17 horas e 56 minutos. A fase da lua é a minguante e também aqui tem uma opção extra aqui, que é as rajadas de vento. Está marcando aqui na velocidade aí de 60 km por hora. Aí. Nós estávamos vendo aqui com o nosso amigo Carlos aqui uns vídeos de Farroupilha aí. Muito vento ali, os Uber tiveram de estacionar porque caiu a cobertura aí de dois postos aí. Então, muito vento aí no estado do nosso Rio Grande do Sul. Então, essa é a previsão do tempo, que tem a fonte climatempo.com.br.

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Tá chegando Você Não Sabe Amar com Chico Rei Paraná, porcelanato com aí Panda e Vírus da Paixão com Teodoro e Sampaio.

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1: Um trem diferente, viu, gente? Puxa daí, que eu

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4: Chegando às informações do esporte no quilômetro 93, Brasileirão Série A. Liderando Palmeiras, seguido Flamengo, terceiro Atlético Paranaense, quarto Fluminense, quinto Bahia. Já o Internacional aparece em 16º com 22 pontos. Aí na zona da degola, Grêmio 22 também, Vasco 21, Remo 21 e Chapecoense na lanterna, segurando a lanterna com aí 10 pontos ganhos. Próximo compromisso do Grêmio é amanhã, sábado, às 16 horas, Grêmio e São Paulo. E já no domingo, o Internacional enfrenta aí a equipe do Palmeiras em São Paulo. Olha só, mudou o nome do estádio aí do Palmeiras, vim saber hoje, hein? Era Allianz Parque, mudou aí para Nubank Park. Você tá doido, hein, dona Leila? É bom ter dinheiro, hein? Essa aí pela 22ª rodada da Série A. Já a Série B temos como líder Criciúma, seguido pelo Juventude de Caxias do Sul, a Papada, né? Mudaram o regulamento esse ano, sobe 2 direto, depois vai para um quadrangular. Terceiro colocado Operário, quarto Fortaleza, quinto aí Novo Horizontino e sexto Vila Nova. Esses quatro jogam entre si e dois sobem aí, completando os quatro times para aí Série A 2027. Próximo compromisso do Juventude é contra o Novo Horizontino no domingo, aí às 16 horas. Já pela Copa do Brasil, as oitavas foram todas definidas. Olha só. Primeiro jogo, Vasco 0-0, segundo 3-1 no Fluminense. Vasco classificado para as quartas de final. Internacional ganhou de 2-0 o primeiro jogo, segundo ontem 2-1 perdeu para o Corinthians, classificado Internacional agregado aí 3-2. Grêmio, primeiro jogo 1-1 contra o Mirassol, segundo 1-0 Grêmio, agregado 2-1 Grêmio, classificado para as quartas de final. Já aí uma zebra, Atlético Paranaense ganhou de 2-0 do Vitória, primeiro jogo.

jogo, e o segundo lá no Barradão tomou 4-0 do Vitória, passando o Vitória aí para as quartas de final. Já o Atlético Mineiro empatou em 0-0 contra o Juventude, e no finalzinho o Juventude entregou a rapadura aí, 1-0 Atlético Mineiro, passando o Atlético Mineiro para a próxima fase. Aí Remo e Santos, primeiro jogo 0-0, Santos venceu no finalzinho também, 1-0, passou Santos para as quartas de final. Chapecoense 0-0, primeiro jogo, segundo 2-0, Cruzeiro passou Cruzeiro. E Palmeiras 3-0 no primeiro jogo contra o Fortaleza, segundo Fortaleza ganhou de 3-2, somando deu 5-3 no agregado, passou o Palmeiras. Na segunda-feira sai aí o sorteio da próxima fase, as quartas de final da Copa do Brasil. Internacional aí embolsou 4 milhões de reais, dá para contratar um atacante, hein, Tidão? Vamos abrir a mão aí nessa janela aí, a presidência, viu? Já o Glória aí na quarta-feira, que tivemos o programa gravado, perdeu em casa no Altos da Glória para a equipe forte do Passo Fundo com investimento alto, 1-0. E o Glória, próximo compromisso, a terceira rodada é frente à equipe do Aimoré, aí no Cristo Rei, sábado, dia 8 de agosto, às 15 horas. Então, boa sorte, o Leão, e precisamos de 3 pontos, porque o Aimoré empatou 2 e o Glória tem 1 ponto ganho. O Glória aparece aí em 14º colocado com 1 ponto ganho em 2 jogos. Liderando aí que o campeonato da Série A2, Passo Fundo 6 pontos, seguido pelo Pelotas 6 pontos. Aí o terceiro colocado, o Brasil de Pelotas, 4 pontos, Veranópolis, 4 pontos, União Frederiquense com 3 pontos. Aí já vem o Gramadense com 3 pontos, Guarani de Bagé 3 pontos e Esportivo 2 pontos, fechando os 8 primeiros colocados que seguem a próxima fase. Essas as informações do esporte no nosso quilômetro 93. Tá aí, chegamos ao final do nosso programa. Quero agradecer os trabalhos na mesa de áudio do nosso amigo colega Tidão, a todos os nossos amigos, colegas e aí locutores da Mais Popular. Um abraço para todos da audiência, os amigos caminhoneiros e também aí, olha só, os vigilantes, taxistas, motoristas de aplicativos e quem tá aí na rodagem, aquela proteção divina. E prometemos voltar a partir das 23 horas trazendo músicas e informações do mundo da rodagem. Tá chegando aí, olha só, vamos curtir nesse momento Acidente de Amor com Gino e Geno, 2 fugitivos Simone Mendes e Quebrei a Taça da Amargura com Milionário e José Rico. Muito obrigado pelo carinho de todos e assim a gente se despede desejando uma ótima e abençoada sexta-feira a todos. Muito bom dia, fiquem todos com Deus. Fui!

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meu Pai, agora que as vozes silenciaram e os clamores se apagaram, aqui, ao pé da cama, minha alma se eleva a Ti para dizer: creio em Ti, espero em Ti, amo-Te com todas as minhas forças. Glória a Ti, Senhor. Deponho em Tuas mãos a fadiga e a luta, as alegrias e desencantos deste dia que ficou para trás. Se os nervos me traíram, se os impulsos egoístas me dominaram e dei lugar ao rancor e à tristeza, perdão, Senhor, tem piedade de mim. Se fui infiel, se pronunciei palavras vãs, se me deixei levar pela impaciência, se fui um espinho para alguém, perdão, Senhor. Nesta noite não quero me entregar ao sono sem sentir sobre minha alma a segurança da Tua misericórdia, Tua doce misericórdia inteiramente gratuita, Senhor. Eu Te agradeço, meu Pai, porque foste a sombra fresca que me cobriu durante todo este dia. Eu Te agradeço porque, invisível, carinhoso, envolvente, cuidaste de mim como uma mãe em todas estas horas. Senhor, ao redor de mim, tudo já é silêncio e calma. Envia o anjo da paz a esta casa. Relaxa meus nervos, sossega o meu espírito, solta as minhas tensões, inunda meu ser de silêncio e de serenidade. Vela por mim, Pai querido, enquanto eu me

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0: fechando essa festa bonita, esta dupla que também faz parte dessa história da música sertaneja, Lil e Léo. Vem cá, Lil.
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0: Muito obrigado, minha amiga. Que é isso?
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1: Próxima canção. É uma história muito bonita que eu queria contar para vocês, que fala de esperança, que fala de reconstrução. Eu sempre digo que pior que o desespero é a desesperança. E nós temos que ter sempre no coração, sempre na mente, a esperança de entregar um mundo melhor para os nossos filhos, para os nossos netos. E vendo uma praça lotada, uma família maravilhosa reunida para ver um filho cantar, eu tenho certeza que é uma semente de esperança que nós vamos largar no coração das pessoas que vão ver o nosso trabalho.

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1: Esta música do grande companheiro Edson Dutra é dedicada a todos os amigos e divulgadores da música regional gaúcha, aos quatro cantos desta pátria verde e amarela que eu considero minha terra.

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5:02, estamos chegando nesta manhã de sexta-feira, hoje dia 7 do mês de agosto de 2026. É o Bom Dia Gaúcho. Santo do dia hoje é dia de São Caetano. Também comemora-se hoje o dia do aniversário do Rio Grande do Norte, Dia Nacional do Documentário Brasileiro e o Dia Internacional da Cerveja. Que gauchismo! Janeiro, hoje passaram-se 220 dias, faltando 145 para o final dele.

fase da lua é minguante, estação é inverno. Temperatura nesse instante aqui na Manuel de Brito está em 12 graus. E a previsão para hoje será parecida com a de ontem, só algumas pancadas de chuva, trovadas na parte da manhã e da tarde, marcando 5 milímetros para o dia de hoje. Neste momento não chove, tá? Céu encoberto. Começando por aqui, cumprimentando você, nosso amigo do campo, nosso amigo da cidade, você que está indo para o trabalho, você que já está trabalhando, você que já está no seu merecido descanso, sejam todos muito bem-vindos.

Pra quem ainda não me conhece, me chamo Anderson Duarte. Faço companhia até 6h25, melhor da música do Rio Grande, em nome da Livraria do Estudante, melhor preço e prazo é aqui. 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Começando a parte musical de hoje, vamos trazendo de Gilney Bertucci, A Deusa de Bar. Depois, Enchendo os Olhos de Campo aí com Luiz Marinho. E A Mãe Campeira numa gravação ao vivo aí, Grupo Querência. Agora 5h06. Bom dia, bom dia.

0: 5:20, seguimos por aqui com vocês aí até 6:25, melhor da música do Rio Grande, pra você, nosso amigo ouvinte, que vai ligando e mandando sua mensagem, fazendo a programação. Gurizada do Galpão da Amizade, tio João, Laír, Betinho. Sextou, gurizada. Alô, tio Paulo Moreira também, aquele abraço. Nosso amigo Rui Teles também tá ligado conosco, pediu capataz. Vem neste bloco. Nosso amigo Zé da Égua pediu de Dia de Chuva. E o Jair? Fala, já já.
1: Bom dia, Duarte. Bom dia, os ouvintes. Manda um alô aí pro Paulo, pro Júnior, pro Quevedo, pro Ângelo, pro Alemão do Campestre, pro Tio Mica, pro Paletinha. E Faiô, toca Herança que se perderam.
0: Ali que eu digo. O nosso amigo Douglas Teles também lá pro Passo Fundo já tá ligado conosco. Tio Paulo Machado, com certeza já tá mateando.

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0: seu Andi, que ele parece um carrapato. Vai dar banho, se não chove andamos bem. Carnojico já banhamos na segunda. Quero ouvir se lhe convém. Marca vento pro domingo. Espera a volta. Quer medir sua experiência, meu filho?
1: Capataz se fez ouvindo os homens antigos e o valor de ser querente.

0: Que tem baile na cancha do Quintino, senhor? O senhor não vai?
1: Eu vou.
0: Mas qual é o teu liviano? Eu sempre fui disso, né? E tu, Vula? Tu não tem prenda lá pra rezar? Eu não, tô só com a boia do meio-dia. Espiaste o erro com batata. 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
1: É, amigos, 5h36, ficou cumprido o bloco de música aí, tá? Especial da primeira. Tanto os ouvintes serem atendidos. Vamos às cotações agropecuárias aí já para o dia de hoje. A soja fechou o mercado ontem em R$ 134,00 a saca, o milho mantendo-se estável em R$ 64,00. Boi gordo R$ 11,50, terneiros e terneiras R$ 13,50 a R$ 14,00, vaca gorda R$ 10,80, cordeiros e cordeiras R$ 12,50, suínos a R$ 6,90, e o dólar fechou mercado ontem em alta R$ 5,13. Seguimos por aqui, os amigos ligados conosco aí, seu Gilberto Facchini. Pois parece que deu certo ontem, seu Gilberto. Segue o Colorado. Nós seguimos por aqui também, mandando um abraço pro seu Saraquá. Ô, tio Saraquá, como é que tá? Tranquilo, já mateando, já na lida cedo. Como é o feito? Lidando, né, com uma fiação legal. Arrasa, tio Saraquá. O rodeio tá aí, tio Saraquá. Vamos se ajeitando, vamos se ajeitando. Falta um ano e pouco, passa e passa já.

0: Nosso amigo Valmir, ele também já tá ligado conosco, pediu a rancheira de Tubilia, já vem neste bloco. E o nosso amigo gaiteiro da estrada, disse que domingo tá chegando por aí, será que vamos ter que fazer uma recepção pro rapaz, um gaitaço, alguma coisa do gênero? 800 quilômetros de a pé, pagando uma promessa de vir até na Vacaria, capital do rodeio. Seu André Bianchini, se o pessoal quiser acompanhar, é só seguir nas páginas, na rede social aí, arroba André Bianchini, o gaiteiro da estrada, o gaiteiro peregrino, saiu de Maringá. Dia 2 de junho, se não estou enganado. Destino à Vacaria. Puxando um carrinho com a gaita. Por onde passa, toca música do Rio Grande. Sempre com fé. Nosso amigo Seu Quevedo também está por ali. Fala, Seu Quevedo.
1: E aí, meu amigo Duarte, bom dia, sextou? Estamos por aqui se mateando. Hoje a pegada é mais cedo, né? Ontem eu perdi o ônibus, tá ok? Um bom dia aí pra ti, um bom dia pro Kiko, um bom dia pro Jair, pro Paulo do Quinto, o Gaúchinho do Mercado Trentim, o seu Adão, Santana Livramento, tá ok? E o Bigodinho aí, toca pra nós aí, com Zildo Vargas, recordando o passado. Tá bom, Duarte? Bom dia.
0: Bueno, seu querido, vamos achar ali. Então, neste bloco é a rancheira do Tio Bilia. Também oferecendo a pateadora, que gosta de uma rancheira, já pode arrastar a cadeira para um lado aí, tiadora. Sai floreando. José Cláudio Machado, peão velho, vem neste bloco. E essa do Zildo Vargas também, vamos ver se a gente encontra por ali, para o seu Quevedo. Agora 5h41.

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0: seria ótimo.
1: Olha aí, seu Querido Asquei Gauchismo, né? Barbaridade. Especial de primeira musiquinha do tio Zildo Vargas, né? Vamos atendendo a pedido do nosso amigo. O nosso amigo alemão que tá por ali. E o alemão aqui está, alemão. Fala, tio alemão.
2: Estou, seu Duarte. Alemão do Campestre, aí toque pra nós aí, né? Manda o Daniel Gomes aí pra nós escutar aí. Oferecer aí pro Paulo. Tocar o Jair e os demais irmãos. O Ivan Bueira, que tá faceiro hoje. Passaram de fase onde com o Colorado, velho. Pro Kiko. Os demais amigos na escuta aí.
1: Ah, especial, especial. Também nosso amigo Ney, que tá por ali. Grande abraço. Mandou só um joinha ali, mas tá bueno. Por demais, uma excelente sexta-feira. Tio Juliano Barbizan, tio Vormir de Paula. Tio Vormir de Paula deu ar da graça ali, ó. O pessoal tá passando ônibus, tá passando ônibus. Alô, pessoal do ônibus. Abraço, tio Casimiro, Florentino, seu Adriano, seu Henrique. Tio Getúlio. Tão cedo aí na lida, cedo. Alô, senhor Pingo Rezende. Seu Pingo disse que vai esperar o gaiteiro também lá na frente da catedral. Vou fazer um alvoroço pra esperar esse homem, né, tio? Eu acho que o homem merece, né? 800 km de a pé com a gaita nas costas. Não necessariamente nas costas, num carrinho, né? De acampamento, coisa e tal. Passou algum perrengue pra quem acompanhou e viu perder o barraca com chuva de pedra. Uma linda, velho. Tá chegando o homem. Ali. 70 quilômetros. Vamos trazer então esse romance musiqueiro. E pro nosso amigo Evandro Mesquita aí. A maneira da Quitéria. Depois o bloco comercial e já voltamos.

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4: É, meus amigos, já de volta agora às 6h03. 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

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Um abraço, Marli, toda a sua equipe. Uma excelente sexta-feira a todos. Vamos seguindo por aqui. Alô, tio André também está ligado conosco. Alô, Lete. Alô, Tito. Trazendo este bloco aí, viu, os pais em um retorno. Depois, na sequência, a galdeirada, alô, compadre Evandro. Shark Marques. Agora 6:04.

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3: É, agora 6h12, seguimos por aqui. 6h25, já está passando ligeiro, mais ligeiro depois das 6. A loja vem, embala, acelera com os dois pés. Amigo Ney, Pokémon já tá ali, pediu. Porca véia, vem neste bloco, alma de gaiteiro. Um abraço. Abraço pro Jair também, pros Jaires, né? Lá na Bela Vista. O Jair 1, Jair 2, né? Pessoal do Bela Vista aí, fica atento aí, enxergar um rapazinho com um carrinho puxado. É o homem da gaita. Vai estar cruzando por aí amanhã.

Getúlio Silva confirmando a audiência. No meu amigo Júnior também já tá por ali. Aquele abraço. Tchazi. Um abraço, família Mela, aí, muita força e fé aí. O senhor Otito tá passando um probleminha de saúde, mas vai dar tudo certo, se Deus quiser. Um abraço aí, dona Márcia. Paulo, toda a turma aí. Vamos então de Porca Véia, uma de Gaiteiro. Depois na sequência aí, Solito na Estância aí, João Marcos Quilbouças. 6h14.

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meus amigos, 6h22. É o último bloco aí do Bom Dia Gaúcho desta manhã de sexta-feira. 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E no fim, vamos ter que fazer uma machada na praça, eu acho, desse jeito aí, que esperar esse rapaz. Alô, nosso amigo Neto. Alô, nosso amigo Tito. Juntar os gaiteiros, fazer um gaitaço na praça aí pra esperar esse homem.

O homem atravessou 3 estados aí, praticamente. Trazendo o nome da vacaria, né? O nome de vacaria, falando do rodeio. O sonho dele é vir no rodeio também. Então, por onde passou, foi falado o nome de vacaria. Eu acho que mais do que merecido, né? Receber bem esse rapaz aí. Vamos ficando por aqui, desejando a todos mais uma vez uma excelente sexta-feira. Deus abençoe cada um de vocês. Amanhã estaremos de volta por aqui com o nosso amigo Zamboni, Campo e Galpão. Vamos deixando para encerrar aí um alô pro nosso amigo Lambari. Vamos deixando a China linda. E o gaiteiro feliz, já que estamos falando em gaiteiro. Com certeza o gaiteiro está muito feliz de estar chegando em Vacaria. Aí o gaiteiro feliz, os Bertus. Alô, tio Nica. Hora 6h24, um grande abraço e até amanhã.

Bom dia, Duarte. Bom dia, os ouvintes da Rádio Esmeralda. Estamos aqui na Fazenda São Sebastião, eu e o Bastião, na Lida Campeira aqui, já se preparando aí, para lidar com o bicharedo. Tá bom? Um abraço a todos aí, os ouvintes, aos irmãos Borges ali. E se puder mandar, já tá no fim aí, não te anseie aí, tá bom? Todos os amigos aí que estão na escuta. Aquele abraço, Duarte.

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1: Em Vacaria, pontualmente, 6:30, esse é o horário oficial de Brasília.
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1: Bom dia, destaques da primeira edição desse dia 7 do mês de agosto. O ano é 2026, é sexta-feira, a estação é inverno, a fase da lua é minguante. Guarda Municipal emitiu ontem 4 notificações com base no Código de Trânsito Brasileiro. Bebê de 7 dias de vida salvo de afogamento ontem, a guarda participou. Levou a criança ao hospital. No caminho, começou a respirar. Que bom! Ações do dia D da Operação Elo, realizada aqui em Vacaria. Aposentados e pensionistas da Previdência que ganham acima de um salário mínimo, carnês finais 5 e 0, recebem hoje na rede bancária. Câmara destinando 35 mil para equipamento que agiliza diagnósticos na UPA de Vacaria. Líder sindical reconduzido ao cargo com 100% de aprovação. Isso aí ocorre pela primeira vez. Segunda-feira, 10 até dia 13, jovens que se alistaram deverão se apresentar para a primeira inspeção de saúde. Acidente na RS-122, 3 pessoas feridas. Ficaram presas as ferragens. 6 pessoas são detidas por tráfico em Caseiros, região próximo à Lagoa Vermelha e também não muito distante aqui de Vacaria. Tudo isso e mais, a partir de agora, na primeira edição, que é para Livraria do Estudante. 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Agora são 6:34, vamos conferindo. Jonatas Dutra. 6:34, o tempo é instável. Não está chovendo agora, né, Jonatas? E o Anderson já fez o café, estou sentindo o cheiro do café, vou ter que chamar os comerciais em seguidinho e já tomar um gole, dizia as pessoas lá no interior. Tá certo, tomou um golezinho ali. Agora são 6 horas e 35 minutos, o tempo está ainda noite aqui em Vacaria, e ontem o que choveu foi uma coisa fantástica. E hoje, marcando chuva pela parte da manhã, nublado à tarde, ontem me cobraram, que eu falei que não ia chover, não. Eu falei que a chuva ia vir de manhã, o que está acontecendo hoje, que estou repetindo também, segundo os meteorologistas, viu, Paulão? Lá do Sacolão da Avenida. Chove hoje de manhã, nublado à tarde, isso aí, se vai mudar ou não, eu sempre digo, previsão não é exatidão. A mínima 4, 14 a máxima, 98% a umidade é relativa do ar. E amanhã, sábado, chove de manhã, fica encoberto à tarde, 4 a mínima, 15 a máxima, 88% a umidade. Domingo, aí sim, tempo fica bom. Hoje marcava sol, mas eu estava olhando aqui, vamos até conferir mais de perto aqui para ver. Eu acredito que os meteorologistas fazem certinho as coisas, então vamos ver o que pode acontecer. Mas no domingo, 4 a mínima, 14 a máxima. É, mas não tem jeito. Não, mas agora aqui já mudou, ó. Eu digo, Anderson e Jonatas, tempo é tempo. Daqui a pouco muda. Agora já aparece o solzinho aqui, ó. Então, portanto, essa previsão de que hoje chove já não é verdadeira. Amanhã, sim, de manhã chove, de tarde, fica nublado só à tarde, mas de manhã chove amanhã. Domingo não chove o dia inteiro e na segunda-feira também não chove. Sol vai nascer, eu até acredito que agora ele vai aparecer mesmo. Às 7h02, 17h57 o pôr do sol, vento 23 km por hora, não há índice de pólen. O Dia Estadual da Saúde Mental aqui no estado é dia de São Caetano. Agora uma coisa é certa, ventania na região, aqui em Vacaria. Noite deu chuva e até um pouquinho de granizo e o vento bastante forte. Mas aí na região fez estrago e estrago grande. Tornado, né? Aquela ventania forte que geralmente traz prejuízo. Além, é claro, que da pedra. A pedra é uma coisa certíssimo prejuízo. Agora são 6 horas e 38, conferindo novamente, Jonatas, vamos lá. 6 horas e 38, o tempo é instável, mas para a parte da tarde. Amanhã agora já não marca mais tempo estável, marca tempo bom. 10, 8 é a sensação térmica, agora os indicadores econômicos. A saca de soja fechou ontem em queda, 131,50. O milho, 65. Trigo, 1.350 a tonelada. Feijão preto, 280. E o feijão carioca, 280. Aliás, feijão preto, 220. Vamos acertar aí. Feijão preto, 220, feijão carioca, 280. Houve uma redução no valor antes de ontem, né? Boi gordo, 13,49, a vaca, 10,99. Bolsa de São Paulo fechou em queda de 1,23%. Índice Dow Jones em queda 0,85%. Nasdaq em queda 0,57%. Grama do ouro, 18 quilates. Quilates é 698,35. Tem o grama 698,35, esse é o 18 quilates. Ao 22 quilates, 640,36. E o dólar, o comercial 5,10, compra e venda, fechou em queda 0,41%. O euro, 5,88, queda de 0,67%. Agora são 6 horas e 39, não vá perder a hora, viu? Não vá perder a responsabilidade. Pensar que hoje é domingo, não. E nem sábado, hoje é sexta-feira. Loteria das 18 horas, o primeiro prêmio, 7.752. Em seguida eu trago os 5 prêmios, enquanto isso, me permitam eu tomar um cafezinho? Então, é para lá que eu vou. Vamos ao comercial.
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Número bonito, 4666. 4.666. Segundo prêmio, 8.289. O primeiro prêmio, 7.752. Das 14 horas, 9.422. Das 16, 8.890. E das 18 horas, 7.752. Não precisa se preocupar. Depois das 7, sai tudo outra vez. E ainda, vamos trazer uma Mega Sena também. Isso aí depois das 7, tem acertador? Não, não tem. Loto fácil. Opa, dois ganhadores, um dinheirinho bem razoável para passar um fim de semana aí numa boa, mas nenhum aqui na região. Quina tem um ganhador. Opa, é de Betim, onde tem a fábrica da Fiat. Mais de 10 milhões. Oh, beleza, esse aqui agora está com a vida descansada. Time Mania, depois das 7 não tem acertador. E dia de sorte, a mesmíssima coisa. Não tem acertador. Agora são 6 horas e 47 minutos. A Brigada Militar afirma que o homem sofreu parada cardiorrespiratória e que a causa da morte deve ter sido definida agora somente pela perícia. Um homem que foi identificado como Leonardo da Silva Correia, 24 anos, morreu na madrugada após uma abordagem da Brigada Militar em Caxias do Sul. Ele foi encaminhado pelos policiais à unidade de pronto atendimento à UPA Zona Norte por volta da meia-noite, morreu pouco depois da 1 da madrugada. Segundo relato de testemunhas, policiais militares foram até a residência onde Leonardo estava no bairro Belo Horizonte. Eles afirmam que os agentes teriam entrado no imóvel sem autorização e que o jovem resistiu à abordagem. Já a Brigada Militar informou que a ação ocorreu após denúncia de que o homem estaria ostentando uma arma de fogo, causando perturbação no bairro Santa Fé, em Caxias do Sul. Ainda conforme as testemunhas, Leonardo saiu da residência ferido. Foi conduzido pelos policiais até a UPA Zona Norte. De acordo com o boletim médico, ele deu entrada na unidade apresentando equimoses, que são marcas roxas pelo corpo, na cabeça principalmente, e também marcas no rosto, além de sangramento pelo nariz. A Brigada Militar afirma que durante a ocorrência o homem apresentou alteração em seu estado de saúde. Segundo a corporação, os policiais militares iniciaram imediatamente manobras de reanimação cardiopulmonar, mas não adiantou, e o encaminharam à unidade de saúde em parada cardiorrespiratória. Apesar dos atendimentos prestados pelos policiais e pela equipe médica, o óbito foi confirmado e atestado na UPA. Conforme a brigada, durante a abordagem, foram apreendidos um revólver calibre 38, 23 munições, 3 porções de cocaína, 4 câmaras de monitoramento, dinheiro em espécie. A operação não divulgou imagens do material apreendido. Agora vamos trazer... Temos um comercial ou vamos às frases primeiro? Escolha frases. Vamos então às frases aqui, ver o que, que a produção deixou para essa sexta-feira. O tempo é o melhor autor. Olha, o tempo é o melhor autor. Sempre encontra um final perfeito. Os melhores momentos da vida são como os arco-íris, aparecem quando você menos espera. Olha que frase bonita aqui. Uma das melhores coisas da vida são as maravilhosas surpresas que nos reserva. Ser humilde, essa é boa. Ser humilde é não se considerar melhor do que os outros, mesmo quando eles fazem questão de te humilhar. Boa, então vamos repetir, porque essa aqui é muito interessante. Ser humilde é não se considerar melhores do que os outros, mesmo quando eles fazem questão de te humilhar. Mas, pura verdade, como as pessoas gostam, às vezes, de humilhar os outros. Não se sabe por quê, mas é uma questão de ser humano, né? Amar
não é olhar um para

0: outro é olhar juntos na mesma direção. Boas, né, Jonatas? Boa, para fechar a semana foi muito boa. Bom, 6h51, comercial, já em seguida de volta.
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7: Funerária Sagrada Família informa. Nota de falecimento.
0: A Funerária Sagrada Família, com o telefone 3231-1002, informa o falecimento de Jorge Valderi Lopes da Fonseca. Esposa Juraci Barbosa da Fonseca, filhos Daniel e Gabriel, noras Karine e Eliane, netos, bisnetos, irmãos, cunhados, sobrinhos, amigos e demais familiares do inesquecível Jorge Valderi Lopes da Fonseca, com 74 anos de idade, participam do falecimento ontem ocorrido. Homenagens a Jorge Valderi Lopes da Fonseca estão sendo prestadas às capelas da Funerária Sagrada Família, partindo hoje 15h30 e seguindo para o cemitério São Francisco, onde será realizado seu sepultamento. Funerária Sagrada Família, companheira das horas difíceis, noticiou o falecimento de Jorge Valderi Lopes da Fonseca, que tinha 74 anos de idade.
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0: Obrigado, Jonatas. Agora são 6 horas e 56 minutos, 10 graus, clareou o dia, mas não desligue ainda os faróis do carro. Agora vamos trazer o Mira sobre azeite. Parece que aqui já estão falsificando azeite de oliva. Mas aí é... Mas veja qual é o país, né? Vamos lá, Miro, explica detalhes.
8: E atendendo à determinação judicial em ação civil pública movida pelo Ministério Público em São Paulo, o Ministério da Agricultura, através de seu laboratório de análises sensoriais, examinou uma série de azeites vendidos nos supermercados brasileiros como extra virgem. Segundo os laudos, rótulos de marcas como Andorinha, Galo, Borges, Gomes da Costa, Filippo Berio e Carrefour, entre outras, apresentadas como extra virgem, foram identificadas na realidade como azeites virgens. Já rótulos de marcas como Costa d'Oro e Terras de Camões foram classificadas pelo laboratório oficial como lampantes, ou seja, considerados impróprios para o consumo. Segundo elas, análises oficiais apontam aí a existência de fraudes em azeites a granel, desconformidades em produtos importados e indícios de fraude também em parte desses azeites comercializados no país. Há produtos altamente comercializados no Brasil, inclusive por plataformas digitais, que estão sendo oferecidos à população como azeite, quando na realidade são azeite lampante, ou seja, óleos não refinados impróprios para o consumo humano. O presidente do Ibra Oliva, Flávio Obino Filho, disse que os resultados confirmam denúncias feitas pela entidade que representa os produtores brasileiros. Ele disse: os laudos técnicos confirmam denúncias feitas reiteradamente pela instituição. São azeites velhos, com defeito, descartados pelos europeus, que chegam às prateleiras dos supermercados brasileiros como extra virgem. E são, na verdade, virgens. Azeites de baixa qualidade que não podem ser comparados com o azeite extra virgem super premium produzido no Brasil. Obino diz que os resultados ajudam a explicar a diferença de preço entre comparação com azeite brasileiro. São azeites normalmente com ranço, mofo, sem frutado, que provavelmente ficam armazenados por anos e depois são despejados do mercado brasileiro. O dirigente completa que é óbvio que este tipo de azeite tem que ser mais barato que o azeite extra virgem de verdade produzido no Brasil. E agora? Nem sempre os importados são os melhores. Do jornalismo, Miro Santos.
0: Muito bem, Miro Santos. Agora são 6 horas e 59 minutos, trazendo também algumas manchetes aqui para ver o que tem de bom nesse nosso Brasilzão. Vamos de imediato. Polícia Federal desarticula esquema de tráfico internacional de drogas no Rio Grande do Sul, também no estado do Paraná. Duas décadas de vigência e uma relevante norma protetiva. Lei Maria da Penha, exatamente. Por duas décadas já. Supremo Tribunal Federal suspende julgamento sobre jogos de azar após pedido de vistas de Flávio Dino. Presidente brasileiro vai deixar a Polícia Federal trabalhar porque a nós interessa a verdade, diz Haddad sobre caso Lulinha, que é filho do presidente. Mais uma manchete. Temporais avançam no estado, com bloqueios de estradas e danos à estrutura da Stock Car em Santa Cruz do Sul. Vento aí que foi uma coisa, em alguns locais aí, terrível. Às 23 horas e 20, granizo, vendavais causaram destelhamentos, falta de luz. As BRs 153, 471, 386, 290 e 116 tiveram bloqueios, conforme a Polícia Rodoviária Federal. Na 153, quilômetros 392 e 380, em Caxias do Sul, rede de energia caiu sobre a pista. Já na 471, quilômetro 186, em Pantano Grande, foram 80 árvores arrancadas, interrompendo o trânsito devido ao forte vento ao mar. Vamos para frente aqui. Em Montenegro, teve bloqueios nos quilômetros 429, 413, 411, 409 e 386. Em Osório, teve interdição parcial da 290 por uma placa que caiu sobre duas faixas, enquanto que Pelotas registrou problemas nos quilômetros 593 da 116 com cabos na pista. Até às 23h30, as concessionárias de energia não haviam divulgado um balanço sobre o número de postes de luz e pontos que ficaram sem energia, mas todas as regiões estavam registrando problemas, inclusive afetando abastecimento até de água. Olha, aquela previsão está se confirmando, mas ela ainda não terminou. Tem muita coisa aqui em Tupandi e também Vila Betânia e Coab 2. São regiões que ficaram afetadas devido ao vandalismo. Ixuí também. Tem mais locais aqui onde a ventania causou estragos. Em Santa Cruz do Sul, as preparações da Stock Car foram prejudicadas pelo forte vendaval. Vento e pedra não tem quem segure. Agora são 7h02, vamos ao comercial, já em seguida de volta, aguarde.
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0: Obrigado, Jonatas. Agora são 7h05. O tempo aqui em Vacaria é... Agora dá para dizer que o tempo é bom. A primeira previsão era que marcava chuva, mas ela sumiu. Agora já não marca mais. Agora o tempo já é bom. Fica parcialmente nublado durante a tarde. Amanhã marcando chuva. Já não sei se vem ou não vem, porque é a mesma previsão que marcava para hoje. Então, sempre digo, previsão não é certidão. E nublado à tarde. Aí tempo bom fica no domingo. Temperaturas que ficam ruins de madrugada, 4, 4 e 4. As máximas 14, 15 e 14 no domingo. Vamos trazer agora os indicadores econômicos e todas as loterias. Então, vamos lá. Indicadores econômicos, a saca de soja 131,50, fechou em queda ontem, o milho 65, o trigo 1.350 a tonelada. O feijão preto 220, carioquinha 280, o boi 13,49, a vaca gorda 10,99, Bolsa de São Paulo fechou em queda de 1,23%. O índice Dow Jones queda de 0,85%. Nasdaq queda 0,57%. O grama do ouro, 18 quilates, 698,35 já. O grama do ouro, 22 quilates, 640,36. E o dólar, 5,10, queda 0,41%. O euro, queda também. 5,88, queda 0,67%. Olha até o sol aí, já está querendo, forçando a barra, querendo aparecer. Agora, vamos à loteria das 18 horas, o quinto prêmio 5.916, o quarto prêmio 2.176, o terceiro prêmio 4.666, o segundo prêmio 8.289, o primeiro prêmio 7.752. Das 14, 9.422, das 16 horas, 8.890, das 21, 7.926. Mega Sena concurso é o 3.041 e os números que foram sorteados na Mega Sena, 16, 21, 24, 31, 43, 54. Com 6 acertos não tem ninguém, mas tem 88 com 5 acertos, 52.843. Já dá para pagar o churrasco Dia dos Pais. Hein? Loto Fácil, concurso 3.755. Os números sorteados 03, 04, 05. 07, 08 e 09. Depois vem o 10, o 12, 16, 18, 20, 22, 23, 24 e 25. 2.010.388 para cada um dos ganhadores. Um deles é de Ipanema, Minas Gerais. Outro é de Jacareí, São Paulo. 416 acertaram 14 números, 1.846 para cada um. Agora temos aqui a quina. É, essa deixou um riquinho. Concurso 7.085, os números sorteados 08, 14, 49, 58 e 78. Tem um ganhador, 10.121.903. Ele é de Betim, Minas Gerais. Opa, um bom dinheiro. Esse vai fazer a festa com certeza. 48 acertaram 4 números, 9.767. Time Mania, o concurso é o 2.425. Os números sorteados 08, 22, 41, 52, 60, 62, 67. Ninguém acertou nada. Dia de sorte, concurso 1.265, números 01, 04, 06, 11, 12, 14, 18, mês da sorte, maio. Com 7 acertos ninguém, 17 com 6, 3.256. Vamos ao comercial e em seguidinha as informações da segurança. Está abrindo aí, eu acho que vai aparecer o sol já, já, tomara. Dona de casa fica faceiro porque seca a roupa daí. Vamos ao comercial?
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0: Obrigado, Jonatas. Agora são 7:13, 10 graus a temperatura, 8 é a sensação térmica e de imediato passamos para as informações da área da segurança pública. Vai que é sua.
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0: A Guarda Municipal, nas últimas horas, emitiu 4 notificações com base no Código de Trânsito Brasileiro e prestou apoio para uma coordenadoria da mulher aqui de Vacaria. Às 22 horas, a Guarda Municipal recebeu, via chamada telefônica, pedindo ajuda para atendimento de um bebê de 7 dias de vida que estava afogado com leito materno. Prontamente, 2 viaturas foram deslocadas para o endereço da chamada. Chegando ao endereço, o pai, que também é Guarda Municipal, já estava realizando a manobra. O pai e a criança foram conduzidos por uma viatura, enquanto que a outra fazia o serviço de batedor. Ao aproximar-se do hospital, o bebê começou a respirar novamente, graças a Deus. E encontra-se na sede da Guarda Municipal a carteira de identidade de Stephanie Leite Pereira e também Iracir Rodrigues dos Passos. Informações da Marta Lima. Homem é preso em cumprimento de mandado judicial lá em Pinhal da Serra. A Brigada Militar de Pinhal da Serra realizou na tarde desta quinta-feira cumprimento de mandado de prisão durante a operação Proscriptos no município. Durante a ação, um homem foi abordado. Após consulta ao sistema de segurança, foi constatada a existência de uma depressão em seu desfavor, mandado esse que foi cumprido. O indivíduo foi detido e encaminhado para exame de integridade física após apresentar a delegacia de polícia para procedimentos cabíveis e legais. A Brigada Militar de Vacaria realizou nesta quinta-feira o dia D da Operação Elo de Proteção e ações voltadas à prevenção e ao fortalecimento da rede de apoio às mulheres em situação de violência doméstica e familiar também. Durante a ação, a Patrulha Maria da Penha intensificou visitas de acompanhamento a mulheres em situação de vulnerabilidade, ampliando o atendimento preventivo das mulheres. Também realizadas atividades de orientação no comércio de vacaria, com a distribuição de materiais informativos sobre tipo de violência, os direitos das mulheres e também os canais de apoio disponíveis. A programação inclui ainda uma agenda institucional em órgãos que integram a rede de proteção, visando fortalecer a atuação conjunta, aprimorar também o atendimento a toda a comunidade social no que tange a mulher, segundo informações do 10º BPM. Aposentados e pensionistas, aqueles que ganham acima de um salário mínimo, carnês finais 5 e 0, recebem hoje quando conclui seu calendário de pagamento. O Leonardo, depois do comercial, né? Vamos lá então com o comercial.
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0: Obrigado, Jonatas. Agora são 7h20, olha aí o sol brilhando, 10 graus a temperatura. Um abraço para o doutor Venceslau. Ele está se referindo aqui às frases que divulguei agora, há instantes atrás. É isso aí, doutor. Um grande abraço, uma boa sexta-feira, um bom dia, um bom final de semana também. O Miguel está nos acompanhando, Grazietinho. Também o vereador Pingo, presidente da Câmara de Vereadores. O Toninho, lá em seu estabelecimento. Um grande abraço a todos. Temos ainda aqui, quem mais está nos acompanhando, Hélio, Lucas, Silvio, ô Silvio, grande abraço. Tomamos um cafezinho junto com o Silvio, professor Dorim. Vamos trazer agora Leonardo Silveira. Líder sindical é reconduzido ao cargo com 100% de aprovação. É a primeira vez que isso acontece, não é, Leonardo? Vai lá.
2: O Sindicato dos Trabalhadores e Assalariados Rurais de Vacaria Muitos Capões definiu a sua liderança para os próximos 4 anos. Em uma eleição que mobilizou o interior com urnas fixas e itinerantes, a categoria reconduziu Sérgio Poleto à presidência com 100% de aprovação. É a primeira vez na trajetória da entidade que um presidente alcança a unanimidade nas urnas. O dirigente reeleito assume o compromisso de dar continuidade às ações de apoio à agricultura familiar e destaca a responsabilidade de liderar uma base que já ultrapassa 6 mil trabalhadores e assalariados rurais.
21: A responsabilidade para toda a nossa equipe, ela aumenta cada vez mais, né? Então a gente tem aqui muita gratidão para todos os nossos associados que foram às urnas no último domingo e na segunda-feira e trouxeram esse resultado extremamente positivo, segundo a nossa avaliação.
2: Como é que foi, presidente, para garantir essa grande participação aí dos 100%?
21: Bom, primeiro é o trabalho que a gente tem feito, né? E a gente conseguiu urnas itinerantes, né? Que passaram em todas as comunidades aqui do município de Vacaria Muitos Capões. Nós temos também ainda muitos associados que vieram desde a criação, digamos, do sindicato, que ainda permanecem do Monte Alegre. Então houve também um transporte que a gente tem feito sempre em todas as eleições do Monte Alegre, né? O comparecimento mais de 80% dos sócios que estavam em dia, né? E participaram da votação, e esse resultado trouxe então, né? E aí vem agora os desafios que a gente tem para os próximos 4 anos, Leonardo, e que são muitos, né? Da continuidade, então, esse trabalho, melhorar ele cada vez mais, né? Então, até nesse período agora que a gente estava se preparando para a eleição, alguém perguntava, tá, mas o que vocês vão fazer? A gente sempre tem dito que a gente não promete nada, né? Porque o que a gente precisa fazer cada vez mais é melhorar o trabalho que a gente está fazendo, né, Leonardo? E a gente tem alguns desafios. Eu acho que a gente tem, na verdade, 3 categorias que a gente representa, né? Que é, em primeiro lugar, o assalariado rural, né, aqui do município de Vacaria e Muitos Capões. Nós temos em torno de 6 mil assalariados, né, que hoje contribuem permanentemente para o sindicato, que é um número bastante grande, porque não é só o contribuinte, porque aí tem mais os seus dependentes, e aí a gente pega esses dependentes numa média de 3 por família, né? Por contribuinte. Então, nós temos aí em torno de, põe aí, 20 mil pessoas que se beneficiam dos direitos do sindicato.
2: Olhando para o futuro da entidade, a nova gestão, que toma posse oficialmente em setembro, projeta uma expansão. O objetivo principal do plano de metas é ampliar a abrangência geográfica da atual estrutura, transformando o sindicato em uma representação de classe de caráter regional, para proteger um número ainda maior de famílias no campo. Além da expansão, a renovação interna é prioridade. Como reflexo prático dessa mudança, a nova vice-presidente eleita é Vanderléia da Silva Monteiro, que atua diretamente na base operacional como tratorista. Sérgio Poleto ressalta a importância de trazer a experiência real do trabalhador do campo para dentro da diretoria.
21: E um desafio também que a gente tem agora, nessa gestão agora, foi de trazer, como vice-presidente do sindicato, uma assalariada rural que trabalha na empresa da Frutini, aqui do seu Ali Prandini, para dentro do sindicato, uma assalariada rural, e ela é tratorista como vice-presidente. E essa senhora, né, a Vanderléia, então ela vai ser, na verdade, uma representante desses 6 mil trabalhadores assalariados. E o papel fundamental dela é começar a fazer um trabalho maior de articulação desses assalariados.
2: Do jornalismo, Leonardo Silveira.
0: Muito bem, Leonardo, agora são 7h25. 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Dias 10, 11 e 12 desse mês, próxima semana, os jovens que se alistaram neste ano em Vacaria verão comparecer na Casa do Povo para a primeira inspeção de saúde através da Comissão de Seleção do Exército lá de Santiago. Temos o comercial? Com você então aí.
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0: Obrigado, Jonatas. Agora são 7h29, está baixando a temperatura, estamos com 9 graus agora. E para encerrar, acidente na RS-122, 2 veículos, 3 pessoas feridas. Adolescente ataca a professora facadas dentro da escola em Rosário do Sul. 6 pessoas são detidas durante a operação contra o tráfico de drogas em Caseiros. Fica bem pertinho ali de Lagoa Vermelha. Câmara destinando 35 mil para equipamento que agiliza diagnósticos na UPA aqui de Vacaria. Boa, parabéns. Agora são 7h30. Esse espaço amanhã será ocupado pelo Evandro Zamboni, Dona Jalira, Manequim, Sil Juvence e o Duarte, se estiver em Vacaria, na contra-regra. Tenham todos, agora vem aí, Miro Santos e Jonathan Dutra no Fala Cidade. Obrigado a todos e um bom dia.
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8: 7 horas 34 minutos.

0: Alô, gente amiga da Esmeralda, bom dia, sexta-feira, 7 do mês de agosto de 2026. Bom dia para você que está acompanhando a Esmeralda desde as 5 da matina, hein? Não é, seu Duarte? O homem do Bom Dia Gaúcho, ao vivo e a cores aí, viu? Todos os dias da sexta, da segunda até a sexta-feira, das 5 às 6h30 da manhã, o programa Bom Dia Gaúcho com o seu Anderson Duarte, que hoje dá o prazer, o privilégio de estar matando conosco ainda. Olha, isso é muito bom. É porque é sexta-feira, né? Daqui a pouco está na hora de tirar um soninho aí, né? Ah, hoje não? Hoje não, tá certo. Vai na academia? Que beleza, então. Sabe o pessoal que faz academia aqui, ó. O Pacheco faz academia, o Anderson Duarte, o Juliano Branco, o Marcos Colo Duarte faz academia, Tidão. Tidão faz academia, né? Também. Isso é bom. Tem que se tem que se movimentar, né? Coloque-se em ação, movimente-se. Olha, as academias abrem bem cedo, viu? Eu acho que tem academia que abre 5 horas da manhã, já estão de portas abertas aí para receber esse público que não consegue ir mais tarde, porque tem que trabalhar, não consegue ir durante o dia e prefere ir de manhã, cedinho, do que no final da tarde, lá depois que sai do expediente. Então, hoje nós temos aí, acho que uma boa parte das academias em Vacaria abrem cedo, mas olha que tem que ter perseverança, né? Saltar cedo da cama para ir para a academia, não é fácil. É? E pagar ainda, né? E pagar. Principalmente aí nos dias de temperaturas mais baixas, mas eu conheço muitas pessoas que fazem academia pela manhã, logo cedinho. Depois vem para casa, toma um banho, toma um café e vai para o trabalho. Ah, vai com a disposição redobrada, né? Você já movimenta o corpo logo cedo. Aliás, uma boa pergunta aí. Quais são os efeitos para o corpo você fazer cedo, sair da cama e ir para a academia? Ou tem algum malefício? Hã? É 10, né? Então tá. Continuem fazendo. Eu vou lá no final da tarde, lá que tá de bom tamanho. 7 da manhã com 37 minutos, 7 mais 37, tá um vento aí fora, gente, que eu vou te contar. Um ventinho batendo gelado na orelha, 11 graus, apesar da temperatura não estar tão baixa, estamos com 11 graus nesse momento aqui em Vacaria. E teve ontem temporais, sim, pelo estado do Rio Grande do Sul. Foram, tem vários municípios aí que apresentaram problemas sérios. Porto Alegre, e a grande Porto Alegre, a região metropolitana, diz que as rajadas de vento foram aí de 100 quilômetros para mais, 120, 130 quilômetros, e houve destelhamentos, queda de árvores, tem muita gente sem luz em diversas partes aí do Rio Grande do Sul. Que são mais de 300 mil pontos sem luz no Rio Grande do Sul após aí as chuvas de ontem à noite. Aliás, no início da noite, região metropolitana, parece que foi bem cedo aí, né? Antes das 19 horas ou logo depois das 19. E outras cidades aí. Aqui para nós, graças a Deus, de novo, passamos ilesos, né? Aliás, vento muito pouco, vento fraco, nem na madrugada, que se esperava até ventos mais fortes, nós não tivemos ventania. Mas vamos ouvir o Ronaldo Coutinho, mestre no tempo, engenheiro agrônomo da Climaterra em São Joaquim, que pode nos atualizar essas informações, se passou esse perigo maior. Frio chegou, né? Frio chegou, não um friozão, mas um friozinho aí. Vamos ouvir o Ronaldo Coutinho.
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0: Ronaldo Coutinho, engenheiro agrônomo, nos fala sobre esse tempo aí que em algumas partes do estado o vento judiou bastante, que houve um tornado aí no interior de Pedro Osório, a região metropolitana aqui do Rio Grande do Sul, aí da capital foi bastante castigada, com árvores, como sempre, né, alguns destelhamentos também. Passou tudo isso, ainda tem riscos hoje. Muito bom dia, Coutinho.
2: Bom dia. É, na realidade, deu aquilo que a gente falou, né? Trovada, maior parte sem problema. Os 300 mil aí sem luz, provavelmente grande parte ali na região metropolitana. Pela velocidade com que a frente passou, foi até calmo. Em Pelotas, deu aquela trovada forte, que aí colocaram a manchete. Tornada atinge Rio Grande do Sul. Não foi Rio Grande do Sul, foi um pontinho minúsculo. Temporal atinge Pelotas, derrubou um muro. O único temporal, de fato, foi em Porto Alegre, bem localizado.
0: É, ali é o Igrejinha, Viamão, que fazem parte ali da Grande Porto Alegre, né?
2: É. Vale, ali é que pegou o vento forte e só. E não foi do ciclone.
0: Não?
2: Ali foi da passagem da frente. O ciclone vai ser bem menos intenso, porque o ciclone bomba está lá longe, ele está a mais de 500 quilômetros da costa. Grande parte do Rio Grande do Sul não teve nada. Não justificava nem sinal amarelo.
0: Nós estávamos aqui no...
2: Vermelho, você estava no vermelho.
0: No vermelho, é?
2: Sim, era o estado todo.
0: E não fomos afetados, viu?
2: Não, teve sábado, colocaram ventos de 100 a 150 km por hora no Rio Grande do Sul.
0: Nossa.
2: Teve 5 ou 6 estações que passou de 100, ali no aeroporto 120. Teve uma ali em Porto Alegre com 132, mas ela fica numa torre. Tem que ver com a altura da estação. Se ela tiver mais de 20 metros, é óbvio que vai dar um vento forte. Porque quanto mais alto, mais rápido é o vento. A diferença é grande. De uma torre a 20 metros, de uma estação a 10. E se tiver 2 metros, mais ainda. Então, gente, está triste isso, o negócio da meteorologia. Essa frente, eu esperava até mais forte. Foi uma frente para a velocidade. Ela entrou no Rio Grande do Sul ontem, no final da tarde. Sabe onde é que ela está agora?
0: Está
2: em São Paulo.
0: Nossa, mas foi rápido, hein?
2: Sim, era para ter tido literalmente uma onda de tempestade, uma velocidade dessa. E não teve nem tempestade no Rio Grande do Sul. Temporal teve 1 ou 2. A maioria das cidades teve aquela trovada forte, com aquela ventania, alguma queda de árvore aqui ou ali, algum granizo, teve granizo graúdo, mas foi antes da frente fria, não foi na frente. Em Santa Catarina não teve nada.
0: Passou
2: absolutamente nada.
0: Passou batido, porém.
2: Deu chuva, deu vento forte e só. Paraná também, para minha surpresa, que eu esperava alguma coisa, também nada.
0: Felizmente, né? Felizmente.
2: Olha o alarde que foi feito a nível nacional. Olha a previsão da Globo ontem. Acabou com o sul do Brasil.
0: É.
2: Depois que saiu a previsão, eu já recebi uma ligação logo seguida de uma amiga minha. Quando ela ligou que eu estava falando com outro, eu já imaginei, ela deve ter visto a previsão da Globo. Dito e feito.
0: Alarmou, não, né?
2: Não, tá demais, gente, tá demais. Vai vir uma situação severa, o pessoal vai ter que tomar atitude e não vai ser tomado.
0: Na hora que tem que ser tomado.
2: É. Se esse ciclone bomba tivesse se intensificado como ele tá agora, 300 quilômetros mais perto, aí, meu Deus do céu, seria um Deus nos acuda.
0: Felizmente que
2: Porque
0: não veio, né?
2: O ciclone bomba, ele é muito violento. Só que ele está no alto mar. Em volta dele, uns 50, 100 quilômetros em volta, tem rajadas de 100 a 150, 180.
0: E aí é perigoso mesmo, né?
2: Sim, não. Ele faria um estrago muito grande. Aí isso é manchete. Segundo tornado atinge o Rio Grande do Sul, como se fosse uma coisa assim mais do outro mundo.
0: E foi num ponto.
2: Não é questão do ponto. É questão que hoje o pessoal esquece, eu acho que é má fé mesmo, que não é esquecer não, é tendencioso. Nós temos celular, gente. Tu tens milhões de celulares no Rio Grande do Sul, prontinho para filmar qualquer coisa que se forme. Há 20 anos atrás não tinha isso. Há 50 anos atrás não tinha, mal tinha máquina fotográfica. Isso sempre aconteceu no sul do Brasil. Eu estimo por baixo que a gente tenha de 20 a 40 tornados por ano.
0: Por ano?
2: Por baixo. Isso se não for mais.
0: No Brasil?
2: No sul do Brasil.
0: Sul do Brasil.
2: E nós fazemos parte do corredor tornado. Não é a primeira vez, não é a única. Isso ocorre há alguns milhões de anos.
0: É que hoje tem os registros, como você disse, né?
2: Sim, tem registro. Hoje, qualquer coisa que dê, fica o registro. Tanto que mostrou ali a imagem do temporal em Pelotas. Uma baita ventania só.
0: Uhum. Que não...
2: Ele vai passando aí as manchetes, porque agora o pessoal está catando imagem de uma árvore que caiu em cima de um carro, um poste que caiu. Por quê? Porque o alarde que foi feito, meu Deus do céu, pelo que foi feito, era para 30, 40% dos municípios do Rio Grande do Sul estar com danos sérios agora.
0: Pois é, porque aí quando você ouve essas coisas, dá a impressão que vai pegar uma boa parte do Rio Grande, né?
2: Sim, e não pegou. Não pegou, eu acho que não deu em 5 ou 7 municípios. E desses 5 ou 7 pontos dos municípios.
0: Não foi todo o município.
2: Tudo isso daí podia ser feito com

0: Eu fiz ali porque quando, no dia que vocês escutarem um vídeo meu no canal, aí vocês fiquem com medo.
1: Tomara que nunca aconteça.
0: Vai ter chumbo.
1: Tomara que nunca aconteça.
0: E também teve um vídeo antigo que estava passando no TikTok de 2023. Gente, primeira coisa, quando você recebe um vídeo meu ou de qualquer pessoa, de qualquer área, primeira coisa, escuta, véio, vai normal. Se é uma coisa assim meio esquisita, vai na fonte. Onde é que é a fonte? A Rádio Esmeralda, se for o pessoal de Vacaria e região. Por quê? Vocês não colocam no site de vocês?
1: Sim, sim.
0: Então, vocês colocam ali. Não, tá na dúvida? Vai no canal, no YouTube, Ronaldo Coutinho. Vai no Instagram, vai no TikTok, vai no Twitter. Não tem nada ali? Não repassa. Não, vamos dizer que seja um médico dizendo que se tu pular dois pulinhos para a esquerda, tu cura o câncer. Aí tu então vai lá num negócio de órgão de medicina, vai lá, coloca a pergunta, ou alguém confiável na área médica, ou alguma coisa assim, e tira a dúvida. Não repassa.
1: Mas hoje o que o pessoal mais faz é repassar qualquer
0: primeiro
1: coisa.
0: Primeiro é repassar. Depois é ver.
1: Sem medir as consequências, né?
0: Porque a internet chegou a essa coisa do engajamento, de visibilidade e de dinheiro.
1: Tá difícil
0: não,
1: assim, né?
0: Não, tá. A nossa meteorologia tá completamente desacreditada.
1: Nossa. E é uma área que. É uma área que não dá para brincar, né?
0: Não dá. Aí colocaram o Rio Grande do Sul em polvorosa. Agora estão catando informações de tudo quanto é canto, até dos vizinhos países, para justificar o alarde feito.
1: E que, graças a Deus, não se confirmou.
0: Mas uma hora vai ser um alarde verdadeiro, como aconteceu em 2024, naquelas enchentes. Os mesmos que fazem o alarmismo hoje, na época, fizeram perfeito. Mas depois de 100 previsões erradas, veio a 101, que estava certa. Qual foi o prefeito que tomou atitude? Nenhum.
1: Pois é.
0: E eu culpo eles? Não. Eu também, se fosse prefeito, não faria.
1: É. Sim, diante de tudo que se vê, né?
0: Sim, tu recebe 1000 avisos. Dos 1000, nenhum deles funcionou. Aí vem o 1000º.
1: Ah, bom, esse não vai dar.
0: Não, é mais um.
1: É mais um.
0: E daí um exemplo bem prático para encerrar. Aconteceu em Santa Catarina, acho que eu já falei. 3 pessoas da família morreram. Eles devem ter recebido o aviso de enxurrada, enchente e relâmpago, certinho, na hora da novela, provavelmente, viraram o celular e continuaram vendo a televisão.
1: Dali a pouco?
0: Dali a meia hora, uma hora, levou a casa.
1: Barbaridade. Morreram os 3?
0: Morreram 3. Por quê? Porque com certeza era o aviso número 300.
1: De tanto aviso que acabou caindo em descrédito.
0: Não, hoje é isso que está os avisos da Defesa Civil a nível nacional e estadual. Os municípios, não sei, porque os municípios são um pouquinho mais sérios. Mas a nível de estado, a nível de país, está uma tristeza. E os órgãos oficiais, meu Deus do céu, nem se fala.
1: Pior ainda.
0: Então, pior ainda. Qualquer coisinha, qualquer nuvem que passa no Rio Grande do Sul é alerta vermelho.
1: Bom, e daqui para frente, de hoje em diante, o que, que vai vir
0: hoje
1: aí?
0: Hoje começa a melhorar mais à tarde, frio. É frio normal, né? Nada demais. Eu aqui estou com 9 graus, 8 graus aqui em algumas estações.
1: 11 por aqui.
0: Vai ter rajadas de vento, né? 30, 60, 40, 70, eventualmente, na maior parte do tempo é o vento fraco a moderado. Mas atrapalha para quem quer fazer alguma coisa, por exemplo, de tratamento. E também não vai querer colocar um outdoor hoje, né? Então a tendência é que a gente tenha condições de tempo começando bom no sábado, pode ter até alguma geada, e com chance pequena de chuva entre a tarde ou a noite. Pouquinho antes, talvez. Domingo a chance de chuva é pequena. Também frio de manhã, não esquenta muito à tarde. Se tiver chuva, coisa muito isolada pertinho de Santa Catarina. Segunda-feira aumenta um pouquinho também, mas é possível que passe sem. E aumenta mais a chance de chuva e trovada na terça. E o frio persiste. Ele veio agora para ficar vários e vários dias. Continua dando, na soma de 10 a 15 dias, muita chuva. E essa chuva tá um balaio de gato, né? Uma hora ele coloca mais no Rio Grande do Sul, outra hora em Santa Catarina, outra hora no Paraná, outra hora na metade sul do Paraná, Santa Catarina, metade norte do Rio Grande do Sul. O que dá para entender o quê? Que a tendência é de muita chuva nesse mês de agosto. Aclimatéia, Ronaldo Coutinho.
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5: O Campeonato Aberto de 2026 começa nesta sexta-feira, dia 7 de agosto. Na Série A, 6 times disputam o título em chave única. Atlético, Matonense, Juventus, Fazenda Três Rios, Nacional, Santos e NBN Wolverhampton. Os jogos de abertura acontecem já nesta sexta-feira, a partir das 20 horas, com NBN Wolverhampton enfrentando Juventus Fazenda Três Rios, seguido por Santos contra Nacional e Matonense versus Atlético. Já na Série B, 8 equipes foram divididas em 2 grupos. Os confrontos da rodada inicial acontecerão na próxima semana. A competição reúne 14 times em 2 divisões e promete agitar o futsal local. As expectativas são grandes entre os representantes para mais uma edição histórica. Venha torcer pelo seu time. De Muitos Capões para a Rádio Esmeralda, Jefferson Costa.
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8: 2 minutos faltando para as 8 horas da manhã. Convite para a missa de primeiro ano de falecimento de Bernardina da Silva Lima Costa. A família convida para a missa de primeiro ano de falecimento da sempre amada Bernardina da Silva Lima Costa. Será celebrada hoje na Catedral Nossa Senhora da Oliveira, às 18 horas. E dia 9 de agosto, na Igreja Nossa Senhora de Fátima, às 9 horas. A família de Bernardina da Silva Lima Costa antecipa agradecimentos.

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0: 8:02, 8 horas da manhã, 2 minutos, 11 graus a temperatura, minha gente. 11 graus a temperatura aqui na nossa Vacaria nesta sexta-feira. Sextou, então, né? Deixa eu até ver as datas aqui que são lembradas hoje, datas que são comemoradas de hoje até o domingo. Hoje é dia 7, aniversário do Rio Grande do Norte. Olha o que hoje é dia do que te dão. Duvido que você adivinhe. Dia Internacional da Cerveja. Dia Internacional da... Justamente na sexta-feira. Eita, Dia Internacional da Cerveja. Dia de São Caetano. Dia Nacional do Documentário Brasileiro. Amanhã, sábado, dia de São Domingos de Gusmão. Dia Nacional de Combate ao Colesterol. Olha aí, ó. É uma doença, eu diria, silenciosa, né? Mas que causa um dano danado para o restante da saúde. Tem que sempre estar atento aí, fazer exames para medir essas taxas aí e estar sempre em dia. Domingo é Dia Nacional da Ecoterapia. Também é Dia Internacional dos Povos Indígenas e nosso dia, Dia dos Pais. Domingo, dia 9, é sempre o segundo domingo do mês de agosto, Dia dos Pais, domingo aí, certo, minha gente? Então, as datas que são comemoradas de hoje até o próximo domingo. Olha aqui, os primeiros registros de uma celebração dedicada aos pais datam de mais de 4 mil anos na antiga Babilônia. Um jovem chamado Eumezu teria moldado em argila um cartão desejando sorte, saúde e vida longa ao seu pai, um dos gestos mais antigos já documentados de homenagem paterna. Na Roma antiga, o mês de fevereiro era dedicado à homenagem aos pais falecidos. No entanto, a comemoração moderna começou a tomar forma no início do século XX nos Estados Unidos. Um pouco da origem do Dia dos Pais, que é no próximo domingo. Agora, 8:04, conosco da mesa técnica o Jonatas Dutra Otidão, no jornalismo José Valdir Bosque, Leonardo Silveira e o Marcos Cola Duarte, gravações do Juliano Branco e na portaria e ao telefone, a Lara Cairon, 54-3231-7800. Podem ligar aí, viu, ou mandar o WhatsApp. Se você quer falar com a Lara, ouvir a voz da Lara, liga, 3231-7800. E o WhatsApp aqui do programa é o 984-18-6298. É melhor ligar, né? Exatamente, às vezes você resolve mais rápido aí. 984-18-6298. É o WhatsApp aqui do programa. 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Olha aqui o André Bianchi, aquele que está vindo lá de Maringá a pé, já está bem perto, viu? Sabe onde é que ele pernoitou? Ali no Queijo e Companhia, ali na BR-116. E ele diz que está saindo, já saiu agora pela manhã, já saiu, e no que ele chegar aqui em Vacaria vai revelar a promessa. Diz que a gente não revela, né, promessa, mas ele vai revelar. Aqui, ó, no dia que eu chegar aí vou revelar a promessa, então tá. E ele vai estar chegando no domingo, provavelmente no início da tarde, é o que ele nos disse aí ontem. Provavelmente no início da tarde vai estar chegando aqui a Vacaria, vem direto à Catedral Nossa Senhora da Oliveira. Direto na Catedral Nossa Senhora da Oliveira para pagar a promessa, e aí ele vai revelar que promessa é essa, que esse gaiteiro André Bianchi, lá do Paranazão, saiu de Maringá. Eu até não lembro o dia que ele saiu de lá de Maringá. São 800 quilômetros a pé, está quase concluindo a sua promessa. Provavelmente ele vem até ali o pé da serra, ou até a divisa. Deve pernoitar por ali. Amanhã ele faz mais alguns quilômetros, sobe a serra e pernoita aí, segundo ele, uns 15 quilômetros antes de Vacaria. E no domingo pela manhã ele sai para chegar aqui no início da tarde. Uma promessa, né? Se propôs a fazer isso. Enfrentou poucas e boas aí na estrada o André Bianchi. Chuva, alguns momentos de frio, de perigo até também, mas tá aguentando, Taura. 8:10, me diga lá, Tidão. 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
0: Ivandro Zamboni com as informações do Diário Rural, finalizando a semana. Bom dia, Zamboni.
2: Bom dia, Miro Santos. Bom dia, ouvintes. 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A cultura de trigo apresenta desenvolvimento satisfatório no Rio Grande do Sul, com o início da fase de floração, embora as condições meteorológicas nas últimas semanas tenham imposto restrições pontuais ao crescimento das plantas e à finalização da semeadura. De acordo com o informativo conjuntural divulgado pela Emater, o excesso de precipitações manteve elevada a umidade dos solos, dificultando o tráfego de máquinas e adubações nitrogenadas em cobertura e as aplicações fitossanitárias, mas sem ocasionar atrasos expressivos nas operações. Nas lavouras mais desenvolvidas, o aumento da radiação solar no final do período favoreceu a retomada do crescimento e o avanço das fases reprodutivas iniciais. Já as áreas implantadas mais tarde estão em desenvolvimento vegetativo e perfilhamento. Então a cultura do trigo se apresenta muito bem, apesar das chuvas mais elevadas, mas tem se mantido um bom desenvolvimento. O javali deixou de ser um problema isolado em praticamente todas as regiões onde sua população cresce. Produtores relatam o mesmo cenário: lavouras destruídas, cercas danificadas, nascentes degradadas e prejuízos cada vez maiores. Mas acredito que existe um risco ainda mais preocupante que muitas vezes fica em segundo plano. O Brasil construiu ao longo de décadas um dos mais respeitados sistemas de defesa sanitária do mundo. Esse trabalho abriu mercados, conquistou credibilidade e transformou o país em uma potência na exportação de carnes. Essa conquista que pode estar em risco. O javali é uma espécie exótica invasora que pode atuar como reservatório e disseminador de doenças de grande impacto para a produção animal, como a peste suína africana, além de enfermidades como brucelose e leptospirose. Mesmo que algumas dessas doenças não estejam presentes no Brasil, basta observar o que acontece em outros países que, para entender que prevenir custa muito menos do que remediar. Existe uma ideia equivocada de que a lei impede o controle desses animais. Não impede. A legislação brasileira autoriza o manejo e o controle populacional, desde que sejam obedecidas as regras técnicas e ambientais. Então, por que a população continua aumentando? Porque o modelo adotado simplesmente não consegue acompanhar a velocidade de reprodução e dispersão da espécie. O produtor faz sua parte e controla os animais na propriedade, mas pouco tempo depois novos bandos chegam de áreas vizinhas. É um esforço que muitas vezes acaba sendo insuficiente. Esse não pode continuar sendo o problema exclusivo do produtor rural. Estamos falando de uma questão ambiental, econômica e principalmente sanitária. O enfrentamento precisa ser coordenado, municípios, estados, União e órgãos ambientais, defesa agropecuária e produtores precisam atuar na mesma direção. Sem um planejamento conjunto, cada um continuará enxugando gelo enquanto a população de javalis cresce. O Brasil pode soube construir um sistema sanitário que hoje é referência mundial. Não podemos esperar que uma espécie invasora coloque esse patrimônio em risco para só então agir. As cotações da soja ontem subiu um pouquinho, R$ 133,50 a saca. O milho, R$ 65,00 a saca e o trigo, R$ 1.350 a tonelada. O levantamento semanal do preço do gado, no gado gordo, o boi gordo teve aumento, já chegando aí no mínimo de R$ 13,00 e no máximo de R$ 14,00 o quilo, média de R$ 13,50 no boi gordo. Já a vaca gorda se manteve em R$ 11,20 até R$ 12,50, média de R$ 11,85. Na carcaça ficou também, se manteve os mesmos preços, no macho R$ 24 a R$ 26,00 o quilo, média de R$ 24,75. As fêmeas de R$ 21 a R$ 24,00 o quilo, média de R$ 22,50. O gado de reposição, também a maioria das categorias, fechou em alta. Terneira a R$ 16,41 o quilo. Novilha de sobreano, R$ 13,11. O terneiro, R$ 15,97 de média. Média do novilho de sobreano, R$ 12,23 o quilo. Vaca prenha R$ 10,72, vaca de invernar R$ 10,62 e vaca com cria R$ 11,96 o quilo. 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Um bom dia a todos e até amanhã.
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0: conosco aí te dão. É isso? Então tá bueno. 8 com mais 24. 8 e 24. Esta é a Esmeralda de Vacaria. O programa é o Fala Cidade, aqui na 96,5. Noemi Santana, grande abraço para você. Obrigado aí pela companhia. Está sempre ouvindo o nosso programa, né? 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Se quiser convidar a gente, né, Tidão? Tamo de boa aí. Eu até aço lá, ó. Até
1: além
0: aço,
1: de
0: viu?
1: Bom tudo, dia. Bom dia. Além de tudo, está se convidando. Mas... Além de estar devendo, a costela está se convidando para ir na casa dos outros.
0: A costela está guardada lá em casa.
1: Nossa,
0: no friso, faz um ano
1: tá
0: mais ou menos.
1: Está criando barba já.
0: Dá para a gente fazer tranquilo o churrasco aí, a hora que os amigos quiserem, viu?
1: Uhum. Tá vendo, Marquinho? A hora que os falando, amigos quiserem.
0: Estou falando faz horas, eles não.
2: Continua chovendo na Vacaria.
0: Eles não acreditam, né? Que eu tô lá com um churrasco. Com churrasco não. Com a costela pronta no freezer lá. Olha. A gente vai combinar uma hora dessa. Eu te passei, Guri, para ti, Guri.
1: Ah, tá bom.
0: Para ti, Guri.
1: Olha que a sensação de perder e ganhar, hein?
0: Mas excelente no caso do Inter. No caso do Internacional, excelente. Perdeu, mas ganhou. Deu para entender ou não?
3: Tem um... Bom dia, senhores.
0: Bom dia.
3: Tem um selo, né, político, né? A gente perdeu, mas ganhou, né?
0: É?
3: É, aquela pessoa, lembra que ela falava?
1: Mas eu falo sempre dela aqui.
0: É?
1: Claro.
0: Pois é.
1: Não ganhou, mas também não perdeu.
0: Não perdeu, né?
3: Na verdade, perdeu, mas ganhou.
1: É, nessa vez foi o contrário.
0: Um que estava com uma vantagem boa e não... Boa não. Era a mesma do Inter,
3: dois,
0: né?
3: Tinha 2-0, né?
0: O Atlético Paranaense tomou 4 no lombo. Mais 4 do Vitória.
3: Mas o goleiro do Atlético Paranaense foi muito camarada. Entregou no mínimo 2 gols.
0: Foi mal?
3: Bah! Foi. Não era dia de Todos os Santos,
1: aprendendo,
3: viu?
1: Aprendendo com o Rochense, eu acho.
3: Mas o do Colorado também, os dois gols não foi.
1: Não, eu vi o primeiro só.
0: Boa, Marquinhos. Mas não é o goleiro dos milagres?
3: É, sim, é milagre não defender, né?
1: Mas o primeiro gol foi legal? Tu achou que
3: não,
1: foi
3: legal. É... Não teve uma interferência direta do zagueiro, porque estava todo mundo no bolo. Houve uma desatenção. E aí quem... O goleiro do Inter
1: a primeira
3: rebateu,
1: vez ele foi bem, mas na segunda ele
3: rebateu,
1: foi mal.
3: Ele não foi depois na bola. Ele ficou ali no lusco-fusco e...
0: O do Pedro Raul, né?
3: O primeiro já.
1: O primeiro.
3: O segundo do Pedro Raul, ele não saiu.
0: Pois é. Aí ele ficou olhando a bola passar em tudo. Mas sai na bola, meu querido.
3: Vai lá que o juiz, quando o vucu-vucu, ele marca falta.
0: Ele marca falta. Aí a bola passou em toda a extensão. Olha só. Toda a extensão da área. Deu tempo do Pedro Raul vir de trás e fazer o cabeceio pro gol. Eu achei, algum zagueiro vai tirar, o goleiro vai tirar. Que tirar o quê? A sorte do Inter ter achado aquele gol com o Bernabé. Na verdade, não achou, foi um golaço.
3: O Inter
0: achou.
3: Não, mas o Inter achou.
0: É.
3: Porque, na verdade, foi um balão.
0: Um balão, é.
3: Quando retirou lá da área e caiu nos pés do Alan Patrick, num dos poucos momentos de lucidez dele na partida, ele foi e fez o toque pro Bernabé, que chutou bonitaço.
0: Tem um chute preciso, o Bernabé.
3: E o Inter abdicou de atacar, viu, ontem. Ele, a proposta do Inter era exatamente se defender.
0: Você viu o percentual de posse de bola do Corinthians?
1: 70%?
0: 73%.
3: Mas está sendo assim, o Inter está ficando sempre
1: no primeiro tempo, o Inter.
0: Eu acho que não, né? Mas se for assim ganhar, tá bom, né? Não tem problema. Deixa a bola lá.
1: Mas é a estratégia dele.
3: Não quer dizer
0: mas que ele mudou, né,
3: a estratégia. A probabilidade de você ter a posse de bola, de você ganhar uma partida, é maior.
0: É maior,
3: fato.
0: Sim.
3: Mas não de forma alguma garante que você vai vencer, vai ganhar. Tá?
0: Porque você vai estar sempre sendo atacado, né?
3: E outra, posse de bola, não tendo eficiência no ataque, não resolve. Ficar tocando bola lá atrás não me resolve.
1: Só para dizer que tem mais
3: não,
1: bola.
3: Daí não, também não. Mas enfim, foi o Inter... tem uma equipe limitadíssima, pegou um Corinthians sem os seus dois principais jogadores, né? Yuri Alberto e o Memphis Depay, e isso o Inter soube tirar proveito, tá? Ofensivamente.
1: Ganhou
3: o Corinthians
1: alguns milhões, né?
3: Ganhou 4 milhões, atingiu alguns objetivos. E agora,
1: lembra que falava-se em oitavas de final da Copa do Brasil?
3: Que o Inter queria chegar às quartas.
1: Quartas?
3: Às quartas.
1: Então chegou.
3: O objetivo já
1: então
3: está.
1: Tá bom.
3: O Internacional agora... Terça-feira conhece seu adversário, que pode ser até o Grêmio, viu?
1: A IA está dizendo que vai ser o Vasco, tá? A IA diz que vai ser o Vasco.
0: É?
1: É. E que o Grêmio vai enfrentar o Palmeiras.
0: Nossa! Tudo pode acontecer, né?
3: Não.
0: Pode acontecer.
3: Se tem um monte que faz previsões, claro. A IA pode fazer também. Acertar, acertou. Não errar, não foi o problema.
1: Mas pode ser que uma dos quatro jogos ela acerte.
0: Eu quero pegar o Santos.
3: Hã?
0: Santos.
3: Eu que venha quem vim.
1: Agora o principal objetivo já chegou.
3: Claro que um fato é o seguinte: o jogo que é se você for ver por emoção no futebol hoje, é a disputa de mata-mata. Certo? Na disputa de mata-mata, você tem emoção. E é o que está acontecendo. E dá a condição de qualquer um sonhar no título. Ano passado, Vasco e Corinthians foram até a final. Corinthians foi o campeão. Por quê? Eliminando Flamengo e Palmeiras.
0: Uhum.
3: Ainda resta o Palmeiras, que é a equipe a ser batida numa competição como essa.
1: Né?
3: Porque se
1: você mais, né?
3: Porque se você for numa de pontos corridos, as equipes que têm maiores investimentos, melhores jogadores, elas vão ter mais vitórias e, por consequência, vão brigar
1: mais
3: pelo
1: pontos,
3: título. Diferente, então, do que tem a condição do Grêmio, do Inter.
0: Nessa situação, por exemplo, que Inter foi com vantagem, que o Atlético Paranaense foi com vantagem, eu considero até mais perigoso. Sabe por quê?
1: Ele relaxa, né?
0: Porque dá uma certa. E o adversário vem com tudo. Bom, não tem nada a perder, tem que fazer gol.
3: No caso do Vitória, especificamente, o Vitória esse ano tem mais de 70% de aproveitamento no seu estádio. É. Ele é grandão no seu estádio.
0: E ele não está mal no brasileiro também.
3: Não está bem, mas não está mal.
1: Está melhor do que nós. É,
3: agora, exatamente, isso que eu ia falar. O Inter e Grêmio, muito bem, passaram as quartas da Copa do Brasil, mas não esqueçam que continuam lá embaixo no brasileiro.
0: A nossa realidade é outra. Exato. Tanto do Grêmio quanto do Internacional.
1: Do rebaixamento.
0: Vai se empolgar com a Copa do Brasil e esquecer do brasileiro. Não.
3: Me empolgo com a Copa do Brasil e jogo a Série B do ano que vem.
0: Joga a Série B do ano que
1: vem. É o que eu digo. O senhor prefere o quê? Ser campeão da Copa do Brasil ou jogar a Série B ou jogar a Série A e cair na Copa do Brasil?
0: Cair na Copa do Brasil.
3: Não, o senhor deu três opções, eu quero duas delas.
0: Só pode uma?
1: Essa aí não tem.
0: Essa de
1: A, B, C ou nenhuma das anteriores.
0: Quando o senhor vai responder, só responde uma.
3: Ou mais do que uma certa, tem às vezes cai disso também.
1: E uma certa anula duas.
0: Bertão, vamos tocar o hino se o Inter for campeão, viu? Aí não tocar o hino.
1: Tem gente que toca o hino quando classifica.
0: Eles tocam o hino do hino do Inter. Não, vou deixar pra quando for.
3: Por vitória, como diz o Juliano.
1: Tocar corneta só.
3: Como diz o Juliano Branco, ganhou uma partida, achou que agora é o rei. Não, tá certo. O
0: Claudio Vila disse que, perguntando se vocês dois são gremistas, não, são dois colorados aqui. Ele é
1: três, viu? Ele se inclui também.
0: Quatro curtidão, quatro.
3: Só que, assim, ó, nesse quesito, agora eu estou fazendo uma análise do futebol, porque se for ver do Internacional especificamente, não vou nem falar do Grêmio. Como diria meu amigo Júlio, que também é colorado, né? É ridículo.
0: Ridículo, ridículo. E amanhã tem glória, né, Marquinhos?
3: Amanhã, 3 da tarde, lá no Cristo Rei, tem que recuperar pontos perdidos. Ontem, no Esmeralda nos Esportes, a gente entrevistou o técnico William Campos, esteve aqui nos estúdios, e ele disse exatamente isso, que é difícil numa competição como essa você vencer todos os jogos em casa, mas esperava, né, uma vitória sobre o Passo Fundo. Mas entendeu sim que o Glória fez uma partida muito abaixo, né, fatores que contribuíram para que a equipe do Passo Fundo também tivesse o melhor resultado foram falhas, e de uma forma geral coletiva, não pode ser dizer que só foi individual, porque ofensivamente também não foi eficaz, mas que espera já melhorar. E também trouxe um fator que é importante a gente destacar. A equipe do Glória ontem fez 30 dias de trabalho. É pouco tempo. Então, quer dizer, ela está se condicionando dentro da competição.
0: Olha, né? É que está aqui, prova o seguinte, né? Você não pode fazer as coisas muito em cima da hora. Tem que... para esse ano, por exemplo, que o Glória comemora seus 70 anos e tem se falado bastante sobre isso, é o ano do Glória e tal. Deveria ter se feito um trabalho, eu sei que tudo depende de grana, mas um trabalho até mais.
3: Mas assim, ó, eu vou...
0: Tem times que começaram antes.
3: Aquela questão do chamado copo cheio, copo vazio, eu vou colocar daqui da seguinte forma. A qualidade dos atletas que estão aqui, comprovada em outras equipes, é de boa qualidade. Quero me dizer que já nesse jogo contra o Aimoré ou mais tardar contra o Guarani de Venâncio, a gente já vai ter uma melhora significativa.
1: Até o próprio entrosamento.
3: Exatamente.
1: Né?
3: E aí vai acontecer o quê? Você vai subir, crescer na competição para o momento que é oportuno, lá na frente, que é o grande objetivo. Tem que classificar.
0: Na verdade, não podemos esquecer que em todos os anos pensávamos a mesma coisa.
3: Mas não,
0: não deu.
3: Mas não tínhamos a qualidade.
1: Na verdade, sim.
0: Não, mas tem que mostrar ainda, né?
3: Ficar, mas isso é fato, mas aí que está. O que eu estou dizendo é que os atletas que estão aqui mostrarem outros clubes que têm esta qualidade, diferente dos demais. Por exemplo, o ano passado, na grande maioria, a gente não conhecia.
1: Qual era o atleta que era conhecido do ano passado?
3: Que tinha um retrospecto de vencedor. Esse ano, não. A gente tem aqui, por exemplo, já vou citar, o goleiro Jackson.
0: Tá? É o melhor do time.
3: O Diego Rocha já subiu várias equipes no Campeonato Gaúcho. Vamos colocar, o Leilon subiu, tá? Várias equipes. Vamos mais pro ataque. Jarro, Wilson Júnior, jogadores que já subiram. Tá? Tony Júnior. Então, quer dizer, tem um histórico. E então a expectativa é maior. Agora tem que comprovar.
0: Ah, exatamente.
1: Né? É como disse o Saraiva, história... as peças que estão aí têm que render mais. Claro. Foi o que ele falou na entrevista.
0: Porque, vamos pegar de novo o Internacional. Não tem bons nomes no elenco? E o que está fazendo?
3: Não, mas o Inter, vamos fazer um comparativo. do Internacional, que é diferente, por exemplo, do que eu vou fazer com o Glória. O Glória todo ano monta uma equipe.
1: O Inter já não.
3: O Inter tem jogadores que estão há 6 anos.
0: Não, mas eu digo assim.
3: Mas perde a qualidade.
0: Essa questão que você falou de porque subiu tal e.
3: Mas eu vou fazer. Eu comparei o Glória do ano passado com esse. Eu vou fazer uma comparação do Inter desse ano com o ano passado. O time do Inter do ano passado era melhor que esse. E olha o que fez.
0: Tu acha que era melhor?
3: Sim.
1: Pelos nomes, era melhor.
3: Eu vou te citar. Agora que o Maripan chegou, que deu uma certa equilibrada no sistema defensivo, o Vitão não dava uma situação um pouco melhor no Inter?
0: O Vitão, se comparar com o Maripan, nem dá para comparar, né?
3: Mas os flamenguistas dizem que não vale nada.
0: Nem colocam ele jogar lá.
3: Estão colocando agora, mas...
1: Mas é que lá tem peças de reposição, né?
3: E o nível lá é diferente do que é no Inter, tá?
0: Muito bem, a hora está passando, 8h40, 1 minuto para o senhor.
1: Nossa, 1 minuto.
0: 1 minuto.
1: 47% dos brasileiros não pretendem comprar presentes para o Dia dos Pais.
0: Que pena, mas acho que...
3: Ou não podem.
0: Alô, gurizado, meu, tem que estar garantido.
1: Não pretendem porque estão com problemas.
0: Financeiros.
1: 39% estão dispostos a ir às compras e 14% não responderam. Entre os que vão presentear... Até R$100, tá?
0: Boa.
1: 18%.
0: Não, me veio com cueca e veio aí, porque...
1: Entre R$101 e R$200, 13%. 5% entre R$201 e R$500 e somente 3% vão gastar acima de R$500.
3: O Sapão vai chegar lá, pai, eu vi que tu tava precisando, tá um par de cueca aí.
1: Consumidor brasileiro...
0: Não, tem que aceitar, né? Vou fazer
1: está aqui. Cauteloso e pragmático, viu? A maior parte, então, não vai presentear e dos que vão presentear, R$100. Dois par de cueca. Um par de cueca aí, tá bom.
3: Mas é assim, Leonardo, nessa questão. Então quer dizer que o filho foi olhar na gaveta lá, as cuecas estão meio furadas.
1: É isso aí,
3: também,
1: até R$100. É isso aí.
0: Uma cueca tá baratinho, né?
1: Depende, tem umas de 40, 50.
3: Tem mais?
1: Mas dá para ser duas, então, se for
3: assim. Como
1: diz,
3: é samba canção ou não?
1: Isso, é. Samba canção ou pagode canção?
0: O Dalante que tá ouvindo aqui, ó, fala pro Marquinho o presente que tu ganhou. Já me anteciparam, me deram uma calça, como é que é?
1: De charja, que nem eu digo pro Valdir.
0: De tergal.
3: De tergal? De brincoringa.
0: Ganhei uma calça de tergal aí. Obrigado.
3: Grande, Darlan, um abraço.
1: Aí, viu? Então não foi cueca.
0: Não foi cueca.
1: Mas é que tem os outros, né? Tem o número 1, número 2, número 3.
3: Se reuniram os três agora?
1: Eu acho que se reuniram os três e deram a calça.
0: Eu acho, tô achando, viu?
1: É, viu?
0: Tem um que se comprar o presente, quem vai acabar pagando sou eu mesmo.
3: Pai, usei o cartão.
0: O mais novo aí.
1: Mas o pior é lá em casa, que é, deixa, nós vamos lá comprar, ele mesmo paga, daí a gente entrega pra ele. Aí não adianta.
0: Aí não me adianta, né?
3: O seu João.
0: O nome do seu pai, o Enio.
1: E o seu João? O seu João já ganhou?
3: Conta uma história, né? Que meu avô, o pai dele, tinha lá um.
0: Pai.
3: Tinha uma casa de comércio. O Cezinha?
0: Cezinha.
3: O meu avô, então, tinha uma casa de comércio e tinha uns compadres que iam lá comprar, né? E aí chegou a comadre e disse, vim pegar aqui, seu Artino, uma lata de pesco para dar de presente lá pro meu marido.
1: Nossa.
3: Bota na conta dele.
1: Ele mesmo paga.
0: Mãe dando uma lata de pesco.
1: Mas é isso aí, né?
3: Ai, meu Deus do céu.
1: Deixa que ele mesmo paga e tá tudo certo.
0: Tem comercial, Artino? É isso? Então tá bueno.
1: Então tá.
0: Só para dizer que o senhor recebeu também da polícia aí.
1: Sim.
0: Na verdade foi uma reunião, né, dos órgãos de segurança, Leonardo?
1: Reunião dos órgãos de segurança pública aí, as ações da região integrada de segurança pública aqui. Na verdade a gente sempre destaca o trabalho integrado das polícias, né? Mas nesse caso aqui, Polícia Civil de Vacari e Lagoa Vermelha. Uma reunião que foi presidida aí pelo delegado Carlos Alberto de Favre, Polícia Civil, Brigada Militar, Polícia Penal, PRF, Bombeiros e a Secretaria de Segurança Pública. Na pauta, crime doloso contra a vida, roubos a pedestres, roubos em geral, furto de veículos, abigeato e outros indicadores foram abordados.
0: Uhum. A próxima vai ser em...
1: Setembro. Na Brigada Militar.
0: Muito bem. 8h43, obrigado Marquinhos, obrigado senhor Leonardo Silveira. Vamos ao intervalo comercial nesta sexta-feira. Daqui a pouco tem o Dr. Marcelo aí da Ural Uni, que vai estar, como sempre, com a gente aqui no programa. Vamos ao intervalo, já voltamos.
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3: Cinco agora faltando para as 9 da manhã, 5 minutos faltando para as 9 horas da manhã. Estamos na Esmeralda com o programa Fala Cidade e recebendo aqui o Dr. Marcelo Soares da Oral Unique Implantes. Gente, o Dr. Marcelo tem falado de campanhas aí especiais, né? É dos avós, do homem, né? Agora tem Dia dos Pais também, que já falamos semana passada. Campanhas aí que movimentam esse tipo de público, né, doutor? Bom dia.
4: Exatamente, amigo. Bom dia a todos os amigos da rádio, todos os amigos ouvintes que nos acompanham sempre aí falando da boa odontologia praticada lá pela Oral Unique Vacaria. Sempre um prazer estar dividindo aí o microfone, podendo falar e informar a nossa população sobre saúde bucal. É isso mesmo, amigo. Nós geralmente temos campanhas na nossa clínica, são campanhas sazonais que a gente chama de plantões. Então, basicamente, 3 a 4 vezes ao ano, a gente acaba tendo plantão onde a gente tem condições realmente diferentes para o nosso paciente. Só que o nosso próximo plantão, ele será só no final do mês de setembro, mês que vem.
3: Certo. Uhum.
4: E como nós tínhamos agora a data do Dia dos Homens, dia 17 de julho, o Dia dos Avós, dia 24 de julho, e agora o Dia dos Pais, praticamente todos próximos, a gente achou que seria extremamente válido a gente chamar os homens que geralmente demoram mais para buscar o serviço de saúde, geralmente só vão buscar o dentista quando já tem uma dor, um desconforto, ou já está mais grave, mais difícil para a gente poder resolver. Então, a nossa ideia foi mexer justamente com o público que precisa desse incentivo para estar buscando o serviço de saúde, o recurso aí para estar bem com o sorriso, com a aparência, com a saúde bucal, com a autoestima. Então, Então nós criamos agora uma campanha muito bacana que funciona para todas essas datas especiais que a gente tem. Então, nós temos muitos avós, por exemplo, lá na nossa clínica, que nos buscam, nos procuram para tocar aí a ponta imóvel, a dentadura, que perdeu um ou mais dentes e precisa de uma reabilitação completa, seja com implantes ou não. Então nós criamos aí agora no mês de julho e agosto, até o dia 15, até o final de semana que vem, uma campanha para exatamente este público que precisa desse incentivo para procurar o serviço de saúde. Então nessa campanha que começou já há 15 dias atrás e está válida até a semana que vem, nós estamos pensando justamente em facilitar para o nosso paciente, em ajudar o nosso paciente naquilo que ele precisar para realizar esse tipo de tratamento, especialmente próteses protocolo, implantes dentários, reabilitações, para a gente deixar o sorrisão aí do seu esposo, do seu pai, é maravilhoso do jeito que ele sempre sonhou e que a família sempre sonhou.
3: A gente comentava aqui fora do ar a questão dos homens se cuidarem também. As mulheres, cultural, digamos assim, elas se cuidam sempre. E os homens?
4: Os homens sempre demoram um pouco mais. E o que nos preocupou e nos fez gerar e pensar nessa campanha que a gente organiza, chamando realmente o homem para realizar a sua avaliação na Hora Única Vacaria, ela foi da análise dos números de junho. Então, quando a gente analisou todos os nossos números de junho até o início da clínica, a gente notou que 75% dos nossos pacientes, ou seja, de cada 5 pacientes, 4 pacientes eram mulheres. E apenas um paciente dentro da Hora Única Vacaria é homem. Então a gente justamente está tentando equilibrar essa conta aí e ajudar os homens aí no sentido de realmente conseguir uma condição bacana e que o valor, o preço, o pagamento não seja de forma nenhuma algo para atrapalhar ou impedir esse tratamento. Então nós estamos aqui justamente buscando ajudar as pessoas, melhorar a saúde bucal delas e também a autoestima, a aparência, para que a pessoa se sinta maravilhosamente bem, por exemplo, num churrasco de domingo, ao falar de perto com as pessoas, ao tirar uma foto. A gente não pode esquecer que estamos chegando agora na parte final do ano. Então, em dezembro é o momento que a gente pega férias, que a gente descansa, que a gente se reúne com a família e é o momento da gente estar se sentindo bem. Então, para a gente não ter correria lá no final do ano, não ficar apertado para fazer as entregas, nada melhor do que incentivar neste momento, onde a gente está tranquilo em relação a tempo, para poder fazer uma entrega 100% para o nosso paciente estar preparado aí para tudo que vai vir durante este final de ano.
3: Então, essa, digamos assim, ainda segue dos homens, dos pais em especial, até a próxima semana.
4: Exatamente, até o dia 15, que é a semana que vem, sábado da semana que vem, todos os tratamentos que forem agendados ou efetivados em sistema estarão participando dessa campanha com desconto, facilidades, realmente uma coisa diferente para o nosso paciente, para a gente ajudar realmente e resolver isso aí antes que fique virando algo mais difícil, antes que fique algo mais complexo, mais complicado, mais caro, mais difícil e principalmente que tenha uma dificuldade em relação ao resultado. Então, a gente sabe que o melhor momento de atuar é sempre no momento do diagnóstico, o mais cedo possível. Como quando a gente descobre as coisas, resolver os problemas mais cedo, é mais simples de resolver, é mais barato, é mais rápido. Então, muitas vezes a gente pega aquele dentinho que tem uma cárie, que a gente trata com uma cárie, é simples de resolver, leva 10 minutos. E quando essa cárie ela aumenta, chega no nervo do dente, tem que fazer um tratamento de canal, já é algo mais complexo. Quando o dente quebra e a gente precisa fazer um implante, é algo mais complexo ainda. Então, é isso que a gente não quer que aconteça, a gente quer buscar, encontrar e solucionar o problema no início, enquanto ele ainda está começando.
3: Cuide bem dos seus dentes, viu? Você cuidando bem dos dentes aí. 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
4: Eu é que agradeço o espaço aí para a gente falar de algo tão importante, então convido aí todos os homens, papais, avós a estarem com a gente fazendo a avaliação. Sou eu, doutor Marcelo, quem recebo todos os pacientes lá na clínica, sou eu que entendo junto com você o que, que está lhe incomodando, o que, que está lhe afligindo e com certeza nós pensamos juntos aí numa solução especial para o seu problema. Vai ser um prazer receber cada um de vocês lá na nossa clínica, desejo um grande abraço a todos os vovôs, Um grande beijo a todas as vovós. Dona Neuro, em especial, uma paciente muito querida que esteve com a gente aí durante essa semana realizando sua cirurgia dos implantes dentários. Agora, em breve, está com seu sorriso pronto. É um prazer poder ajudar cada um de vocês que confiam na Oral Unique Vacaria e ajudar vocês a terem um sorriso dos sonhos, mastigarem bem, terem qualidade de vida. Um grande abraço, fiquem todos com Deus e um feliz Dia dos Pais a todos os amigos, pacientes que confiam lá no nosso trabalho da Oral Unique Vacaria. Um grande abraço.
3: 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Tidão, tem intervalo hoje, é sexta dia da mensagem musical, então capricha hoje. Sidão, o alemão jardineiro já batizou você aqui de Sidão, viu? Então a partir de hoje é Sidão. Já voltamos.
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Vamos com a mensagem do Bom Dia de hoje, o Bom Dia da Rádio Esmeralda. E o Tidão escolheu aí, né? O Tidão escolheu a música em homenagem ao Dia dos Pais, que é domingo. A todos os papais, para você que é pai, se orgulhe de ser pai. Agradeça por você ser pai, pelos filhos que você tem. E os filhos agradeçam pelos pais que têm também. Fábio Júnior, pai.

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Pode ser que daí você sinta qualquer coisa entre esses 20 ou 30.

Aí a mensagem em homenagem aos pais, ao senhor, viu, Bosco? Que o senhor é pai, o senhor é avô como eu também, viu? É, lembra dessa música do Fábio Júnior, pai? Pois é, baita música para homenagear aí os nossos queridos pais no dia deles aí, que é no domingo, tá bom, gente? 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Um bom dia, um grande abraço para você, amigo da Esmeralda. Parabéns, papais!

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0: 9 horas da manhã e 18 minutos, esta segunda hora do programa, com o patrocínio do Clean Laboratório, a sua vida e a sua saúde são o maior motivo para seguirmos em frente. 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Alô, seu Roveda, em Muitos Capões, dizendo obrigado pela mensagem, parabéns para você e todos os pais. Abraço ao senhor também, seu Roveda, obrigado por estar sempre nos acompanhando aí, né? É um prazer tê-lo também como nosso ouvinte aqui na Rádio Esmeralda, a mais popular todos os dias. 9:19, 9 horas da manhã, mais 19 minutos, Unidade Móvel Marcos Cola Duarte, é no IMEC, é isso, né, Tidão? Bom dia, Marquinhos.
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0: Beleza, beleza, obrigado, Marcos. 9h23, 9h23, patrocina o programa da Corsan, Nossa Natureza, Movimenta a Vida, a Livraria do Estudante. 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O Alemão Jardineiro que se emocionou com a música de homenagem aos pais. É uma linda música. E olha que essa música tem anos, viu? Do Fábio Júnior. Escolha aí do Tidão ou Sidão? Do Tidão, viu? Ô, Alemão, eles que vai ficar com esses dois nomes aí, Sidão e Tidão. 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

0: 9:30 da manhã, 9:30, estamos aqui na Esmeralda com o programa Fala Cidade. 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Marcos Cola Duarte. Marcos Cola Duarte está conosco agora novamente, direto lá do Stock Center. 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
0: Valeu, Marcos. Obrigado. 9:35. Informação importante para quem tem dívidas em atraso com o município de Vacaria. Está chegando ao final o prazo para você contar com os benefícios do Programa de Recuperação de Créditos Fiscais e Municipais, o REFIS, desse ano. Até o dia 31 deste mês de agosto, as pessoas físicas ou jurídicas podem regularizar a situação nas dívidas reconhecidas até o dia 31 de dezembro do ano passado, com 100% de desconto nas multas e juros. É só comparecer nos setores de lançamento ou de dívida ativa para emissão das guias e o pagamento pode ser feito em 15 dias. 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Muito bom dia, MacGyver.
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0: 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O intervalo, a gente já volta.
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7: Nove horas com 50 minutos. Eu disse 9:50. O tempo é bom, 10 graus a temperatura aqui em Vacaria. 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Aproveite, então, esta oportunidade de quitar os seus débitos aí com o município de Vacaria. Homenagem aqui a Sandra, aqui do bairro Petrópolis. Alô, amiga Sandra, um grande abraço para você. Está homenageando aí os cunhados, o Roni e o Jefferson, que são pais, e também o filho Leonardo, né? E ela diz, olha, homenagem para mim mesmo, que sou pai e mãe. Verdade, né? Verdade. Um grande abraço, viu, Sandra? A gente sabe que não é fácil a dupla missão aí. Mas um grande abraço para você. A gente nunca vai esquecer do seu esposo, o Abel, que era uma pessoa maravilhosa, né? Que Deus o tenha lá no trabalho também, na pátria espiritual. Um grande abraço e homenageando a todos os pais aí.

0: Então tá bom, feita a homenagem para vocês aí que são pais, em nome da Sandra, por Roni, o Jefferson, os cunhados e o filho Leonardo. Dona Jovina, lá do bairro Borges, a delegada do bairro Borges, me mandou o seguinte: homenagem aqui ao Tarciano dos Vacarianos, que vai estar de aniversário amanhã, que conhece desde gurizinho, né? Pessoa, gente fina, o Tarciano. Alô, Tarciano, Dona Jovina aí não esqueceu de você. Por isso, estamos também te mandando um abraço pelo seu aniversário, que é amanhã. Amanhã, como a gente não tem o programa, então a homenagem está sendo feita hoje ao nosso amigo Tarciano aí dos Vacarianos. Segue firme no tranco aí com o grupo, né? Vai estar grupo Os Vacarianos. Parabéns pelo trabalho de vocês aí, gurizada. Olha, sempre procurando alegrar, levar alegria para todos os cantos. 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Alô, tio Nelson, um abraço para o senhor, obrigado, ligado com a gente também aqui no programa O Fala Cidade, da Rádio Esmeralda. 10 graus a temperatura, pois é, a temperatura baixou 10 graus aqui em Vacaria, o sol até ameaçou aparecer aí, mas não se confirmou, pelo menos por enquanto, estamos com 10 graus de temperatura. Começamos com 11 e acabamos tendo a queda de 1 grau aqui na nossa cidade. Daqui a pouco eu vou trazer os classificados Rádio Esmeralda, primeira edição, já já.
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0: 10:02, 10:02, na Esmeralda Fala Cidade. Tidão tá saindo, assumindo aí o Arthur Hoffmann Alves, menino campeiro, chegou aí grande, menino campeiro. Bem-vindo, viu, Arthur? 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
0: Classificados Rádio Esmeralda e os empregos. Cavalli Cozinhas contrata auxiliar de produção, tem vaga para o sexo masculino. Salário compatível com a função, expediente de segunda a sexta-feira. Interessados devem comparecer com currículo na BR-116, número 8151, em frente à DGSul Chevrolet, ou enviar pelo WhatsApp 3511-5714. Contrata-se serralheiro experiente e auxiliar que tem interesse em aprender. Procuram-se profissionais proativos, pontuais e responsáveis. Trabalho de segunda a sexta-feira com salário compatível com a categoria. Quem se interessar, entrar em contato no fone 8436-1231. Anúncios de imóveis. Vende-se casa medindo 70 metros quadrados, localizada no bairro Industrial. Possui 2 quartos e pátio grande. Valor R$ 250 mil. Reais. Aceita financiamento pela Caixa. Tratar no fone WhatsApp 9663-5292. Vende-se terreno medindo 343 metros quadrados no bairro Gertrudes, próximo à Escola Quintela. O valor é R$ 230 mil. Reais. Aceita carro no negócio. Maiores informações no fone 9644-9290. Vende-se terreno medindo 12 por 25 no bairro Monte Claro. Informações através do fone 8143-5484. Classificados diversos. Vende-se uma cisterna em polietileno nova com tanque de 3 mil litros da Plastifibra. Valor R$ 4.500. Interessados em entrar em contato no fone 9627-4828. Vende-se um carretão agrícola basculante medindo 2,5 por 1,5 para trator pequeno. Tratar com o Dirceu no telefone 9651-1549. 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São 10h07, 10 horas da manhã com mais 7 minutos, temperatura de 10 graus aqui em Vacaria.
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0: 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Sonzeira, a partir das 23 horas, no União da Glória. 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O Roma vai estar lá com o Calalai. Alô, Calalai, um grande abraço para você, toda a diretoria aí do Clube União da Glória. Homenagem especial do Dia dos Pais. 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Também com a gente aqui no programa Fala Cidade, da Rádio Esmeralda. Deixa eu trazer aqui homenagem aqui para os aniversariantes. Pessoal que está aniversariando hoje, um grande abraço. Nosso colega Rodrigo Oliveira, lá em Caxias do Sul. Alô, Rodrigão, um abraço para você aí. É da Rádio Caxias, né? Que sempre nos acompanha também lá em Caxias. É daqui da terra. Um abraço, Rodrigo. Parabéns aí pelo seu aniversário, que é na data de hoje. Também deixa eu mandar um abraço para Lucilene Nunes Gonçalves. Essa é a filha do tio Adi, a Lucilene. É a número um, né? Alô, Lucy. Um abraço especial, parabéns pelo seu aniversário hoje, no 7 aí do mês de agosto. E a professora Jussara Francisca Ferreira, lá em Caxias do Sul. Um abraço, Jussara. Parabéns pelo aniversário. E o grande Pinote, Antônio Ademar Antônio Pinote, também está de aniversário. Homem aí que faz postagens em grupos, inclusive, aqui de Vacaria, esses grupos criados aqui no Face, relembrando os tempos com fotos, com a história da nossa cidade aí. Parabéns para você hoje aí, Pinote. Um grande abraço. Vamos à unidade móvel. 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
6: 10 horas e 23 minutos.
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0: Dez e vinte e sete, 10h27. Alô, Silvio Borges, um abraço. E ele dizendo, será que vai dar Grenal? Olha... não sei se vai dar não, vai depender do sorteio. Sorteio agora não dá para saber. Eu, na verdade, gostaria que fosse um Grenal lá na final da Copa do Brasil. Inter e Grêmio estão classificados para as quartas de final. Se dá um Grenal agora, um dos dois dá adeus. Quem sabe um pouquinho mais, semifinal. Mas o bom é na final mesmo, né? Na final que seria muito interessante. 10 com 28, estamos chegando ao finalzinho do nosso programa. Nesta sexta-feira, na verdade é a primeira semana aí do mês de agosto, né? Primeira semana do mês de agosto, hoje dia 7. 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Obrigado pela semana, gente. Grande abraço a todos. Obrigado ao Tidão, que esteve conosco na mesa técnica, e também o Arthur Hoffmann, que segue na jornada. O Leonardo chega em instantes com o comando geral. Valeu, gente. Grande abraço a todos. Bom dia, bom final de semana. Vamos amanhã para o União da Glória com o Romain lá no grande dia ou noite, né? Em homenagem aos pais lá na discoteca do União da Glória. Um abraço a todos. Até segunda-feira.
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1: Bom dia, 10 horas e 39 minutos, 9 graus está a temperatura nesta manhã de sexta-feira, hoje é 7 do mês de agosto, ano 2026, é Dia Nacional do Documentário Brasileiro, aniversário do Estado do Rio Grande do Norte, do município de Passo Fundo, aqui no Rio Grande do Sul, Conceição do Tocantins no Tocantins e Feliz Deserto no Alagoas. 219 dias já se foram, faltam 146 para terminar 2026. O céu está encoberto aí nesta manhã. Daqui a pouco nós vamos saber como fica o tempo para o final de semana. Tivemos chuvas ontem à noite também. E a tendência é para mais um final de semana que está chegando, primeiro final de semana aí do mês de agosto, segundo final de semana, aliás, né? Temos também que destacar que hoje os aposentados e pensionistas completam aí o seu calendário de pagamentos. Hoje, final zero para quem recebe até um salário. E para quem recebe acima de um salário mínimo, finais 5 e 0, então, nesta sexta-feira. O pessoal está com o dinheiro no bolso aí para o final de semana. 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São os nossos patrocinadores a quem estamos cumprimentando nesta sexta-feira. 10h42, Ronaldo Coutinho já está na linha. Vamos às informações da previsão do tempo.
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1: Vamos lá então, final de semana está chegando, meu caro Ronaldo Coutinho. O que é que nos reserva aí a previsão do tempo? Bom dia.
3: Bom dia, né? Hoje mais para tempo é bom, né? Agora começa, vamos dizer assim, a diminuir a nebulosidade lentamente, ainda tem bastante nuvem, mas o sol já deve até estar querendo aparecer. Temperatura bem amena, 13, 14 graus, não vai fugir muito disso, um pouquinho, 1 ou 2 graus a mais, e esfria mais à noite. Amanhã tem tempo bom pela manhã e alguma chance de chuva entre a tarde e a noite. Faz frio, pode ficar abaixo de 4, 5 graus. À tarde, uns 14, 16. Mantém a tendência de tempo bom no domingo, pouquíssima chance de chuva. Segunda também a chance de chuva é pequena e começa a aumentar ali na terça, tarde e noite ou quarta. Então, é aproveitar bem esses intervalos de tempo seco para fazer o que precisa, né? Hoje o vento atrapalha a parte de tratamento, atividade sensível a ele. Da Climaterra, Ronaldo Coutinho.
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4: Dez minutos estão faltando para as 11 horas desta manhã de sexta-feira. Hoje é sexta-feira, mas daqui a pouco eu pago, viu? Daqui a pouco mais, tá? Não se preocupe.
5: Tem certeza?
4: Sim, sim.
5: Ah, bom.
4: Daqui a pouquinho. Aí quando você... Para você ficar mais um dia com o dinheiro na conta, rapaz. Mais um dia. Aí amanhã é sábado, melhor não gastar.
5: Se render juros, pode ficar lá,
4: mas
5: né?
4: Mas rende, alguma coisinha rende sempre.
5: Mas ó, ó, que nem de o Chico Anísio, ó.
4: Osanário, ó. Já falei, né? Então hoje final 0 para quem recebe até um salário e finais 5 e 0 para quem recebe acima. Depois, ó, só em 25 de agosto para quem recebe até 1 e 1º de setembro começa para quem recebe acima de 1, tá? Então vai ter que durar até lá, né? Já sabe que vai ter que durar até lá.
5: É, precisa, né?
4: É, não é fácil também com todos os aumentos que estão aí, né? Inclusive na conta da luz. Daqui a pouco nós vamos falar aí sobre esse aumento.
5: Mas já vi que é um problema estadual,
4: é,
5: né?
4: É, não, não foi não privilégio nosso.
5: Não.
4: Se eu for assim também, eu vou lá levar minha conta de luz e vou reclamar, porque dobrou o valor e o consumo não dobrou.
5: Já vamos falar sobre isso.
4: E aí, né?
5: Mas é um absurdo, é um
4: ainda
5: absurdo.
4: Ainda bem que já estão se mobilizando por aqui também para tentar saber de uma explicação do que está acontecendo.
5: Uhum.
4: Isso é muito importante também. Mais um alerta aí sobre tentativa de golpe usando os serviços do município. Vamos ao Conexão Cidadã, que dentre outras informações traz esta também a partir de agora.
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7: Olá pessoal, bom dia, um abraço a todos e o desejo de uma excelente sexta-feira. Aqui estamos com as informações do governo municipal. O programa Agiliza Vacaria é bem usado pela comunidade de Vacaria com destaque para o setor da saúde. Esse programa da Prefeitura Municipal de Vacaria está tendo grande acesso por parte da população. São, ao todo, 8 serviços com atendimentos presenciais e mais um aplicativo que permite acesso digital via celular com possibilidades de demandar várias ações. Destaque nesse período para a área da saúde, onde foram agendados 32.301 atendimentos nesse período de atuação do programa. Os moradores do bairro Monte Claro foram os que mais acessaram ao serviço digital, com 10,65% dos agendamentos via celular. Em segundo lugar, vem a unidade de saúde do Jardim Toscano e em terceiro, do quilômetro 4. Na área da saúde foram mais de 32.300 solicitações e atendimentos também demandados por meio do Agiliza. E em segundo lugar, vem os demais serviços, em especial no setor de obras, com 3.631 solicitações. Novos equipamentos para qualificar o atendimento na UPA de Vacaria. A unidade de pronto atendimento de Vacaria já é reconhecida como uma das de maior agilidade e qualidade em âmbito nacional nas emergências e urgências em problemas cardíacos. No dia de ontem, entrou em

0: funcionamento um novo equipamento que vai dar mais garantias ainda nos resultados, nos atendimentos, entre outros, os casos cardíacos e também os de embolias pulmonares. A Bruna Noia, que é a enfermeira responsável pela UPA de Vacaria, diz que esse equipamento é fundamental para identificar essas doenças que colocam em risco a vida dos pacientes.
1: A UPA segue investindo na qualificação dos serviços oferecidos à população. A chegada do equipamento à FIAS representa um importante avanço tecnológico para a unidade, trazendo a tecnologia Point of Care, que permite a realização de exames laboratoriais rápidos no próprio local de atendimento. Exames laboratoriais, então, na beira do leito. Com essa inovação, exames como troponina, dedímero e procalcitonina passam a ter resultados disponíveis em poucos minutos, agilizando o diagnóstico de patologias como infarto agudo do miocárdio, sepse e embolia pulmonar. Permite que as equipes médicas tomem decisões com mais rapidez e segurança. Isso significa mais eficiência no atendimento e um cuidado ainda mais qualificado com os nossos pacientes. Esse investimento reforça o nosso compromisso com a saúde pública cada vez mais moderna, resolutiva e humanizada, garantindo mais tecnologia, segurança e qualidade no atendimento prestado à nossa comunidade.
0: Mais um alerta sobre tentativa de golpe usando os serviços do município. Essa informação foi apresentada no dia de ontem pelo presidente Sérgio Poleto, do Sindicato dos Trabalhadores Rurais de Vacarima dos Capões. A instituição recebeu falsa notificação de possível irregularidade no alvará de funcionamento por denúncia anônima recebida pelo Departamento de Licenciamento Urbano e Obras da Prefeitura. A Prefeitura Municipal publicou nota nos meios de comunicação alertando sobre mais essa tentativa de golpe. O ensino municipal de Vacaria alcança os melhores índices da história na avaliação do IDEB. A determinação da administração municipal em qualificar a educação já começa a apresentar resultados concretos. Os dados do Índice de Desenvolvimento da Educação Básica, IDEB, que é o principal indicador da qualidade do ensino no Brasil, revelam o avanço histórico da rede municipal de ensino de Vacaria. Nos anos iniciais do ensino fundamental, o município passou de 5,5 em 2023 para 5,9 em 2025, um crescimento de 0,4 pontos. O resultado representa o maior avanço registrado desde 2011 e também a melhor nota alcançada pela rede municipal desde o início da série histórica do IDEB em 2005. O desempenho é atribuído a uma série de investimentos realizados na educação com foco na qualificação do ensino, valorização dos profissionais, melhorias na infraestrutura das escolas, ampliação dos recursos tecnológicos e também fortalecimento das práticas pedagógicas. O prefeito Andrezinho e a secretária municipal de Educação, Adriana Ferreira Boeira, eles comemoraram o resultado durante a agenda oficial em Porto Alegre, onde participavam da assinatura de convênios no Tribunal de Contas do Estado no dia de ontem.
2: Prof. Adri, estamos aqui no Tribunal de Contas assinando mais um convênio, né? Onde nós teremos essa possibilidade de estar elevando a nossa educação através do auxílio do Tribunal de Contas. Mas estamos aqui para comemorar, né? Saiu o índice do IDEB e nós temos ótimas notícias para a nossa comunidade, principalmente para os nossos estudantes, né, Prof?
3: É isso aí, com muita alegria e muita gratidão a todos os servidores da educação que conquistaram, nos ajudaram com os resultados que foram divulgados ontem. Nós avançamos 0,4 nos anos iniciais no IDEB e 0,1 nos anos finais do ensino fundamental. Parece pouco, mas é muito e está de acordo com o nosso propósito de compromisso com uma educação de qualidade na rede municipal de Vacaria.
2: Lembrando que era desde o início, né, Prof?
3: São os melhores resultados desde o início das avaliações, desde 2005 das avaliações do SAEB. Então nós temos sim muito o que comemorar.
2: Que legal, Prof. Me explique um pouquinho então, Prof. O que é esse CEP que vem fazendo tanta diferença na educação da nossa cidade e que vem realmente transformando a educação de Vacaria?
3: O nosso CEP, então, todo mundo já conhece como CEP, é o nosso Centro de Estudos e Pesquisas em Ensinagem, que tem como compromisso garantir uma educação de qualidade a todos os estudantes, independentemente da escola. Nós estamos construindo uma proposta pedagógica em rede, garantindo que esses resultados estejam e todas as ações sejam relacionadas a evidências, e a gente aqui tem o comprometimento de toda uma rede municipal com um planejamento coletivo e a garantia de que chegue a todos os estudantes o melhor, com educação e tecnologia digital, com os notebooks, com o nosso uniforme, com a garantia também da hora atividade para os professores do ensino fundamental. E aquilo, prefeito, que era uma conquista desejada há muito tempo, um direito dos profissionais, professores, que é o pagamento do piso também.
2: Que legal, prof. Então, é completo, né, prof? A educação realmente colocada como prioridade no centro do nosso governo. Então, parabéns, prof, para a senhora, para toda a equipe, né, para os nossos professores, enfim, para toda a rede de educação do nosso município de Vacaria. Estamos colhendo os frutos de 1 ano e 7 meses de trabalho, né? É isso aí. Abração. Valeu.
0: Para a administração municipal, o crescimento do IDEB confirma que os investimentos na educação estão produzindo resultados e reforça o compromisso de continuar trabalhando para elevar ainda mais a qualidade do ensino oferecido às crianças e adolescentes aqui de Vacaria. O novo índice consolida o município entre as redes de ensino que mais avançaram no período, demonstrando que planejamento, investimentos e dedicação das equipes escolares refletem diretamente na aprendizagem dos estudantes. E assim encerramos o nosso encontro desta manhã de sexta-feira, com o desejo de um ótimo final de semana. Nosso próximo encontro é na segunda-feira, neste mesmo horário. Até lá, bom dia.
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0: 11:05 agora, de volta, temperatura em 9 graus. Muito bem. Já que estávamos falando antes das contas da luz, né? O que se sabe é que houve um aumento de 15%. Segundo a RGE, entrou em vigor um reajuste tarifário aprovado pela ANEEL. O índice médio aplicado, 14,98% para consumidores residenciais. Então, justifica todo esse aumento?
1: Ou seja, se você tem uma conta de R$100, 115.
0: R$15, exatamente. E aí ela então, justifica também o seguinte, ó. A conta de luz traz o histórico dos últimos 12 meses, permite ao cliente comparar os períodos se houve aumento no uso. E aí eles dizem que mudanças de hábito no inverno, como banhos mais longos e uso prolongado dos aquecedores, geram variações significativas. Mas é o seguinte, dobrou o valor, tem que dobrar o consumo, né? Não é assim que funciona a matemática?
2: Uhum. Exatamente. É? Não, até o aumento tudo bem, como você está falando aí. Só que o resto inteiro, tudo consumo, esse exagero, dobrar de valor e tal, é consumo.
1: Circula pelas redes sociais uma matéria aí de um meio de comunicação, que se eu não me engano era R$700 a conta e foi para R$2.500. Então quanto que houve?
2: Nossa, mais que dobrou, né?
0: É, aí que diz o seguinte, ó. Triplicou. O chuveiro elétrico é o aparelho que mais consome, né? Ao utilizá-lo no modo inverno, o acréscimo de consumo é 30% em relação ao modo verão. O banho passa a ser responsável por até 35% nos gastos da conta de luz. Para economizar, reduza o tempo do banho.
2: Mas como é que, assim, ó, em outros invernos, aumenta, a gente sabe aumenta, que aumenta.
0: Não dobra, né?
2: Não dobra. Eu não lembro em outros anos da população se queixar de que dobrou, triplicou, alguns até de valor. São valores aí exorbitantes aí que, aí, como nós comentávamos, não é só uma questão de vacaria, mas...
0: Sim, não, é privilégio nosso isso.
2: Não,
0: é.
2: Boa parte do estado aí o pessoal está reclamando. Esses dias que eu estava falando aqui já, acho que no início da semana, aí teve alguém lá em Tapejara, não lembro o nome agora, Tapejara. Então, olha, aqui está a mesma situação, mandou um WhatsApp que está o mesmo problema. Digo, então não é só vacaria, tem mais gente por aí.
1: E isso já aconteceu também com a água...
0: Agora mudamos de serviço, né?
1: E a luz. Então, fica ali, ó. Lá ou cá. Parece limpador de para-brisa, né? De um veículo. Um pouco lá, um pouco cá.
0: Uhum. Olha aqui, ó. Vamos fazer uma conta, ó. Por exemplo, R$200, né, no mês passado. 444 quilowatts. R$759 ou 759 quilowatts em julho. E o consumo aumentou. Mas olha a proporção. A cobrança para a proporção do aumento não acompanha, né?
2: Não acompanha. Aqui o pessoal já começa a se manifestar. A Ana dizendo o seguinte, que, diz que teve um reajuste de R$200 de um mês para o outro.
0: E o consumo, como é que foi?
2: Pois é, tem que ver o consumo aí,
0: né? Diz para ela passar o consumo aí que nós fazemos uma conta.
2: Exato, de R$200, mas é sinal de que o consumo deve ter, então tem que acompanhar junto.
1: Tudo bem, você pode ter o aumento se você, exatamente como diz o Miro, você teve o aumento do consumo suficiente a esse ponto. Mas, digamos, se você tem lá um consumo X e no outro mês consumiu a mesma quantia,
2: como
1: você,
2: é que
1: tem
2: vai?
1: Apenas, você tem 15% a mais na sua conta.
2: Só o reajuste, né?
1: Ah, uhum. Nada mais do que isso. A justiça, a gente sabe que já está intervindo em alguns casos. Sim. E vai intervir mais, tenho certeza absoluta.
2: É que, exatamente, só que a gente pergunta aí se vai haver alguma devolução?
0: Não.
2: De dinheiro?
0: Duvido muito.
2: Hã? Também acho que difícil, né? Mas o meu consumo foi de 511 quilowatts.
1: E no mês anterior?
2: É, precisávamos ver no mês anterior, se a senhora puder nos passar aí no mês anterior, só para a gente ter uma ideia, para ver se fecha, então tem que...
0: Ó, para mim aqui deu um custo de R$1,22 quilowatts, tá? Deixa eu dar uma olhadinha no mês passado, quanto é que foi.
2: Até para poder se ter uma base. Hoje à tarde vai ter, é na Câmara essa reunião,
0: Leonardo? Na Câmara, 14 horas hoje.
2: Uma reunião na Câmara, segundo o presidente Pingo Rezende, convocando inclusive a Muxer, não sei se vão estar aí prefeitos, e o pessoal da RGE para tentar explicar
0: esse aumento. Mas pela minha conta aqui, Miro,
3: o valor do quilowatt foi o mesmo.
2: O mesmo?
3: Mês passado para esse.
2: Então como é que se justifica? Não.
1: Mas tu teve um aumento do consumo?
3: Mas não na proporção, não dobrou o valor do aumento do consumo. Quer ver? Ó, vamos ver quanto é que foi de aumento.
2: Uhum. Só que para, Leonardo, para...
3: 227 kW aumentou.
2: É. E no mês anterior... Ah, tá.
3: Ah, mas peraí então, 274,67 daria. Tá? Então o aumento que teria que ter vindo da minha conta era R$275.
2: E não, e veio...
3: E veio o dobro.
2: O dobro?
3: É.
2: Então tem erro de cálculo?
3: Não sei, pela conta que eu fiz aqui, não pega o valor do o valor que eu pago pelo número de quilowatts que eu gastei, não dá o valor do quilowatt?
2: É para dar, né?
3: Então,
1: Procon neles.
3: É, daqui, ó, 274,67 deu o aumento, se é R$1,22 o quilowatt.
2: Uhum.
3: Daí.
2: Aqui, ó, como diz a Rose, se não devolve o dinheiro, mas teria que abater na próxima conta, se houver erro.
3: Acho Exato. Que é mais fácil do que devolver
2: não,
3: o dinheiro.
2: Devolver, não, né? devolver não.
1: Mas abatendo na conta, tá ok.
3: É.
2: Aí já estaria legal, né?
3: É, mas por essa conta aqui, é isso aí. Deixa eu ver o que diz na conta, se tem alguma coisa a mais aqui. Se eles alegam algo. Só diz o seguinte, ó, bandeira tarifária amarela durante os 30 dias.
2: De julho?
3: De julho. Sim. Ó.
2: Ou junho?
3: De julho. Que é a conta atual, né?
2: Uhum.
1: Para você ter uma ideia, não é só o tempo que tem bandeira amarela.
2: Era laranja.
3: É, porque daí tem aqui, ó.
2: Eu acho que tá vermelha essa bandeira aí lá em cima, viu? Risco máximo. Risco máximo, viu, Marcos? Risco máximo, só pode.
3: É, mas tá certo, não precisava nem fazer a conta, ó. Tarifa com tributos, 0,71 mais 0,42 vai dar os 1,20 alguma coisa. É.
1: Mas enfim.
2: Ela colocou aqui que em junho foram 388 quilowatts. Junho. Maio 478.
3: É, só que aí é o seguinte, tudo bem, nesse valor aí tem a CIP, que é a contribuição do custeio da iluminação pública. Eu, neste mês, paguei R$49,60.
2: Quanto?
3: R$49,60.
2: Mas esse é um valor baixo, né?
3: Ah, e o seguinte. Incidiu R$109,12 de ICMS, tá? Na tarifa da ANEEL. E o consumo da bandeira amarela também aqui, ó. Tem, na verdade, tem dois valores. Eu não sei por que, que tem dois valores. Me expliquem a conta, ó. 641, 385, 21, 1.048,49.
1: Você, por ter um consumo maior e estar na bandeira amarela, você tem um valor em cima disso também. Se você for gastar menos, você tem a diminuição desse valor. Ou seja, por tu consumir a mais, você paga a mais também, porque você saiu daquele da bandeira
3: da
1: verde.
3: Da bandeira para outra.
1: Para outra e assim por diante.
3: Pois é.
2: É, tem um
1: cobrança, tarifas e tarifas.
3: Mas aqui daí tem vários.
1: Ou seja, por tu consumir a mais, você paga a mais também, porque você saiu daquele da bandeira
3: da
1: verde.
3: Da bandeira para outra.
1: Para outra e assim por diante.
3: Pois é.
2: É, tem um
1: cobrança, tarifas e tarifas.
3: Mas aqui daí tem vários outros tributos aqui, ó. Valores de IBS 010
2: e o ICMS.
3: CBS 090
2: e o ICMS.
3: E o ICMS está aqui, ó. Só de ICMS, a base de cálculo, deu de ICMS deu R$180.
2: Morreu? Como é que é?
1: ICMS. Tá gastando legal, hein?
2: ICMS come pela perna.
3: 178,22.

0: de ICMS, 7,66% do PIS, 35,77% do COFINS. Então isso aqui está explicado. O dobro está aqui, está nos impostos.
1: Uhum. O Ricardo Becker diz o seguinte, olha aqui, ó, sou o Ricardo Becker de Vacaria. Na minha mãe, em Bom Princípio, dava sempre 450 de luz e nunca ninguém em casa. Agora colocaram 6 placas solares e dá zero de luz. Então ele dizendo que ainda vale a pena, mesmo tu pagando o financiamento das placas, que ainda vale a pena.
0: Vale a pena. Porque ela se paga, na verdade. Paga. Né?
1: Uhum. É, ela tem, na verdade, tem. Aí você tem que pagar, claro,
0: o custo
1: mas,
0: instalação e tudo.
1: Mas se não, paga, né?
2: Quando você tem uma tarifa, né, que se tem da placa em si, que você tem que pagar uma taxa para a empresa, para ela te liberar o consumo. Uhum. Mas diminui consideravelmente. Hoje eu estaria também pagando um valor aí em torno de R$400 a R$500 de energia.
1: Uhum.
2: Eu tenho as placas. Esse mês que foi, gastei bastante, gastei R$103, R$108.
1: O Beto aqui, o Beto Freitas, Beto Cachorrão, nosso amigo Beto Cachorrão, dizendo o seguinte: o Brasil é o país que produz energia com o menor custo do mundo, mas é o país que a energia é a mais cara do mundo.
2: Tenho certeza absoluta disso.
1: Não dá para duvidar.
2: Beto, se fosse só energia, estava bom.
1: Se fosse, né? Se fosse só energia, nós estávamos ricos, viu, Beto? Mas tem muito mais coisas aí. Mas hoje não é uma audiência pública, hoje à tarde, para o público participar. Não, é uma reunião apenas. É uma reunião. Então, não é aberta ao público para poder ir lá reclamar, mas sim uma reunião aí promovido pela Câmara. Foi discussão essa semana lá, não é, Leonardo?
0: Também. Uhum. Foi discussão os valores aí das contas.
1: E eu acho que por isso que se desencadeou então a realização dessa reunião hoje.
0: Sim. Uhum. Foi isso aí.
1: Que vão discutir essa situação. Tomara que não fique só uma explicação, mas é que o seguinte, ó, como é uma questão estadual, talvez aí é bom era mobilizar. E até o Pingo me falou aqui numa mensagem que vão tentar, aí como tem uma reclamação geral, de tentar fazer uma reunião estadual, fazer uma reunião envolvendo a FAMURS, aí de repente em Porto Alegre, com a direção da RGE.
0: A intenção é essa, né?
2: É. Até porque se tem essa necessidade realmente, né? Para você poder...
1: Para não ficar só individual em cada município, né? Não adianta, e não vai levar a lugar nenhum, porque de forma isolada. Agora, se fizer um movimento estadual, um nível maior, pode ser que se chegue a um resultado, quem sabe, uma cobrança maior para cima da RGE. Será que os valores, porque tem CE ainda, tem algumas...
0: Alguns locais tem, né? Eu acho.
2: É na região metropolitana.
1: Será que...
0: Me parece que a RGE é 300 e é o... poucos municípios, né?
1: É o maior número,
0: é,
1: né?
0: É o maior número.
1: Será que a CE também é equatorial, né? Equatorial.
0: Isso,
1: Será que também os valores são elevados? Só que se você não pagar a conta, você não tem.
0: Se você
1: não pagar
0: coisa, são, né? 3 meses que demora para cortar. Né?
1: 3? Não é um só?
0: 3 meses. É. Pelo menos quando aconteceu comigo foram 3 meses.
1: Foi
0: um erro de percurso, mas ele demora 3 meses, 3 contas.
1: Uhum.
0: Não é imediatamente.
1: Mas se você deixar juntar, digamos assim, 3 contas, o trabalhador aí não vai conseguir pagar, né?
0: Ah, não, aí ele não consegue pagar, né?
1: É. Aí fica muito difícil.
0: Tem esse detalhe.
1: O melhor é pagar todo mês e não adianta. Se você quer ter água, quer ter luz, quer ter internet, tudo paga. Mas tem que ser o valor...
0: Justo. Ah, o problema são os impostos, né? Aqui já está aprovado, só de impostos deu R$250.
1: Uhum.
0: E para onde é que vai o dinheiro dos impostos?
1: É a mesma coisa que o pessoal da gasolina fala dos postos aí. Ah, mas a gasolina é cara, acho que são só os postos de gasolina que estão vendendo a gasolina cara.
0: Eles já compram cara.
1: Mas já compram cara. Só de impostos aí tem um monte em cima dos
2: Quando você pega a nota...
0: É só dar uma olhadinha lá, né?
2: Quando você pagou a gasolina, você veja quanto é que tem de tributo.
1: É bastante.
2: É.
1: São só ali tributos. Já...
0: É.
1: Aliás, quanto está a gasolina mesmo? 6 e...
0: Vamos dizendo aí, quem estiver nos ouvindo.
2: 6,49, depende, a promoção.
0: Depende da promoção,
2: 6,29,
1: local. 6,09. Tinha um posto aí que estava 5,99.
2: Mas era uma promoção.
1: Era uma promoção.
0: Era
1: uma
0: promoção, né?
1: Foi num dia, né? Num dia, R$5,99.
2: Aproveitou? Aproveitou.
1: Eu não tinha.
0: Não, só ficou sabendo, mas
1: só
0: não.
1: Só fiquei sabendo, mas não tinha.
2: Eu também, ultimamente, só ando sabendo.
0: 11h19 agora.
2: Antes de, um intervalo rapidinho, só para nós registrarmos esse momento histórico para a vacaria, não só para o Brasil, mas para a vacaria no tênis. Né? Nós temos aqui o nosso representante do Brasil no Mundial 14 anos, lá na República Tcheca, o atleta do projeto Lapidando Tenistas, o Vitinho, né, o Vitor Moraes, está na grande final da competição por equipes mais importante na categoria. Na semifinal, na manhã de hoje, o Brasil venceu a Bulgária e garantiu a vaga na decisão. Vitinho foi o protagonista numa grande vitória sobre o atleta de outro país aqui, o Bruno, 7-5, né, depois 0-6 e 6-2, assegurando a classificação brasileira. É um resultado histórico também aí. Parabéns. Agora o Brasil aguarda o vencedor de Suécia e Austrália na grande decisão, na final, amanhã.
1: Sobre a questão das placas, me corrija se eu estiver errado, mas me parece que hoje você não pode mais passar para uma outra. Cada placa tem que ter o seu CPF,
0: local,
1: seu
0: certo,
1: local. É. Não pode mais repassar, né?
2: Não. Você tem. Acredito eu que esteja assim ainda. Você pode, digamos, ter no seu CPF, uma residência, duas residências.
1: Ah, no seu CPF.
2: Aí sim, mas você, o meu, do Miro, do Leonardo...
1: Que fazia isso antes. Por exemplo,
2: pode.
1: Eu tenho lá em casa, vou passar para minha mãe.
2: Não pode.
1: Não pode.
2: É no seu CPF.
1: No seu CPF.
0: Até...
2: Individual.
0: Até enquanto deu.
1: Até enquanto deu, né? É que, de repente, a gente adquirindo...
0: Velho jeitinho.
1: Grande número
0: de
1: placas para passar, para vender energia.
2: O que hoje tem, é os sítios solares, como alguns chamam.
0: Usinas.
2: Os sítios solares, que são as usinas, eles então colocam no Mercado Livre ou pelas empresas, enfim, e alugam. Aí sim, um aluguel. Existe aí uma concessão na lei,
0: sim.
2: Mas dentro da lei.
0: Uhum. Já voltamos aí, Arthur.
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7: 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O senhor tem algum recado aí?
0: Eu estava vendo lá o Vini Júnior renovou com o Real até 2032. É. Nós estamos em 2026.
1: 6 anos.
0: Meu Deus. O senhor viu quanto que o Salah vai ganhar lá em um ano?
7: Quanto?
0: Por ano? 100 milhões de reais.
1: Os caras estão dizendo que é a decadência.
0: Ah, por causa do time que ele foi?
7: Decadência para eles.
0: Eu queria ter uma decadência dessa aqui. Te juro que eu ficava
1: triste.
0: Triste. Mandar um abraço aqui, onde é que tá que eu perdi? Ah, o Salsicha já apareceu.
1: Onde é que andava?
7: Tava sumido, Salsicha.
0: Tava sumido.
7: Faz horas que não vejo.
0: Tava mandando um abraço lá pro Henrique, do cabeleireiro, que está de aniversário hoje. Um grande abraço aí, parabéns. Cotinha aqui mandando um abraço aos pais também. Que faz 46 anos que ela não tem mais o pai dela, mas abraçando a todos os pais. Muito obrigado, viu, Cota? O que mais que temos aqui? Ah, homenagem que eu esqueci de fazer. A Rosita, lá do bairro Imperial, homenageando o filho Cauê, que está de aniversário hoje. Homenagem de seus pais, a Rosita e o Ozzy, as irmãs Samele e Cláudia e todos os familiares. Parabéns, então, ao Cauê pelo aniversário na data de hoje. Este 7 aí do mês de agosto. Qual é o signo de agosto aí? O senhor conhece?
7: Barbaridade,
0: signo?
7: Não. Sei, o Arthur o garotinho. Conhece.
0: Ah, o garotinho.
7: É o garotinho. O Arthur também conhece dos signos.
1: Vou mandar um abraço especial para o nosso amigo Pingo Rezende, que ontem
7: foi aniversário. Não convidou para o churrasco.
0: Isso que eu cobrei aqui no ar.
7: Ah, eu cobrei ontem para ele também.
0: Não adiantou.
1: É. Não resolve.
0: Mas não. Mas
1: não. Político, né? Pingo, olha teu parceiro, hein, Pingo?
0: Isso que é teu parceiro.
7: Isso aí, né, pessoal?
0: Não, mas ele vai fazer. Vai. Calma.
7: É bom, Stella.
0: Calma.
7: Quem sabe os dois se reúnem, né, Marquinho? E fazem daí.
1: Não, você falou, agora resolve.
0: Mas deixa eu te dizer, se for eu, Pingo, eu guardo a minha costela, o Pingo leva.
7: Claro, essa coitada dessa costela já virou uma múmia.
0: Do tanto de anos que tá lá esperando lá.
1: É. Não, no domingo, seu Zé lá no Glória vai estar também de.
0: Ô, seu Zé. O homem que é o mordomo lá no Glória.
1: Isso aí. Aquele abraço, saúde.
7: O econômo.
0: Econômo. É. Ficou melhor? É,
7: ficou.
0: Ah, eu falei
1: mordomo. Mudou as nomenclaturas.
0: Né? É, não, mas é o homem que cuida lá de diversas partes estruturais do Alto da Glória.
7: Assistiram o filme da Elise Matsunaga lá que saiu no streaming? Olha aqui, ó, diz que a
0: não vi.
7: Ela usou um produto tão bom quando ela foi limpar o sangue, né? Que diz que nem os peritos não conseguiram identificar. Aí estão dizendo aqui que após o ocorrido, a empresa que faz o produto teve que mudar a fórmula. Porque senão todo mundo ia limpar os crimes, daí não ia deixar rastros.
0: Utilizando o produto. É. Só não divulgar o nome do produto, né? É. Mas teve um documentário, né?
7: Teve, eu assisti também o documentário. Assisti esse ano, inclusive, esse documentário.
0: Antes
7: já
0: do
7: tem
0: filme.
7: Algum tempo esse documentário.
0: Eu assisti algumas partes do documentário, do filme, não assisti. E nem vou assistir também, acho que.
1: Eu não tinha assistido o documentário, assisti o filme. Era uma relação muito conturbada, mas nada justifica.
7: É, começou muito bem e terminou muito mal, né?
1: E parece que era rotineiro.
7: Assim, o
1: meu xará fazer.
7: O modus operandi dele não mudou nunca. E ele fazia a mesma coisa. Ele dava o mesmo carro, levava nos mesmos lugares, só trocava a companhia.
1: E dizia que a esposa ela estava com problemas mentais.
7: Isso, ia separar e tal e tal.
1: E aí depois deu no que deu.
0: Ele era ruim, Brown, né?
1: É, mas não, no início não.
7: No início não, né?
1: Tudo, mas para a primeira esposa,
7: vassoura
1: sim.
7: Vassoura nova vale bem, né?
1: Só que não justifica nada vassoura que ela nova, fez, né? De forma alguma.
0: Não, isso... Qualquer tipo de violência, aliás, trazendo para esse campo aí, qualquer tipo de violência tem que ser sempre repudiado. E a violência, a mulher está galopante no Rio Grande do Sul em especial. Não sei por que cargas d'água aí, mas o Rio Grande do Sul tem índices muito preocupantes, né, Leonardo?
7: Muito preocupantes mesmo.
3: Mais de 40, né, feminicídios nós tivemos desde janeiro aí. 46, me parece. É um dado preocupante aí. Que,
1: isso que a gente fala...
3: Tomara... não, desculpa, Marquinhos. Mas tomara que agora, com a campanha, deixem de ficar colocando na bandeira da campanha a enchente e falem de outras coisas também, como, por exemplo, a violência contra a mulher.
1: Exatamente.
0: Mas só colocar na bandeira não adianta.
1: É. A violência contra a mulher, a gente falou em feminicídios, mas diariamente o que acontece de casos onde há a agressão física, moral, enfim, é muito grande.
0: Não precisa nem ir longe, que Vacaria mesmo tem.
1: Sim.
3: Aqui em Vacaria mesmo. 2.700 mulheres têm medida protetiva em Vacaria.
0: Hã?
3: Sim, dado que foi trazido pela Tássia aqui dias atrás no Comando Geral.
0: Nossa
3: então,
0: senhora.
3: Só para você ter uma ideia da enormidade do problema aqui.
0: Isso que agora elas procuram os canais para denunciar, fazer o registro na polícia e tal.
1: Nem todas ainda.
0: Nem todas, é.
3: Todas porque existe bem uma lembrado. Coisa assim que se chama dependência financeira. Ainda existe.
0: Além do medo, é claro, né? Além do medo de denunciar, dependência financeira. A mulher às vezes não trabalha, ela depende do marido, tem os filhos para cuidar e tal, e acaba não denunciando. Mas não dá para viver uma vida assim, tem saída, né? Tem saídas. E é preciso que as autoridades saibam. E ajudem essa pessoa. Agora, esse número que o senhor traz aí de 2.700 mulheres com medida protetiva em Vacaria, nossa, é muito preocupante mesmo. E uma das coisas que se fala é o seguinte, que a lei existe, a Lei Maria da Penha, mas infelizmente ela não está ali na frente do portão, a Lei Maria da Penha, para defender a mulher quando o agressor vai lá.
1: Se a gente for analisar esses números aí, oficiais, então vamos para os números oficiais do IBGE, é de 3% a 4% da nossa população mesmo.
3: Sim, se for pelos números oficiais é isso aí, é muito grande.
0: Elevadíssimo,
3: coisa.
0: Né?
1: Muito grande.
0: Elevado. Tem violência de toda a ordem, né? E essa, nós estamos falando de uma, é claro, mas pelos números, por causa dos números que chamam a atenção. Né? Inclusive, são maiores os números do que mortes violentas que acontecem diariamente, né? Mas chegam a ser superiores em alguns lugares. E o Rio Grande do Sul tem se sobressaído nessa questão. É por isso que a gente fala aqui, e apesar de haver a lei de, por exemplo, ter uma patrulha Maria da Penha, que faz um trabalho brilhante aí de ajuda às mulheres, mas mesmo assim ainda não é o suficiente.
3: Além disso, a integração que tem os órgãos de segurança aqui, tem toda uma rede disponível, né? E existe o Centro de Referência da Mulher, que faz um trabalho muito importante aí, que recebe essas mulheres, atua no acolhimento, só que, infelizmente, ainda temos números preocupantes, né?
0: Uma hora passa, né? Quando não se sabe, mas que uma hora passa.
1: A hora que
0: passa.
1: A consciência, né? E deixa ela vir à tona, porque infelizmente ainda vivemos num mundo muito machista.
3: Muito mesmo, viu? Muito apesar machista. De estarmos no século XXI,
1: tá. Achamos que somos nós homens somos os donos da verdade, eu que sei, eu que posso, eu que faço. Não é assim.
5: Eu que mando, tá ok.
0: mas o dia que o homem se conscientizar um pouquinho mais.
1: Da onde você vem? Quem gerou a sua vida? Quem te amamentou, te cuidou? Tudo isso, respeito. E sem assim ela você não tem a vida.
0: Uhum. Trocando saco para mala, ouvindo perguntando que se teve problemas de Vacaria com a chuva. Não, graças a Deus não. Não houve nada. Aliás, nem vento tivemos praticamente.
1: Ontem,
0: né?
1: ao meio-dia, uma hora da tarde, tem aqui em Vacaria uma pequena quantidade de granizo no bairro Barcelos.
0: É?
1: No bairro Barcelos, eu tenho essa informação.
0: Sabe que eu estava indo para casa, e aqui pela Avenida Militar, e eu percebi no para-brisa do carro...
3: Mas foi rápido.
0: Foi rápido, rapidinho.
1: Lá foi um pouquinho maior, mas não foi nada de grande vulto.
0: Eu até acho que a noite ameaçou alguma coisa também.
1: Ameaçou, mas também...
3: Mais barulho também, né?
0: É. Trovoadas, relâmpagos e tal.
1: Felizmente, nós aqui passamos ileso.
0: Mas houve localidades aí em que...
1: Pelotas, caiu muros, na região de Porto Alegre também, em escolas, muros de escolas, houve destelhamentos em algumas cidades também, teve um tornado na região de
0: Pedro Osório,
1: no interior, quer dizer, infelizmente tivemos situações como essa.
0: A região sul sofre mais, né?
1: Sofrendo mais.
0: Com os temporais aí.
1: Hoje ainda também. Tem mais ventos lá naquela região.
0: Do que aqui.
1: Do que aqui. Aqui a gente está numa calmaria.
0: Geralmente essas viradas aí começam lá dentro da Uruguai, Argentina, né? E aí pega onde primeiro? A região sul.
3: Às vezes nem passa por aqui que vai indo.
0: Mas nem passa,
1: Vai para o oceano.
0: Vai ladeando, que nem aquele, né?
3: Vai.
0: Vai de lado.
3: Um abraço ao nosso amigo Ronaldo Pimentel aí que está nos acompanhando também.
0: Uhum.
3: E era isso, né, minha gente? Nosso amigo Gabriel Valtrix também, né? Vai
1: outro
3: estar na torcida.
0: Grande torcedor. Mas não vai lá.
3: Não, acho que não, né?
0: Vai ficar ouvindo a Esmeralda aí.
3: Que obrigado, bom. Senhores, pela parceria.
0: Boa jornada aos colegas aí que o Glória já vai de tarde, né, Marquinhos?
1: Agora à tarde, 2:30 da tarde é a saída.
0: E a equipe sai amanhã de manhã?
1: Tem alguém que vão para concentração.
3: Alguém
0: que vão para.
1: É que vão com a Excelentíssima.
3: Que vassoura nova. Quer dizer, vassoura nova não. É, árvore que dá fruto recebe pedra. 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Obrigado, Arthur. Atualizando o espaço comercial, na sequência, Alexandre Garcia, segunda edição dos Classificados. Jornal do Meio-Dia, voltamos na segunda-feira. Bom final de semana a todos e até lá.
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União, Estado, Distrito Federal, município, mandato eletivo, políticos, proventos, os proventos, pensões ou outra espécie remuneratória, percebidos cumulativamente ou não, incluídas as vantagens pessoais ou de qualquer outra natureza, não poderão exceder o subsídio mensal em espécie dos ministros do Supremo Tribunal Federal. E qual é? Já 40, 45, 46, por aí. Estou contando isso porque tem mais uma. É na cara da gente que passam por cima. O Supremo já tomou decisões lá que acabou criando mais penduricalho. O limite é 46 e pronto. Agora eu vejo que esse ministro do Superior Tribunal de Justiça, que tentou agarrar a moça de 18 anos lá em Balneário Camboriú, por baixo d'água, ganhava até fevereiro mais de 100 mil. Como assim? E agora, em fevereiro, ele foi afastado, quando apareceu a denúncia. Passou a ganhar 29 mil só. E agora, o Conselho Nacional de Justiça, que é um órgão do Judiciário, que não afeta, só deixa o Supremo de fora, o Supremo está acima, só Supremo só não está acima do Senado. Não? O Senado é que se rebaixa em relação ao Supremo. Então, o Supremo vai ter que declarar, mas o Conselho Nacional de Justiça declarou por 24 votos contra 4 que ele perdeu o cargo. Não é mais juiz, não tem nem aposentadoria. Acabou, por abuso sexual. Está decidido, eles não tiveram dúvidas. O seu Buzzi, né? Marco Buzzi. E agora o Supremo decreta a saída dele. Mas vem à tona de novo essa história. É muito fácil pagar mais de 46 com o suor de quem trabalha para pagar imposto. Aqui no Brasil, hoje, eu ouvi, na hora do almoço, um grupo grande, dizer assim, pois é, aqui no Brasil, uma minoria trabalha para sustentar uma maioria de vagabundos. Foi a palavra que usaram lá. Porque é revoltante isso. Porque há uma nomenclatura, como na União Soviética havia, com K, né? De seres especiais, uma casta superior, que deveria ser de servidores, mas parece que é de senhores. Porque o Estado existe para servir a nação. A nação são as pessoas, os cidadãos, que trabalham, pagam impostos, né? Nomeiam pelo voto os seus servidores para que prestem bons serviços públicos, de justiça, segurança pública, saúde, ensino. Eu não digo educação, não, porque educação é em casa. Ensino, né? Previdência, essas histórias. Bom, queria falar do embaixador americano, porque isso vai nos afetar. Essa briga de Lula com Trump já está nos afetando, né? Mas, é lá, o embaixador Daniel Pérez, ele é filho de imigrantes cubanos na Flórida. Meteu-se na política lá pelos republicanos, ele foi eleito deputado estadual pela Flórida. E teve uma grande votação. E está nomeado embaixador aqui. É jovem. Ele é de 1987. Vai para 40 anos. E estava água aqui. O Brasil faz corpo mole para conceder o acordo, né? Chamado em francês de agrément. E aí já tiraram até o visto da nossa embaixadora em Washington. E a briga é tal que o Lula agora confirma que é amigo de Ortega. O TSE de 2022 está com a cara no chão, né? Porque proibiu a campanha eleitoral de dizer que Lula era amigo de Ortega. E o Lula é amigo de Ortega. E o Ortega e a mulher dele, que é a co-presidente, não é mais vice-presidente, é co-presidente, a Rosário, os dois declararam que não tem mais eleição enquanto houver a oposição por lá, né? E aí os Estados Unidos pediram uma convocação da Organização dos Estados Americanos para examinar isso a nível de chanceler. E o Brasil rejeitou. Não adiantou rejeitar. Ficou voto perdido. Né? Voto vencido, aliás. Né? Então vai haver essa reunião para deixar bem claro, olha, tem ditadura na Nicarágua, como se a gente já não soubesse. A política externa brasileira, meu Deus do céu. É o Celso Amorim que está lá. Quando ele era ministro de Relações Exteriores, aconteceu aquele Celaya lá em Honduras, eu acho. Né? Celaya foi abrigado na Embaixada Brasileira. Ele converteu a Embaixada Brasileira num diretório político. Ele andava de chapelão dentro da Embaixada, que é falta de educação, a gente andar de chapéu em lugar fechado. Né? E com aquelas botas, ele botava em cima da mesa, assim, os pés em cima da mesa. Isso que ele não foi tirado por golpe, ele foi tirado pelo Congresso e pela Suprema Corte. E o Celso Amorim estava apoiando. É uma política externa nossa tão...

0: Desastre. Pobre do Instituto Rio Branco, que ensina tão bem. De Brasília, Alexandre Garcia.
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4: 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Classificados, Rádio Esmeralda e os empregos. Cavale Cozinhas contrata auxiliar de produção, tem vaga para o sexo masculino. Salário compatível com a função, expediente de segunda a sexta-feira. Interessados devem comparecer com currículo na BR-116, número 8151, em frente à DGSU Chevrolet, ou enviar pelo WhatsApp 3511-5714. Contrata-se serralheiro experiente e auxiliar que tem interesse em aprender. Procuram-se profissionais proativos, pontuais e responsáveis. Trabalho de segunda a sexta-feira com salário compatível com a categoria. Quem se interessar, entrar em contato no fone 84361231. Anúncios de imóveis. Vende-se casa medindo 70 metros quadrados, localizada no bairro Industrial. Possui 2 quartos e pátio grande. Valor R$ 250 mil. Aceita financiamento pela Caixa. Tratar no fone Whats 9663-5292. Vende-se terreno medindo 343 metros quadrados no bairro Gertrudes, próximo à Escola Quintela. O valor é R$ 230 mil. Aceita carro no negócio. Maiores informações no fone 9644-9290. Vende-se terreno medindo 12 por 25 no bairro Monte Claro. Informações através do fone 8143-5484. Classificados diversos. Vende-se uma cisterna em polietileno nova com tanque de 3 mil litros da Plastifibra. Valor R$ 4.500. Interessados em entrar em contato no fone 9627-4828. Vende-se um carretão agrícola basculante medindo 2,5 por 1,5 para trator pequeno. Tratar com o Dirceu no telefone 9651-1549. 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Na sequência, Jornal do Meio-Dia.
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10: 12 horas e 3 minutos e o tempo aqui em Vacaria agora é bom. Temperatura 11 graus. E a sensação, esse vento é que está chatinho, né? Esse vento é que está chatinho. 9 graus é a sensação por causa do vento aí. Mas também é bom para refrescar as ideias, né? Vamos ver o comportamento do tempo, vamos lá então, Arthur. A previsão era de chuva hoje e amanhã também, mas pelo que eu vi, a chuva já foi para outros lados. 4 hoje, 4 amanhã e 4 no domingo. Domingo fica muito bom o tempo e a temperatura 4 graus. Hoje pode chegar a 14, estamos com 11, a umidade 71. Amanhã 15, a máxima 98% da umidade do ar. 14 a máxima no domingo e 98% da umidade. Sol nasceu 7:02 às 17:57 o pôr do sol e o vento até que diminuiu de 23 a 17 km por hora, não há índice de pólen.
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10: A Guarda Municipal emitiu ontem 4 notificações com base no Código de Trânsito Brasileiro. Criança salva de afogamento com leite materno foi ontem aqui em Vacaria. Líder sindical reconduzido ao cargo com 100% de aprovação. Parabéns. Adolescente ataca professora em Rosário do Sul. O ataque foi a golpe de faca. Temporais avançam no estado e bloquearam estradas. Seguro Rural pode premiar produtores que adotam práticas sustentáveis. Temporal com forte rajada de vento causaram estragos e deixaram mais de 40 casas destelhadas em Nova Santa Rita. E ainda o Supremo Tribunal suspende julgamento sobre jogos de azar e também as informações do esporte, tudo isso e mais a partir de agora. 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
12: 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Falando da dupla Grenal, nesta semana a dupla Grenal se deu bem, hein? O Internacional e o Grêmio conquistaram a classificação à próxima fase da Copa do Brasil, quartas de final. Objetivos para muitos já traçados, já conquistados. As quartas de final da Copa do Brasil vai ter o sorteio sendo realizado na próxima terça-feira. Inter, Vitória, Atlético Mineiro, Cruzeiro, Grêmio, Palmeiras, Santos e Vasco são as 8 equipes que estão aí na fase de mata-mata das quartas de final, das 126 que iniciaram a competição. É realmente um momento bem interessante, por exemplo, para o Internacional e o Grêmio, que na próxima terça-feira, às 11 horas da manhã, estarão aí sabendo, né, quem vai ser, então, os adversários para a competição. E, é claro, depois de ficar feliz da vida, comemorar a classificação, hoje já é dia de pensar no Campeonato Brasileiro. O Internacional permaneceu em São Paulo, pois joga neste final de semana, neste domingo, contra o Palmeiras pelo Campeonato Brasileiro. Aí é outra competição. Nesse lado, o Internacional, né, vai agora tentar buscar pontos frente ao Palmeiras, líder da competição. Sabemos que o momento no Campeonato Brasileiro do Inter é realmente muito difícil, mas precisa melhorar e muito também a sua participação nessa competição, subir na tabela, deixar de lado esta situação que é de estar muito próximo à zona do rebaixamento. Precisa então melhorar. Inter que não vai contar mais uma vez com Vidiagra, que está machucado, vai ter aí a possibilidade de contar com Félix Torres, que não esteve em campo, até porque é jogador emprestado pelo Corinthians, então tem todos esses detalhes também que são colocados aí no contexto geral. O Grêmio, este joga antes. O Grêmio vai enfrentar na arena aí a equipe do São Paulo neste sábado. O técnico Luiz Castro, também depois da classificação na Copa do Brasil, vai com um ambiente mais leve, né? E fazem com que se tenha, até mesmo com esta classificação, com esse momento todo colocado aí, uma expectativa muito grande, né? De que o Grêmio melhore as suas condições. E, é claro, a gente sabe que ainda precisa melhorar muito, precisa ter algumas situações a seu favor e que com certeza vai estar acontecendo para o Grêmio. O Grêmio que está liberando jogadores ainda, está contratando outros e assim será nos próximos dias ainda. Com certeza a mudança na fotografia da equipe do Grêmio vai acontecer. Vamos falar do Glória para você, que hoje pela parte da manhã treinou no Altos da Glória, visando o confronto contra a equipe do Aimoré neste sábado, 15h, lá no Cristo Rei, em São Leopoldo. O técnico William Campos, ontem em entrevista à Rádio Esmeralda, trouxe alguns detalhes importantes. Ele vai contar com o reforço do Vitor Carvalho, que o seu nome apareceu no BID. Não necessariamente poderemos ter a presença do Vitor Carvalho na equipe titular, mas é um reforço, é uma peça a mais que vai ter à disposição e que vai estar acontecendo aí de ele estar participando, então, do plantel para esse confronto. Ainda, o Glória busca alguns reforços, um zagueiro deve ser contratado, né? Deveremos ter essa contratação confirmada pela direção no dia de hoje. Eu recebi uma informação, né, que o Glória já teria acertado com o zagueiro, mas a gente vai tentar ainda para trazer no Esmeralda nos Esportes mais detalhes para você. E é claro, também quero destacar para você mais informações do Glória, que busca sua primeira vitória na competição. O momento é esse, de buscar e recuperar pontos perdidos aí que tivemos no confronto contra o Passo Fundo. Já falando do esporte local, o campeonato amador de futebol de campo, tanto a Série B, Série A, enfim, não teremos rodada neste final de semana, pois é dia dos pais, domingão, e está todo mundo liberado na semana que vem, então, rodada normal. E nos próximos dias, né, nos dias 14, 15 e 16, teremos a terceira etapa do Campeonato Gaúcho de Kart aqui em Vacaria, um grande evento que Vacaria já está se organizando nesse sentido. Tá aí as informações do esporte, segue no seu rádio José Valdir Bosque e a sequência do Jornal do Meio Dia. A todos uma ótima tarde.
10: Boa tarde, Marcos. Obrigado. Agora são 12 horas e 12 minutos. O tempo é bom, a temperatura ela permanece nos 11 graus. Uma colisão frontal entre um Volkswagen Saveiro e um Fiat Toro caminhoneta deixou outras pessoas feridas no final da manhã de ontem na RS-122 em Antônio Prado, conforme foi noticiado. O acidente foi registrado às 11 horas e 30 minutos no quilômetro 127 da rodovia. A ocorrência foi atendida pelas equipes do Serviço Civil Auxiliar de Bombeiros, o SCAP. Conforme as informações preliminares, três pessoas ficaram feridas, duas delas ocupavam a Saveiro e apresentavam um estado de saúde considerado mais grave. No momento do resgate, ambas estavam lúcidas e orientadas, sendo encaminhadas para atendimento médico no Hospital São José em Antônio Prado. Terceira vítima, ocupante da Toro, também sofreu ferimentos e recebeu atendimento no local antes de ser levada essa vítima para a avaliação médica. Um homem de 33 anos de idade morreu às 21 horas e 50 minutos de ontem em Montenegro, quilômetro 22 da RS-124 no Vale do Caí, atingido por uma árvore enquanto conduzia a sua motocicleta Yamaha XTZ-250 pelo quilômetro 41 daquela rodovia. De acordo com o comando da Polícia Rodoviária Militar, ele não teve a identidade confirmada até o presente momento, pois o corpo foi encaminhado para necropsia. Motocicleta era emplacada em Porto Alegre. O trânsito foi liberado imediatamente. Chovia e ventava muito forte no momento do acidente, mas até o momento, Defesa Civil Estadual não informou se este óbito foi contabilizado com o relacionamento temporal que atingiu grande parte do estado gaúcho ontem à noite e principalmente a parte da tarde, conforme a rede de monitoramento, a Defesa Civil Estadual, a estação de Montenegro aferiu rajadas de 79,5 km por hora às 21 horas. A Brigada Militar afirma que o homem que sofreu parada cardiorrespiratória quando era atendido, um homem identificado como Leonardo da Silva Correia, 24 anos, morreu na madrugada após uma abordagem da Brigada Militar em Caxias do Sul. Ele foi encaminhado pelos policiais à unidade de pronto atendimento, à UPA, Zona Norte, por volta da meia-noite e morreu pouco antes da uma hora da madrugada. Segundo relatos e testemunhas também, policiais militares foram até a residência onde Leonardo estava no bairro Belo Horizonte. Elas afirmaram que os agentes teriam entrado no imóvel sem autorização e que o jovem resistiu a essa abordagem. Já a Brigada Militar informou que a ação ocorreu após denúncia de que um homem estaria ostentando uma arma de fogo e causando perturbação no bairro Santa Fé. Ainda conforme as testemunhas, Leonardo saiu da residência ferido. Foi conduzido pelos policiais até a UPA, Zona Norte. De acordo com o boletim médico, ele deu entrada na unidade apresentando equimoses, marcas roxas na cabeça e também no rosto, além de sangramento pelo nariz. A brigada afirma que durante a ocorrência o homem apresentou alterações em seu estado de saúde. Segundo a corporação, os policiais iniciaram imediatamente manobras de reanimação cardiopulmonar e o encaminharam à unidade de saúde em parada cardiorrespiratória, mas ele não resistiu e morreu. Apesar dos atendimentos prestados pelos policiais e pela equipe médica, o óbito foi confirmado, constatado na UPA. Conforme a brigada, durante a abordagem foram apreendidos um revólver calibre 38 e 23 munições, 3 porções de cocaína, câmara de monitoramento, dinheiro em espécie. A corporação não divulgou imagens do material apreendido. Meio-dia 16 é com você, Arthur.
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10: Obrigado, Arthur. Agora são 12 horas e 20 minutos, meio-dia e 20. O tempo aqui em Vacaria é bom, há muitas nuvens no céu, temperatura, estamos com 11 graus. A Guarda Municipal, nas últimas horas, emitiu 4 notificações com base no Código de Trânsito Brasileiro e prestou apoio para a Coordenadoria da Mulher. Às 22 horas, segundo informações da Marta Lima, que estava de plantão, a Guarda Municipal recebeu, via chamada telefônica, pedido de ajuda para atendimento a um bebê de 7 dias que estava afogado com leite. Prontamente, duas viaturas foram deslocadas para o endereço da chamada. Chegando ao local, o pai, que também é guarda municipal, já estava realizando a manobra e o pai e a criança foram conduzidos por uma viatura, enquanto que a outra fazia serviço de batedor. Ao aproximar-se do hospital, o bebê começou a respirar, felizmente, que coisa boa. Encontra-se na sede da Guarda Municipal, carteira de identidade, em nome de Stephanie Leite Pereira, Iraci Rodrigues dos Passos, informações da Guarda. Homem é preso, cumprimento de mandado policial lá em Pinhal da Serra, mandado da Justiça. A Brigada Militar de Pinhal da Serra realizou na tarde desta quinta-feira cumprimento de mandado de prisão durante a operação Proscriptos naquele município. Durante a ação, um homem foi abordado. Após consulta aos sistemas de segurança, foi constatada a existência de um mandado de prisão em seu desfavor. O indivíduo foi detido, encaminhado para exame de integridade física e posteriormente apresentado à delegacia para os procedimentos cabíveis e legais. Procedimentos esses que obrigatoriamente são realizados junto ao plantão centralizado. Um temporal acompanhado de fortes rajadas de vento atingiu Nova Santa Rita. Nessa noite, provocou estragos em diferentes pontos daquele município. Conforme informações da Defesa Civil, a rajada de maior intensidade registrada durante o fenômeno meteorológico ultrapassou 70 km por hora. Desde o início do temporal, a Defesa Civil de Nova Santa Rita atuou no atendimento à ocorrência e no apoio aos moradores. Os trabalhos foram intensificados após as 21 horas desta quinta-feira e permanecem em andamento ainda no dia de hoje, com equipes mobilizadas para realizar o levantamento dos dados e também atender as solicitações da comunidade. Até agora foram contabilizadas 38 árvores caídas, 40 residências com destelhamento parcial, 2 estabelecimentos comerciais com destelhamento total, 15 solicitações de lonas e 3 postes de energia que acabaram com a forte ventania caindo. Apesar dos danos registrados, a situação encontra-se sob controle. Nesse momento, não há nenhuma bloqueada nas estradas em razão do temporal e nenhuma pessoa precisou deixar sua casa devido aos estragos causados pelo forte vento. O prefeito Rodrigo Batistella destacou a mobilização da estrutura municipal para atender toda essa população. Nossas equipes ficaram mobilizados durante todo o tempo para atender as ocorrências e prestar apoio a todas as famílias. Sabemos que os estragos foram significativos em alguns pontos, mas estamos trabalhando para que todos os chamados sejam atendidos o mais rapidamente possível. A prioridade no momento agora é garantir a segurança da população, restabelecer a normalidade nas áreas atingidas. Coordenador da Defesa Civil de Nova Santa Rita, Thiago Schwartz, reforçou que as equipes seguem em campo e orientou a população a comunicar situações que ofereçam risco a elas. Nossas equipes estão todas elas mobilizadas. Agora, 12:25, meio-dia e 25. O ex-ministro da Fazenda e candidato do PT ao governo de São Paulo, Fernando Haddad, disse ontem que o presidente da República Brasileira não vai interferir nas investigações da Polícia Federal que envolvem o seu filho mais velho, o empresário Fábio Luiz Lula da Silva, ou Lulinha, como é mais conhecido. O presidente brasileiro vai deixar a Polícia Federal trabalhar porque a nós interessa a verdade, disse Haddad em entrevista coletiva após a reunião com lideranças e militantes em Iguapé, São Paulo, no Vale do Ribeira. Qualquer que seja, a verdade tem que ser conhecida. Haddad disse também que o principal mérito do governo federal é garantir a autonomia à Polícia Federal e também acusou o ex-presidente, claro, tinha que ser, né, Jair Bolsonaro, de ter atingido de forma diferente quando um de seus filhos era investigado ao trocar o diretor-geral da corporação e promover a saída do hoje senador Sérgio Moro do Ministério da Justiça. O petista defendeu que familiares de autoridades sejam responsabilizados caso cometam algum tipo de irregularidade, independentemente da influência política dos pais. Segundo ele, essa regra deve valer para seus próprios filhos e para o presidente brasileiro e governador de São Paulo, Tarcísio de Freitas, dos Republicanos, seu adversário na disputa ao Palácio dos Bandeirantes. Eles têm que saber que não é porque são filhos de pessoas que têm influência que essas pessoas vão usar a influência para proteger quem quer que seja, afirmou Fernando Haddad. Verdade? Verdade, né? Ah, temos comercial já. Vai lá.
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23: O Campeonato Aberto de 2026 começa nesta sexta-feira, dia 7 de agosto. Na Série A, 6 times disputam o título em chave única: Atlético, Matonense, Juventus, Fazenda Três Rios, Nacional, Santos e NBN Wolverhampton. Os jogos de abertura acontecem já nesta sexta-feira, a partir das 20 horas, com NBN Wolverhampton enfrentando Juventus Fazenda Três Rios, seguido por Santos contra Nacional e Matonense versus Atlético. Já na Série B, 8 equipes foram divididas em 2 grupos. Os confrontos da rodada inicial acontecerão na próxima semana. A competição reúne 14 times em 2 divisões e promete agitar o futsal local. As expectativas são grandes entre os representantes para mais uma edição histórica. Venha torcer pelo seu time. De Muitos Capões para a Rádio Esmeralda, Jefferson Costa.
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10: Obrigado, Arthur. Agora são 12 horas e 31, meio-dia e 31. O Supremo Tribunal Federal suspendeu nesta quinta-feira o julgamento que discute a proibição de jogo de azar após um pedido de vista do ministro Flávio Dino, que defendeu o julgamento conjunto desta ação com o processo que trata da proposta Online Bets. Está em discussão o trecho da lei das contravenções penais que proíbe a exploração de jogos de azar, como bingo, jogo do bicho e caça-níqueis. A discussão é se a Lei 1941 é compatível com a Constituição de 1988 ou viola princípios da Carta Magna, como a da livre iniciativa. Até o momento, há 2 votos para manter a proibição dos jogos de azar. O relator Luiz Fux e o ministro Flávio Dino, os dois divergiram, contudo, em relação ao alcance da ação. Dino defendeu que o Supremo deve aproveitar o julgamento de jogos de azar para definir regras mais restritas para betes. Não me parece que possamos, a essa altura, dar um tratamento rigoroso ao jogo do bicho e ignorar esse dragão, que são os jogos perversos das bets, afirmou. O relator, desde ontem, não falou só do jogo do bicho, ele falou também umas 50 vezes de bet e falou corretamente. Se dissermos que jogo de azar é contravenção, estamos falando que a Bet é contravenção? Se não é, por quê? Questionou Flávio Dino. Fux, em princípio, se manifestou contra a proposta de Flávio Dino, por entender que ela antecipa o julgamento de outras ações que questionam a lei das Bets, alvo de outras ações relatadas pelo ministro. E que tal tema não teria passado pelo crivo do contraditório. Sempre entendi que na repercussão geral devemos ser minimalistas, não somos legalidade e também nem legisladores. E é verdade, não somos legisladores, frisou o ministro Fux. Após debates, Fux disse que não se opõe a pautar para julgamento conjunto ações que concentram sobre a legalidade das bets. Ele disse que vai verificar o estágio da instrução dos processos também. Uma dessas ações que aguarda julgamento foi movida pela Procuradoria-Geral da República contra as leis que autorizam a regulamentação quanto regulamentam o funcionamento das bets no país. O argumento da PGR é que as normas são insuficientes para garantir a proteção dos direitos. Nessa sexta-feira, dia 8, hoje, portanto, hoje não é 8, a matéria aqui está errada, hoje é 7 que eu sei aqui. Nesta sexta-feira, dia 7, registram-se 20 anos da vigência da Lei Maria da Penha, que veio para aumentar a proteção a todas as mulheres do Brasil. A norma federal de número 11.340/2006 veio para incrementar a proteção das vítimas da violência doméstica, com muitas delas sendo mortas por alguém do seu entorno ou ficando com sequelas para o resto de suas vidas. Esse é o caso da farmacêutica Maria da Penha, Maia Fernandes, que sobreviveu a duas tentativas de feminicídio cometidas pelo ex-marido. Em sua homenagem, os legisladores deram seu nome ao Estatuto Protetivo. O advento da lei veio para mudar direcionamento radicalmente um panorama no qual a mulher até então era tratada sem a devida importância dentro de uma ocorrência policial ou num processo judicial, até porque os agentes públicos não disponham das melhores ferramentas para atuar em prol da denúncia. Não raro, os casos eram encerrados a partir do pagamento de uma cesta básica ou da prestação de serviços comunitários, abrindo espaço para a sensação de impunidade que estimulava o agressor a continuar praticando seus malfeitos. Pela nova legislação, reconhece-se 5 tipos de violência contra a mulher: física, psicológica, sexual, patrimonial e até moral. Foram também retirados os crimes de violência doméstica no âmbito dos juizados especiais, com transferência para juizados criminais, impedindo penas como o pagamento de cestas básicas. Também foram estabelecidas as medidas protetivas de urgência que podem afastar o agressor do lar imediatamente. Sua implementação procedeu e também estimulou outras normativas, como a Lei do Feminicídio de 2015, que criminaliza o assassinato de mulheres motivado pelo gênero ou violência doméstica. O delito é considerado crime hediondo, com pena de reclusão que varia de 20 a 40 anos de cadeia, conforme atualizações recentes que tornaram o tipo penal ainda mais rigoroso. Então, saiba, né? Pensar que vai dar uma batidinha na mulher aí, dar um soquinho aqui, uma borrachada, uns tapas, pode dar uma zebrinha e das grandes. Tem muita gente que ainda duvida, Arthur, que não dá nada. Não dá nada. Dá sim. Quantas pessoas em Vacaria já foram presas exatamente por esse tipo de delito? Quantas? Muitas. Só que agora também tem outro detalhezinho. As cadeias não tem mais onde colocar gente. Mas, de qualquer maneira, não brinquem com as coisas. O que? Já comercial? Mas então, vamos a ele, daí eu tomo um copo d'água.
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10: Obrigado, Arthur. Agora são 12h42, solzinho, e dá a impressão que a gente fica mais novo. Pura impressão, porque não adianta, sol não deixa ninguém novo. Mas é bom o sol. Chuvarada é bom. Precisa. Mas ela logo, logo chateia um pouco, né? E agora vai vir o friozinho, né? Um adolescente de 15 anos de idade agrediu a facadas uma professora de educação infantil da manhã de ontem em Rosário do Sul, na fronteira oeste. O caso aconteceu no Instituto Estadual de Educação, deputado Rui Ramos. Durante o ataque, outras duas professoras e um aluno também ficaram feridos, mas sem gravidade. Ele agrediu um professor da pré-escola, 2 ou 3 golpes de faca na cabeça dela. Uma outra pessoa veio auxiliar dessa agressão e também acabou ficando lesionada, mas sem gravidade. É uma escola com pavilhões bem afastados uns dos outros. Nesse meio tempo, encontrou uma outra professora e agrediu com um facão na cabeça, mas ela não teve nenhum corte. A partir daí, ele passou a realizar depredação do patrimônio público, começou a quebrar portas e janelas, afirmou o delegado responsável pelo caso, Daniel Severo. A terceira professora ficou ferida com estilhaços de vidro, enquanto que um aluno se lesionou ao tentar fugir nesse local. Segundo o delegado de polícia, o jovem agiu sozinho e não tinha um plano pré-determinado. As motivações ou a motivação do ataque serão agora investigadas pela polícia judiciária. O estudante foi detido e está sob custódia na delegacia. O delegado lavrou o auto de apreensão em flagrante e pediu a internação provisória do jovem à justiça, que deve acionar o Ministério Público para referendar ou não referendar o ato pedido pelo delegado. Em razão da ocorrência, as alunas foram suspensas das escolas das redes municipais, estadual e particular de Rosário do Sul ainda nessa quinta-feira. Eu disse aqui referendar. Essa é a frase certa, tá? Ficou bonito agora, né? Uma operação da Brigada Militar resultou na detenção de 6 pessoas por envolvimento no tráfico de drogas na noite dessa terça-feira no interior ali de Caseiros. A ação foi realizada na comunidade de Santa Terezinha, localizada às margens da BR-285. De acordo com a corporação, 4 adultos foram presos em flagrante, 2 adolescentes apreendidos. E agora vamos trazer o Miro Santos, que parece que até azeite e oliva agora está sendo falsificado. É isso, Miro? Explica mais detalhes. Nossos ouvintes estão curiosos.
4: E atendendo à determinação judicial em ação civil pública movida pelo Ministério Público em São Paulo, o Ministério da Agricultura, através de seu laboratório de análises sensoriais, examinou uma série de azeites vendidos nos supermercados brasileiros como extra virgem. Segundo os laudos, rótulos de marcas como Andorinha, Galo, Borges, Gomes da Costa, Filippo Berio e Carrefour, entre outras, apresentadas como extra virgem, foram identificadas na realidade como azeites virgens. Já rótulos de marcas como Costa d'Oro e Terras de Camões foram classificadas pelo laboratório oficial como lampantes, ou seja, considerados impróprios para o consumo. Segundo elas, análises oficiais apontam aí a existência de fraudes em azeites a granel, desconformidades em produtos importados e indícios de fraude também parte desses azeites comercializados no país. Há produtos altamente comercializados no Brasil, inclusive por plataformas digitais, que estão sendo oferecidos à população como azeite, quando na realidade são azeite lampante, ou seja, óleos não refinados impróprios para o consumo humano. O presidente do Ibra Oliva, Flávio Obino Filho, disse que os resultados confirmam denúncias feitas pela entidade que representa os produtores brasileiros. Ele disse: os laudos técnicos confirmam denúncias feitas reiteradamente pela instituição. São azeites velhos, com defeito, descartados pelos europeus, que chegam às prateleiras dos supermercados brasileiros como extra virgem. E são, na verdade, virgens. Azeites de baixa qualidade que não podem ser comparados com o azeite extra virgem super premium produzido no Brasil. O Bino diz que os resultados ajudam a explicar a diferença de preço entre comparação com azeite brasileiro. São azeites normalmente com ranço, mofo, sem frutado, que provavelmente ficam armazenados por anos e depois são despejados do mercado brasileiro. O dirigente completa que é óbvio que este tipo de azeite tem que ser mais barato que o azeite extra virgem de verdade produzido no Brasil. E agora? Nem sempre os importados são os melhores. Do jornalismo, Miro Santos.
10: Muito bem, Miro, agora são 12h47. Dá uma olhadinha aqui, ver se mudou essa temperatura. Eu acredito, bom, aqui dentro está 27, mas aqui, agora está 27 por causa do reflexo aqui do vidro. Então, automaticamente, aumenta um pouquinho. Mas aqui, inverno e verão, é 23, 24, 22. Mas quero ver aqui se aumentou a nossa temperatura aqui. Vamos dar uma olhadinha aqui, vamos conferir. É, mas não aumentou nada. 11 graus parou. O ventinho ali que é ruim, mas vamos aguentando, né? Comercial, hein? É contigo.
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1: Obrigado. Agora são 12 horas e 52 minutos. A Polícia Federal deflagrou nesta quinta-feira a Operação La Bombonera, objetivo desarticular uma organização criminosa envolvida com tráfico internacional de drogas por meio da utilização de aeronaves de pequeno porte. O inquérito teve início a partir de monitoramento realizado pela Polícia Federal em um aeródromo, resultando a apreensão de 35 quilos de cocaína em outubro de 2023 no aeroporto regional Hugo Cantegiane, em Caxias do Sul. É Cantegiane o aeroporto esse. A partir das diligências adotadas, foram identificados outros voos realizados por aeronaves particulares e também fretadas que teriam sido empregados no transporte do entorpecente. Temporal que avançou rapidamente no Rio Grande do Sul acelerou a formação de ciclone extratropical, causou danos em diversas regiões com bloqueios de rodovias e até mesmo afetando estruturas da corrida do Stock Car, que será realizada em Santa Cruz do Sul no final de semana. Produtores rurais que investem em práticas sustentáveis e também adotam níveis mais elevados no planejamento e manejo podem conquistar condições mais vantajosas no seguro agrícola, incluindo descontos na taxa, à medida que o mercado segurador consegue incorporar essas informações na precificação do risco. Durante o Alclimit São Paulo, presidente da Comissão Rural da FEICET, gerente executivo de seguros rurais da Brasil Seg, Daniel Nascimento, afirmou que seguradoras já oferecem condições diferentes para agricultores que utilizam práticas como plantio direto, plantio escalonado, irrigação e também rotação de cultura, mas destacou que o principal desafio é estruturar bancos de dados que permitam medir esses ganhos de resiliência e também precificar o risco da forma mais individualizada. Agora vamos trazer o Leonardo Silveira. Ah, sim, essa informação. Líder sindical reconduzido ao cargo com 100% de aprovação. É inédito, né, Leonardo?

0: O Sindicato dos Trabalhadores e Assalariados Rurais de Vacaria Muitos Capões definiu a sua liderança para os próximos 4 anos. Em uma eleição que mobilizou o interior com urnas fixas e itinerantes, a categoria reconduziu Sérgio Poleto à presidência com 100% de aprovação. É a primeira vez na trajetória da entidade que um presidente alcança a unanimidade nas urnas. O dirigente reeleito assume o compromisso de dar continuidade às ações de apoio à agricultura familiar e destaca a responsabilidade de liderar uma base que já ultrapassa 6 mil trabalhadores e assalariados rurais.
1: A responsabilidade para toda a nossa equipe, ela aumenta cada vez mais, né? Então a gente tem aqui muita gratidão para todos os nossos associados que foram às urnas no último domingo e na segunda-feira e trouxeram esse resultado extremamente positivo, segundo a nossa avaliação.
2: Como é que foi, presidente, para garantir essa grande participação aí dos 100%?
1: Bom, primeiro é o trabalho que a gente tem feito, né? E a gente conseguiu urnas itinerantes, né, que passaram em todas as comunidades aqui do município de Vacaria Muitos Capões. Nós temos também ainda muitos associados que vieram desde a criação, digamos, do sindicato, que ainda permanece em Monte Alegre. Então houve também um transporte que a gente tem feito sempre em todas as eleições do Monte Alegre, né? O comparecimento mais de 80% dos sócios que estavam em dia, né? E participaram da votação, e esse resultado trouxe, então, né? E aí vem agora os desafios que a gente tem para os próximos 4 anos, Leonardo, e que são muitos, né? Dar continuidade, então, esse trabalho, melhorar ele cada vez mais, né? Então, até nesse período agora que a gente estava se preparando para a eleição, alguém perguntava, tá, mas o que, que vocês vão fazer? A gente sempre tem dito que a gente não promete nada, né? Porque o que a gente precisa fazer cada vez mais é melhorar o trabalho que a gente está fazendo, né, Leonardo? E a gente tem alguns desafios. Eu acho que a gente tem, na verdade, 3 categorias que a gente representa, né? Que é, em primeiro lugar, o assalariado rural, né? Aqui do município de Vacaria e Muitos Capões, nós temos aí em torno de 6 mil assalariados, né, que hoje contribuem permanentemente para o sindicato, que é um número bastante grande, porque não é só o contribuinte, porque aí tem mais os seus dependentes, e aí a gente pega esses dependentes numa média de 3 por família, né, por contribuinte. Então nós temos aí em torno de, põe aí, 20 mil pessoas que se beneficiam dos direitos do sindicato.
0: Olhando para o futuro da entidade, a nova gestão, que toma posse oficialmente em setembro, projeta uma expansão. O objetivo principal do plano de metas é ampliar a abrangência geográfica da atual estrutura, transformando o sindicato em uma representação de classe de caráter regional, para proteger um número ainda maior de famílias no campo. Além da expansão, a renovação interna é prioridade. Como reflexo prático dessa mudança, a nova vice-presidente eleita é Vanderléia da Silva Monteiro, que atua diretamente na base operacional como tratorista. Sérgio Poleto ressalta a importância de trazer a experiência real do trabalhador do campo para dentro da diretoria.
1: E um desafio também que a gente tem agora, nessa gestão agora, foi de trazer, como vice-presidente do sindicato, uma assalariada rural que trabalha na empresa da Frutini, aqui do seu Aliprandini, para dentro do sindicato, uma assalariada rural, e ela é tratorista como vice-presidente. E essa senhora, né, a Vanderléia, então ela vai ser, na verdade, uma representante desses 6 mil trabalhadores assalariados. E o papel fundamental dela é começar a fazer um trabalho maior de articulação desses assalariados.
0: Do jornalismo, Leonardo Silveira.
3: Muito bem, Leonardo, agora são 12h59, o Jornal do Meio Dia para IMEC tem tudo o que você precisa. 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Convite para a missa de primeiro ano de falecimento de Bernardina da Silva Lima Costa. A família convida para a missa de primeiro ano de falecimento da sempre amada Bernardina da Silva Lima Costa, que será celebrada nesse dia 7, hoje, portanto, na Catedral Nossa Senhora de Oliveira, às 18 horas, e no dia 9, na Igreja Nossa Senhora de Fátima, às 9 horas. A família de Bernardina da Silva Lima Costa antecipa agradecimentos. Notemos convite, missa, primeiro ano de falecimento de Bernardina da Silva Lima Costa. Uma hora, fiquem agora com o Clube da Alegria. Tenham todos uma boa tarde.
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Ok, sextou as mais pedidas, mais tocadas aí durante a semana, desfilando por aqui, né? Olha, neste domingo haverá churrasco e galeto e linguiça campeira aí no Salão da Igreja Nossa Senhora do Caravaggio, no bairro Imperial. Lembrando o seguinte, né? As pessoas têm que ir no sábado, amanhã já, né? Escolhe a sua carne, aquele galeto aí, né? E faz aí o seu pedido no domingo, só retira aí no local, né? Lá no bairro Imperial, na capela ali da Nossa Senhora do Caravaggio, né? Então, neste domingo, churrasco, galeto e linguiça campeira. Lembrando para você que haverá jantar dançante, aniversário da Guarda Municipal Mercosul de Barbaridade e também Alberi Dimensão, a partir das 8 horas da noite, grande churrasco, né? Pessoal bacana que tá ligado com a gente aí, já adquira seu ingresso. E também, claro, lembrando para você que está sintonizado aí, né? É no Salão de Fátima, dia 8 agora para você, sintonizado com a gente aqui na Mais Popular.

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10: Áries. O seu desafio nesta sexta-feira vai ser manter a positividade, ariano. Ao invés de gastar tanta energia focando no que vai mal, preste atenção nas coisas boas para te animar e dar motivação. Cor do dia é o preto, número de sorte 34.
11: Touro.
10: Novas oportunidades profissionais prometem surpreender o seu dia taurino. Elas podem ser grandes como um novo emprego ou bem sutis como uma nova função, onde você possa se destacar ou até mesmo ter uma responsabilidade que ajudará você a crescer. Cor do dia é o marrom, número de sorte 23.
11: Gêmeos.
10: Cultive boas relações, geminiano. O céu de hoje diz a você que é preciso deixar as emoções fluírem e que este é um momento para tornar o contato humano mais amoroso e íntimo. Cor do dia azul, número de sorte 45.
11: Câncer.
10: Se você se sentir entediado nesta sexta-feira, canceriano, o conselho dos astros é que você se reúna com os amigos. As amizades estão favorecidas e você pode encontrar nas pessoas queridas o alívio para as tensões da semana. Cor do dia verde escuro, número de sorte 6.
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13: Ok, vamos nessa, mais pedida sextou, é muita música, pouco papo hoje pra você. 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

0: barulho, quem gostou aí?
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2: Fala, meu amigo garotinho, tudo bem? Manda um abraço aí pro pessoal da Ambev, de Vacaria. Queria te pedir uma música aí, Tentativa de Apaixonar, do Destaque Nacional. Um abraço aí, boa tarde.

0: Beat.
1: Fala, garotinho, boa tarde. Toca uma do Birosmari pros guri na sexta-feira aí. Deixar os guri faceiro aí. O dia que eu sair de casa. Manda um abraço aí pro Nego Bocha, pro Cleitinho, pro Lucas, parceiro do dia a dia aí. Pra toda a rapaziada que tá escutando aí.

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7: Agora, vamos nessa pra você também já se ligando com a gente. Alô, Nossa Senhora de Fátima. Alô, pessoal bacana do Minuano, Barcelos, Vista Alegre. Mais tocadas, mais pedidas da semana. Alô, alô, alô você. Ô, modão!

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1: Boa tarde, muito Roberto. É a Fátima. Gostaria de pedir a música Banda Raiz, Quem Apanha Não Esquece. Preço, minha esposa Horácio Vargas. Para minha mãe Maria Vandra de Esmeralda. Para minha madrinha Graça. E para Zé Escaraboto. Se for atendido, muito obrigado.

Boa tarde, garotinho. Queria a música Pombinha Branca e queria oferecer para mim mesma, que estou de aniversário domingo, e queria oferecer para todas as minhas amigas que estão escutando o programa e para vocês aí da rádio. Se for atendido, muito obrigado.

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1: 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Atendendo você também, quero mandar um alôzaço, pessoal bacana que tá sintonizado com a gente, né? Olha, pessoal que aí da comissão do bairro Imperial, né, gente, vão reconstruir, né, toda a cobertura nova aí para você, né? Então vai ter churrasco linguiça campira, né? Também galeto para você, aí para você escolher no sábado e pegar no domingo. Alô, pessoal da comunidade, é aquele abraço, pessoal que está sintonizado com a gente neste domingo. Olha, atendendo você, mais uma chegando no seu rádio. Alô!
2: Boa tarde, garotinho. Aqui quem fala é o Rudinei aí, né? Tava sumido aí das redes sociais aí, né? Mas voltemos aí hoje, né, pra pedir uma música aí que vai virar sucesso aí da banda Pérola Negra, né? Amor Perigoso aí, né? Pra curtir aí de tarde agora, hein? Aproveitar esse solzinho maravilhoso aí, né? Um forte abraço aí pra toda a gurizada da obra aí. Meu forte abraço.

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1: Boa tarde, garotinho. Queria pedir uma música aí com couro de boi. Oferecer aí pra toda a galera da construção civil aí. Meu pai Jairo, meu irmão Alisson aí, meu irmão Raia aí, meu irmão Jonas. Galera aí da construção aí, das obras e pintura. Manda um alôzaço aí também pro Cleito Moreira e pro Felipe Santos aí. Manda um alôzaço também aí pro meu compadre Edinho aí. E pra toda a galera da lavoura do Steel aí, pro Tirigo aí, pro Roni, pro Pavão aí. Valeu, um abraço, é o William.
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5: Leão. Um dia de conciliação e paz para você, leonino. Os conflitos tendem a se encerrar e você vai encontrar uma sensação de harmonia. Bons sentimentos vão trazer alegria para sua sexta-feira. Cor do dia é o roxo, número de sorte 19.
6: Virgem.
5: Os estudos estarão favorecidos para você nesta sexta-feira, Virgem. Por isso, hoje é um momento para pensar naquilo que você quer desenvolver e aprender. Troque informações com as pessoas à sua volta e esteja aberto aquilo que eles podem te ensinar. Cor do dia é o marrom, número de sorte 15.
6: Libra.
5: Evite conflitos com amigos próximos para não trazer aborrecimentos para o seu dia, libriano. Faça o possível para manter um clima de paz e o seu dia será muito mais leve. A ordem do dia é paz no coração. Cor do dia é o cinza, número de sorte 7.
6: Escorpião.
5: Coloque empenho em todas as suas tarefas, escorpiano. Hoje será um dia de trabalho intenso. Você vai ser capaz de ultrapassar qualquer obstáculo no seu caminho e a força de vontade será a chave para o seu sucesso. Cor do dia é o amarelo, número de sorte 56.
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9: Oi, você também já se ligando com a gente aqui na programação, né? Tá aí pra você, Super MA e Super Ventura, já com as ofertas do final de semana, já pintando aí pra você aqui na programação do Clube da Alegria. É Menino da Canoa? É pra você que tá ligado com a gente, que tá sintonizado também, vai tocar essa música hoje. É sucesso. Alô, alô, alô, boa tarde. Aí para você que tá mandando seu recadinho aqui pra gente, vamos dar uma conferida aqui, né? Quero mandar um alô aí pra nossa amiga, a Leila, que esteve de aniversário ontem, né? Um abraço para Leila, você que está sintonizada. Super abração, obrigado para você, né? Olha, queria pedir uma música, oferecer para a sobrinha Érica, que está de aniversário sábado. Poderia tocar Menino da Canoa aí para nós ouvir, e também aí para a Vani, né? Aí, se for atendido, muito obrigado. Estamos ligados na Rádio Esmeralda. Alô!
10: Boa tarde, garotinho. Aqui quem fala é o André. Também na Natural, vem na Peleca, gurizada. Aí, juntamente o Borinho, o Tom, nosso amigo paulista, o Eric, meu sogro aí, o Nabor. Manda um abração pra gurizada aí da Natural. Um abração também pra gurizada do Bolo, aí da consultora. E toca a música pra nós aí da Banda Ativa, eu ligo pra você. Agradeço por atendido aí, obrigadão.

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1: Tarde, Milton. Aqui o pessoal da Case ligadinho. Gostaria de pedir uma música da banda Millennium, Cor de Caramelo. Oferecer aqui pra galera, nosso grande vulgo professor aqui, o Luiz, o grande Madruga, o Juliano na escuta e o compadre 36 que tá de aniversário amanhã.

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1: Todo mundo junto comigo aí.
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0: Ok, top 20, gente, top 20 aqui na Mais Popular, sextou, quem não gosta da sexta-feira? Alô, garotinho, boa tarde, tudo bem, né? Aqui é o Clóvis de Bom Jesus, gostar de ouvir a música, menina, não corta os cabelos, vai já pra você, não corta esse cabelo, menina, não. Alô, você que participa com a gente, boa tarde.
1: Fala, meu amigo Milton Ribeiro, Paulo Lima aqui. Estamos entre Bom Jesus Vacaria aqui na escuta da Rádio Esmeralda aí. Toca pra nós aí a música do Musical Havaí, A Carta. Manda um abraço pro Paulinho aí e também pro meu amigo Natan.

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5: Ok. Alô, Alessandro, aquele abraço. Alô, Paulo, obrigadão pra você também, se ligando com a gente, o Toninho, o Ademir, pessoal bacana aí da Construção Civil. Alô, Anderson, alô, Paulo, também, aí o João Duarte, aquele abraço, pessoal que tá trabalhando ali no bairro Cristal, né? Muito obrigado aí pela audiência também, no pedido pra você. Alô, Dinho, que esteve ontem aqui lançando a sua música, né? Aquele super abraço, muito obrigado aí pela audiência. Oi, boa tarde, Milton, toca a música, né? Aí, né? Eu tanto te amei, né? O tanto que eu te amei, da banda Encanto. A gente vai tocar essa música, claro, né? Começa com o lançamento do Dinho, Uma Chance. Ontem ele esteve aqui na programação da Esmeralda. Alô, Dinho, tá no trabalho agora. Também todos os seus colegas aí, nosso boa tarde.

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5: Ok, pra você que tá ligadinho com a gente, é mais uma chegando aqui na programação. Alô, sextou de ouro, dia 28 em muitos capões, né? É 28 de agosto, muitos capões receberá aí Sandro Coelho, os baileiros e também Fábio Quaraí fazendo a festa. Será no CTG Planalto Capoense, ingressos com DN e também LP Produções. Aquele abraço, pessoal bacana que tá ligadinho com a gente, né? E pra você, o jantar dançante de aniversário da Guarda Municipal, Banda Mercosul, Tchê Barbaridade e Reni, e também aí pra você, né? O Alberi e a Banda Dimensão, né? Fazendo essa grande festa a partir das 8 horas, será servido aquele churrascão, né? Aí no Salão de Fátima, R. Souza Produções, juntinho com a gente também nesse dia 8. Aquele abraço, obrigado aí pela audiência, né? Pessoal bacana que tá ligando amanhã, então, esse grande churrasco. Atendendo você, alô, pessoal do Baraguiar, aquele abraço!

0: Boa tarde, garotinho. Tudo tranquilo, mano? Um abraço pra gurizada ali do Baraguiar ali. O Dé, o Chicão. Tá? Aquele abração, um abração pra você também. Tá? Uma. Eu queria escutar uma música da Banda Rainha. Qualquer uma daí. E manda um abração também pro Betinho também. Do bar do Beto lá. Pro Thiago também. Tá valendo. Aquele abraço. E um abraço pra você também.
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2: Sagitário. Nesta sexta-feira, não deixe que o medo paralise você, sagitariano. Coragem é a palavra do dia. Não deixe para depois o que precisa ser realizado neste momento e mantenha uma atitude positiva. Cor do dia é o branco, número de sorte 10.
3: Capricórnio.
2: Seja realista na hora de tomar decisões ou procurar o que fazer, capricorniano. Mantenha os dois pés no chão e não permita-se ser levado para caminhos onde a energia seja negativa ou até mesmo pessimista. Cor do dia é o dourado, número de sorte 13.
3: Aquário.
2: Amor e romance tomarão conta do seu final de semana, aquariano, o que faz um momento excelente para conhecer novas pessoas ou um dia especial com um parceiro. Permita-se viver e sentir o clima da paixão no ar. Cor do dia é o vermelho, número de sorte 55.
3: Peixes.
2: A sexta-feira vai exigir que você faça algumas escolhas, pisciano. Encare de frente aquela conversa importante, pois agora é a hora certa para fazer isso. Preste atenção nas suas opções e sempre considere os dois lados da situação. Cor do dia é o roxo, número de sorte 34.
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6: Ok, vamos nessa então para você, 3 horas agora com mais 16, aquele abração. Alô, meu amigo Coluna ali também, vai um abraço, né, todo o pessoal bacana já se ligando com a gente. Alô, William Pires, ele que tá ligando, mandando aquele alôzaço. Também quero mandar alô para o pessoal bacana que tá ligado com a gente ali em São Marcos, né, muito obrigado. Alô, pessoal bacana de São Marcos, é mais uma chegando no seu rádio.

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Oi, aquele abraço pra você também, já se ligando com a gente aqui no Clube da Alegria. É pra você, alô Marília, ela que tá ligada com a gente pedindo a sua, disse o seguinte: ô garotinho, me manda aquela que você, né, escolheu pra mim aí, que eu gostei demais, demais, demais. Tá chegando!

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6: Ok, alô Arthur. Brigadão aí, Arthur, hein? É, tá aí, já tá jogando boné, dando pé, já tá chegando o show da tarde. Alô, Samira, alô, Giza, aquele abraço. Olha, lembrando pra você que neste domingo haverá aquele grande churrasco, aí galeto, linguiça campeira, lá no salão da Igreja Nossa Senhora do Caravaggio, do bairro Imperial. O pessoal vai terminar aí já, né? Já tá quase aí, né, para conseguir a verba para tapar aí o salão, né? Aquele abraço, vamos cobrir o salão aí. Aquele abração, Segnato! Um abraço, já já, show da tarde!

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0: Boa tarde, gente. Começando o nosso show da tarde aí, olhando aí pro final de semana, né? Estamos nela, sexta-feira, hoje dia 7 do mês de agosto. Abraço para você que se liga aqui no Sistema Vacarias Comunicações, Rádio Esmeralda da Vacaria. Esse é o nosso show da tarde. Para toda Vacaria e toda a região, você que se liga no Sistema Vacarias Comunicações, seja bem-vindo a mais uma edição do Show da Tarde. Até às 6 horas, vamos te fazendo companhia, Sami Becker e Gisa Vitinisca, a dama do rádio. Bom descanso lá pro Miltinho, né? Foi um descanso merecido e remunerado. Bom final de semana para você, garotinho. Homem do Clube da Alegria, a gente vai começando mais uma tarde aí de muito sucesso e muita música, com o melhor da música gaúcha que sempre passa por aqui. É o nosso show da tarde no seu sexto aniversário. E a gente vai chegando aí com muita música pra você, com previsão do tempo, muita música bacana, informações aí pra você do Brasil e do mundo. 12 graus a temperatura nesse momento aqui na Manuel de Brito 405. 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Abraço, meu amigo Leandro, meu amigo James. Pessoal, se liga com a gente também. 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Sem mais delongas, vamos chegando aqui com César Oliveira e Roger Mer.
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2: Mas só se for de colatada, né?
1: Regado a muito samba com fanta, gente.
2: Arbaridade.
1: Principalmente na fronteira do nosso estado.

4:10, horário oficial de Brasília, o show da tarde aqui na Rádio Esmeralda. 12 graus de temperatura, hoje sexta-feira, dia 7. O céu segue ensolarado com algumas nuvens, tarde e noite temperatura baixa, mínima para hoje 6 graus. Amanhã, dia 8, o dia será chuvoso. Temperatura máxima 17, mínima de 5. No domingo, dia 9. O dia será chuvoso, temperatura máxima de 13, mínima de 4. Na segunda-feira, dia 10, o dia será ensolarado com algumas nuvens. Temperatura máxima de 13, mínima de 4, viu, gente? Aí baixando hoje de noite, o negócio já fica osco, né? 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

4:16, é nosso show da tarde aqui na Rádio Esmeralda, ao vivo, hein, gente? Meu amigo William Reis aí tá aparecendo por aqui. Alô, William Reis, abraço aí pra você. Também um abraço lá pro Vini Casara, meu amigo Kikão. Alô também o Manuel Romeu do Amaral, né? Tá sempre colado no rádio. Meu amigo Zé lá do bairro Municipal. Abraço aí pra rapaziada. Chuteirinha também tá lá, né? Sempre na nossa escuta, né, meu querido? 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Abraço aí, Marcão. 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Meu amigo William Reis aí trabalhando, né? Escutando a gente. Seguidinha já te atendo aí, meu filho. Abraço aí pra você. E a dupla Grenal tá classificada aí, né? É, rapaz. Isso aí tá classificada a dupla Grenal. O Internacional segurou o ímpeto do Corinthians ontem, né? Lá no Itaquerão e segurou aí. Perdeu por 2-1, mas se classificou no agregado 3-2. Fazia tempo que não via a dupla Grenal entre os 8 melhores da Copa do Brasil. É bom pra massagear um pouquinho o ego da dupla Grenal, que tá se machucando bastante nos últimos anos, né? Tá se judiando, né? Agora, eliminação ontem que eu não esperava. Atlético Paranaense do jeito que foi, né? Levou 4-0 fora o baile. Olha, o Vitória passou, tratou em cima, né? Trucidou, arrebentou. Aí o furacão veio e virou uma brisa, né? E cê foi. 4:21 é o nosso show da tarde aqui na Rádio Esmeralda.

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4: Boa tarde, meu amigo Samir. Queria pedir uma música aí, Paulinho Musselin, Caçada de Tatu. Oferecer aí pra galera da construção civil aí, meu pai Jair, meu irmão Alisson aí, meu irmão Rayan, meu irmão Jonathan aí, Manoel Osasco, os amigos aí, pô, Cleito Moreira, o Felipe Santo aí, mais conhecido por Bochinha, o irmão dele, eu, Julinho, pra toda essa galera do Barcelo aí, pro compadre Ederson do Barcelo aí, mandar um alôzaço pra galera aí, valeu, um abraço, é o William.

0: que vem depois.
1: 4 horas e 34 é o nosso show da tarde aqui na Mais Popular. A de Esmeralda da Vacaria. 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Olha só, gente, lembrando aí pra você também que tá ligado com a gente aqui no nosso show da tarde. 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Alô, Leandro, alô, Jason. Abraço aí pra vocês. 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E a dupla Grenal volta a campo agora final de semana, né? O Internacional vai jogar domingo, viu, gente? Com o Palmeiras lá na casa do Palmeiras, tá? É domingo, 4 horas da tarde. Vai ser lá na Nubank Park, tá? É, agora o nome do estádio do Palmeiras é Nubank Park, né? Já o Grêmio enfrenta amanhã, gente, também 4 horas da tarde. Aí, na Arena, o São Paulo. É equipes paulistas e gaúchas se enfrentando em mais uma rodada, né? Vai ser a peleia, né, gente? Olha só, a Tânia pediu aqui a música Aí Milonga Baixo Mal Tempo com José Cláudio Machado e também o Miranda do Barcelos. Alô, Miranda! Pediu aí repartindo a Tarecama, oferecendo pro seu amigo querido, o Jair.

Bueno. Nada nasce por acaso. Mauro Moraes, essa pessoa maravilhosa, um dos melhores compositores, um dos grandes compositores. Porque nós temos essa relação de amigos, nos visitamos. E grande parte o Mauro vem me visitar. E conhecendo um pouco da minha vida, criou uma história em cima do meu cavalo baio, da minha vida, do que eu sou, da minha namorada. É muito bom. Milonga abaixo de mal.

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6: Boa tarde, Samir e Giza. Queria a música Tordilho Negro e queria oferecer para todos do bairro industrial e para vocês aí da rádio. E para mim, que todo aniversário domingo. Se for atendido, muito obrigada.

4:58, é o nosso show da tarde dessa sexta-feira maravilhosa. 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É o show da tarde aqui na Rádio Esmeralda Mais Popular. 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É o nosso show da tarde aqui na Rádio Esmeralda, até às 6 horas aí na sua companhia. Meu amigo Zé lá do bairro.

Municipal tá sempre colado no rádio. Alô, Quicão. Abraço aí pra toda a gurizada ligada com a gente, né? Aqui no nosso Show da Tarde. Meu amigo Horácio, abraço aí pra você. Todo o pessoal que tá ligado com a gente, né? Aqui, meu amigo Mikael Michelin. O grande Vini Casara, né? Ô, Vini Casara. Também o Paulo aí lá do Segundo Distrito de Bonja. Paulo Júnior.

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8: Boa tarde, Samir, tudo bem, Aneca? Gostaria de ouvir a música Trote do Alazão, pode ser? Se for atendido, agradeço muito, obrigado, um abração aí para vocês.

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4: Fala, Samir. Quer rodar para nós aí, flor do meu jardim. Já temos aí, no pé do rádio, escutando aí. Né? Tá, beleza? Um abração aí, bom trabalho. Tudo de bom.

Boa tarde, seu Samir Gizer. É o Juliano Ribeiro, da Estância do Banhadar. Vai um abraço lá pro Dunizio, da Estância Três Pinheiro, lá no Bom Retiro, e lá pro seu Joacir Xavier, lá na Fazenda das Laranjeiras, Estrada Beleitura. Um abração a todos os amigos e amigas aí do campo e da cidade.

0: 5h44, é o nosso show da tarde. 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É o nosso show da tarde aqui na Rádio Esmeralda, ao vivo. 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Até às 6 aí na sua companhia. 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Por aqui a gente vai ficando, gente. Voltamos aí na noite, né, Gisé? Aqui com o Paradão Sertanejo. Obrigado, Gisa, pelo trabalho maravilhoso e mais uma semana extraordinária. Voltamos no Paradão Sertanejo à noite, hein, gente, ao vivo. Contamos aí com a sua audiência. Grande abraço, fica com Deus. Fui! Vamos, João! Meu amigo Pokémon apareceu agora, menino. Atrasado, hein?
1: Ô, Samir, meu amigo, eu vou pedir de noite. Vou pedir de noite uma música, hein?
0: Então tá certo, então pede de noite, tá bom, meu filho? Abraço aí pra você, grande Ney Pokémon. Abraço, meu guri. Tchau, gente, sempre Deus no coração. Rádio na Rádio Esmeralda, tá logo de bom. Fui.

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1: 18 horas.
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4: Nesta sexta-feira, data em que a Lei Maria da Penha completa 20 anos, a Draco de Vacaria cumpriu mandado de prisão contra o indivíduo no município de Bom Jesus por descumprimento de medida protetiva. Após os procedimentos da Delegacia de Polícia de Pronto Atendimento de Vacaria, o preso foi encaminhado ao presídio estadual, onde permanecerá à disposição da Justiça. A Brigada Militar de Pinhal da Serra realizou na tarde de ontem o cumprimento de um mandado de prisão durante a Operação Proscriptus, no município. Durante a ação, um homem foi abordado e, após consulta aos sistemas de segurança, foi constatada a existência de um mandado de prisão em seu desfavor. O indivíduo foi detido, encaminhado para exame de integridade física e, posteriormente, apresentado à Delegacia de Polícia para os procedimentos legais cabíveis. Também a Brigada Militar realizou ontem, dia 6 de agosto, dia D, da Operação Elo de Proteção, com ações voltadas à prevenção e ao fortalecimento da rede de apoio às mulheres em situação de violência doméstica e familiar. Durante a ação, a Patrulha Maria da Penha intensificou visitas de acompanhamento a mulheres em situação de vulnerabilidade social, ampliando o atendimento preventivo. Também foram realizadas atividades de orientação no comércio local, com a distribuição de materiais informativos sobre os tipos de violência, os direitos das mulheres e os canais de apoio disponíveis. A programação incluiu ainda uma agenda institucional com órgãos que integram a rede de proteção, visando fortalecer a atuação conjunta e aprimorar o atendimento às vítimas. Órgãos de segurança pública reuniram-se nesta quinta-feira na Central de Polícia para avaliação e compartilhamento de ações na área do RISP Nordeste, que é a Região Integrada de Segurança Pública, uma divisão do território de um estado feita para unir o trabalho das polícias e de outros órgãos de defesa social. O objetivo é juntar forças para combater o crime com mais eficiência. A reunião foi dirigida pelo delegado de polícia Carlos Alberto de Favre e contou com a presença da Polícia Civil, Brigada Militar, Polícia Penal, Polícia Rodoviária Federal, Corpo de Bombeiros e Secretaria Municipal de Segurança Pública. Foram discutidas questões como crimes dolosos contra a vida, roubos a pedestres e roubos em geral, furtos de veículos, abigeato e outros indicadores também foram abordados. A linha lançada pelo governo para financiar a juros mais baixos a troca de carro por taxistas e motoristas de aplicativo está esbarrando nas análises de crédito e na adaptação dos sistemas dos bancos. A direção da Anfav, a entidade que representa as montadoras, acredita, no entanto, que esses nós poderão ser desatados, a exemplo do que ocorreu na linha do programa Move Brasil, voltada ao setor de caminhões, que decolou após um período de aprendizado. Nesta sexta-feira, durante a apresentação dos resultados das montadoras relativos a julho, o presidente da Anfávia, Igor Calvete, comentou que o gargalo na linha de financiamento dos veículos leves não está na disponibilidade de crédito, mas sim na avaliação de risco e nas garantias. Oscilações no sistema têm provocado atrasos nesta semana na criação de novos CNPJs para abertura de empresas. A instabilidade começou após a Receita Federal implementar o CNPJ alfanumérico no país, ou seja, o registro passa a ter números e letras. A Junta Comercial, Industrial e Serviços do Rio Grande do Sul tenta agilizar mais o que depende dela para compensar o atraso na Receita Federal. Aconteceu na manhã desta sexta-feira, na sede da Polícia Civil de Vacaria, mais uma reunião de julgamento da Junta Administrativa de Recursos de Infrações, a JARI. Participaram o presidente, comissário de polícia João Carlos Pinto de Abreu, julgadores Diego Preto e Graziele Hoffmann. Foram julgados 30 recursos de infrações de trânsito, resultando em 29 indeferidos e apenas um deferido. Para recorrer, as pessoas devem ficar atentas ao prazo. O recurso deve ser protocolado dentro do prazo da notificação. Se perder o prazo, perde o direito. Também apontar a ilegalidade, erro de preenchimento do auto ou falta de prova não é aceita. Juntar fotos, vídeos, testemunhas e documentos. Quanto mais provas, melhor. E também citar o artigo do Código de Trânsito Brasileiro que foi descumprido na autuação. Levantamento da Fundação Oswaldo Cruz, Fiocruz, feito com 9,4 mil participantes, integrado a uma rede internacional de pesquisa sobre doenças do envelhecimento, mostra que 25% dos brasileiros com 50 anos ou mais, o equivalente a 14 milhões de pessoas, de um total de 56,1 milhões nesta faixa etária, já tem catarata. A doença aparece como a quarta mais recorrente entre os brasileiros a partir dos 50 anos, atrás apenas de hipertensão, problemas de coluna e colesterol alto. O dado chama atenção quando comparado à estimativa da Organização Mundial da Saúde, a OMS, que projeta prevalência de 17% entre pessoas de 55 a 65 anos no mundo. No Brasil, há a prevalência da doença em 25% dos brasileiros com 50 a 59 anos, 47% entre 65 e 75 anos e 73% depois dos 80 anos. Apesar da alta prevalência, a catarata tem tratamento eficaz e seguro e pode ser evitada por meio de acompanhamento médico. Notícias da tarde volta na segunda-feira aqui na Esmeralda. Na sequência, Marcos Cola Duarte e Esmeralda nos Esportes. A todos, uma boa noite, bom final de semana.
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11: Olá, bom final de tarde. Estamos chegando com o nosso Esmeralda nos Esportes para você. Isso mesmo, a partir de agora, com todas as informações esportivas. 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Juntamente com o Jonathan Dutra, estamos no ar com o Esmeralda nos Esportes e vamos até às 19 horas. Tem muito o que falar, dupla Grenal. Final de semana foi legal, né? Final de semana não, a semana. Final de semana estamos chegando. A semana foi legal para a dupla. Foi legal para o Grêmio, foi legal para o Internacional, que classificaram para a fase seguinte da Copa do Brasil. Quartas de final. Importante a gente destacar. O Inter construiu seu resultado no Beira-Rio, o Grêmio construiu sua classificação na Arena. E agora, meus amigos, é só esperar que as coisas vão acontecer já num sorteio na próxima terça-feira para saber quem será o adversário. Pode pintar até Grenal, tá? Já nas quartas de final da Copa do Brasil. Vamos falar para você do Glória, que já está na cidade de São Leopoldo, para o jogo de amanhã contra o Aimoré. Um jogo difícil, complicado, as duas equipes pressionadas. Isso mesmo, as duas equipes estão pressionadas, pois nenhuma venceu. A vantagem do Aimoré sobre o Glória é que teve dois empates. O Glória, por sua vez, tem um empate e uma derrota. Mas, já vendo todas as situações, a direção do Glória, juntamente com a comissão técnica, fizeram algumas avaliações e contrataram. Tem duas novas contratações do Glória para a temporada. E a gente vai falar para você já quem são esses jogadores também. Tá certo? Amanhã a Rádio Esmeralda estará lá direto do Cristo Rei, trazendo todos os detalhes para você. É importante destacarmos as informações. Então fique ligado com a gente. Muito bem. Quero só dizer para você também que no esporte amador a gente não vai ter rodada neste final de semana, seja da Série A, seja da Série B, porque é domingo do Dia dos Pais. Então você vai almoçar com seu pai, de boa, tranquilo, né? Então tá de boa ali, né? Não resta dúvida. Vai encomendar um franguinho, né, Tidão? Ou se não, vai pegar e vai sair no restaurante, vai fazer churrasquinho em casa pro pai e tudo isso, né? Então, de uma forma ou de outra, você vai comemorar com seu pai aí, com a sua família, essa data tão importante. Tá certo, gente? Então fica aí o lembrete para vocês também de tudo isso e muito mais. Agora são 18 horas com mais 13 minutos. A temperatura aqui em Vacaria neste momento está na casa dos 9 graus. Segundo sites de meteorologia, hoje nós teremos aí uma temperatura mínima na madrugada de 6 graus. Amanhã, 16 a máxima, né? Tem possibilidade de pancada de chuva. Domingão, sol entre nuvens, vai estar aí. Segunda-feira, não deveremos ter chuva e vai ser assim, meu amigo. Tá bom? Então fica o convite para você que queira, né, fazer alguma atividade. Talvez amanhã tenha essa possibilidade, mas também pode estar chovendo aí. Certo? Muito bem. São destaques, detalhes que a gente traz para você também aqui na nossa programação da Rádio Esmeralda. Eu vou para o intervalo comercial. Depois do intervalo eu já volto para trazer mais detalhes. Vou falar sobre o Glória, sobre a divisão de acesso. Então, fique atento, já voltamos.
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15: Na Cabala Judaica, estuda-se que a felicidade está sempre ligada ao âmago do ser humano. Ela reside na alegria interna e verdadeira e é alcançada quando nos aproximamos mais de Deus. Ainda observa que a felicidade não é uma meta, e sim uma forma de viver a vida, e é definida pelas nossas atitudes, e pode ser encontrada em qualquer lugar de maneira irrestrita e contínua. Pronto para sempre ser feliz? 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

0: De volta com Esmeralda nos Esportes, são 18 horas com mais 17 minutos. 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Então tá feito o convite. Muito bem, vamos falar da divisão de acesso. Nesse final de semana a gente vai ter aí mais uma rodada, é a terceira. A divisão de acesso, este ano, ela se resume, os jogos, até a final, em 3 meses. 3 meses, minha gente. E vai ser jogos quarta, domingo, ou sábado e quinta, quinta e domingo, sábado e quarta, e vai ser assim. Não tem como ser diferente. Tá? Então, minha gente, é rápido, passa rápido. Nós já estamos na terceira rodada, que teremos, além de Aimoré e Glória, neste sábado, tem Santa Cruz enfrentando o Brasil de Farroupilha, ainda o Guarani de Venâncio Aires jogando contra o Veranópolis. No domingo vai ter Passo Fundo e Brasil de Pelotas, Pelotas e Bagé, o Gramadense recebendo a União Frederiquense, Apafute jogando contra o Gaúcho e o Lajeadense enfrentando o Esportivo. São esses os jogos neste final de semana. A classificação até agora: Passo Fundo e Pelotas, 6 pontos. O terceiro colocado é o Brasil de Pelotas, com 4 pontos ao lado do Veranópolis. A quinta colocação do União Frederiquense, com 3 pontos. Sexto colocado, Gramadense, 3 pontos. Sétima colocação, Bagé, 3 pontos. Oitavo, Esportivo, 2 pontos. Ainda com 2 pontos, o Aimoré na 9ª colocação, o Santa Cruz na 10ª, o 11º Brasil de Farroupilha, com 1 ponto ganho. A Apafute, Glória, Gaúcho, Glória, e também temos na 15ª o Guarani de Venâncio, com 1 ponto, 16º colocado Lajeadense, que não somou nenhum ponto nas duas primeiras rodadas. As expectativas, né, que a gente pode colocar, talvez, sejam bem interessantes por parte, por exemplo, do Glória, vou falar especificamente, que esperava ter somado 4 pontos nesta início ali, né? Fazer 4 pontos. Mas não foi o que aconteceu. Detalhe: das 3 primeiras rodadas, o Glória vai jogar. Jogou 1 em casa e 2 fora. Depois o Glória vai ter, na sequência, 2 jogos em casa e tem que vencer. Este jogo contra o Aimoré é um jogo que dá uma pressão, pode ter certeza absoluta. Uma pressão para comissão técnica, jogadores, tudo isso e muito mais. Tanto é que a direção, preocupada nesse quesito, já está em busca de reforços. Né? Hoje à tarde conversei com o vice-presidente de futebol do Glória, Ivar Saraiva, sobre esse momento, né, que a avaliação ele faz exatamente depois da partida contra o Passo Fundo, né? Como ele avalia e o que ele avalia do Glória a partir de agora. Responde pra gente aí, Saraiva. Boa tarde.
1: Boa tarde. Marcos, não dá nem... boa tarde, ouvintes. Não dá nem tempo de chorar muito, né? Porque tu joga na quarta, no sábado já tem um jogo, então... curar as feridas jogando, buscar o resultado fora de casa, como eu falei, não tivemos sucesso em casa, tem que buscar fora de casa. Mas estamos reforçando o grupo, né? Alguns jogadores também, o caso do Vitão, estreia também, né? Então, um reforço importante para a zaga. Esperamos que o time tenha uma atitude diferente e que traga o resultado positivo de São Leopoldo.
0: Você falou em reforços. O Glória, nesta semana, contratou alguns jogadores? Já podem declinar os nomes aí?
1: Nós acertamos com o zagueiro destro, o Saulo, né, que estava no Brasil de Pelotas. Então, já vai voltar com a gente aí, pega ônibus para Porto Alegre amanhã e volta com o grupo, se apresenta aí então no domingo para começar os trabalhos e fazer a inscrição. E também o centroavante, o Eduardo, né? O Eduardão, conhecido no futebol, já foi artilheiro desta competição, né? Então conhece bem a competição, tem o perfil que nós buscamos, né? Que centroavante trombador, um centroavante grande e que faz bem o pivô. Então acredito que virão aí para somar os demais, né? E fazer parte do grupo do Glória.
0: Bem, a gente fala em dois reforços, mas a gente também observa que a direção está atenta junto com a comissão técnica para buscar, quem sabe, mais alguns reforços. Como é que está esta avaliação também?
1: Vamos avaliar o jogo de amanhã também, Marcos, né? Os jogos servem para a gente ir vendo, né? Os jogadores, analisando onde precisa alguns reforços, né? Contratações pontuais. Mas estamos atentos, né? Estamos acompanhando, né? Vamos ir para o jogo amanhã e sabendo, né, de algumas carências e reforços aí, vamos em busca aí de reforçar o time.
0: Hoje, a lateral esquerda, a gente muito fala que o Germano, de uma certa forma, está improvisado ali. O Glória, de ofício, não tem nenhum lateral esquerdo. Essa é uma posição que está sendo observada? Como é que está sendo analisada?
1: Na verdade, nós já tínhamos acertado com o lateral esquerdo, né, Marcos? Então, não deu certo ainda, mas houve uma possibilidade do retorno dele. Então estamos aguardando o empresário e o clube que ele tem vínculo chegarem a um acordo e talvez na próxima semana esteja voltando também, né? Um jogador que nós já tínhamos acertado.
0: Bem, hoje é uma competição que a gente pode dizer que ela tem 14 rodadas, mas é curta, porque o período é muito curto. Preocupa esse início do Glória na competição?
1: Claro que sim, né, Marcos? Nós queríamos começar ganhando, mas assim, ó, se for para perder, que seja no começo. Dá tempo de consertarmos. A derrota serve para ensinar também, né? Nós precisamos aprender com o resultado. Não adianta também se tivéssemos ganho o jogo e jogado mal, né? Então perdemos o jogo, sabemos que onde precisa melhorar, o que tem que melhorar. Então tem que aprender com as derrotas também, né? Mas claro que o campeonato é rápido, é curto, né? Como tu falou, a fase classificatória passa já e nós temos que ficar atento para buscar ponto, né? Buscar ponto fora e fazer nosso dever de casa, isso é imprescindível.
0: Tá aí, portanto, palavras do vice-presidente de futebol do Glória, Ivar Saraiva. Deixa eu pontuar algumas questões que ele traz. Bem, contratado Saulo, né? Zagueiro, ele atua pelo lado direito. Hoje o Glória, de zagueiro de perna direita no seu plantel, só tem o Júnior Fel, que está entregue ao departamento médico. Então, vai ter agora também o Saulo, mais um jogador. Hoje, nós temos aí, além do próprio Jacone, bem verdade. Mas hoje a gente tem, para o lado esquerdo, então, o Vitor Carvalho, o Vitão, como ele disse, e o Diego Rocha. Então, para o lado direito, Saulo, Júnior Fel e Jacone. São esses cinco. No total, três do lado direito e dois do lado esquerdo. Importante ressaltar, é muito bom tu ter uma condição, já que são jogos quarta e domingo, até por uma possibilidade de cartões e tal, você ter cinco zagueiros. E foi o que aconteceu. O centroavante. O que o Glória já estava desde o início da competição, a busca de mais um centroavante para fazer aí a companhia ao Alisson Mira. Não estou eu aqui falando do Alisson Mira, e ele não foi bem, ele reconhece isso, tenho certeza absoluta, no jogo contra o Santa Cruz, acabou perdendo gols, enfim, mas precisava de mais um centroavante, porque apenas um na posição, em determinado momento, não poderia faltar. Tanto é que o Eduardo Tá? Ele já foi goleador da divisão de acesso pelo Inter de Santa Maria, já jogou no Santa Cruz, já jogou em outras equipes aqui no futebol gaúcho. E agora ele estava jogando no futebol de Santa Catarina, no Caravaggio. E ele vem. Detalhe importante. E até na conversa que eu tive com o Saraiva, ele me disse, olha, foi oferecido outros jogadores também muito interessantes para vir aqui para o Glória. E nesses jogadores, o que, que a gente fez? Nós fomos buscar as características dele, do centroavante, no caso. E nos surgiu um nome muito interessante, mas com características semelhantes à do Alisson Mira. E diz, não, a gente precisa de um jogador que tenha características diferentes. E o Eduardo, muitos chamam ele do Eduardão, para quem foi assistir o jogo contra o Passo Fundo, viu o tamanho do centroavante do Gaúcho, o Patricão, e é mais ou menos naquele estilo, jogador alto, né? É mais de embate, de choque, enquanto que o Alisson Mira já é um jogador mais técnico. Então, por isso, da mudança, né, de característica, para ter duas características diferentes. Um mais rompedor, outro mais técnico. Se tivesse os dois na mesma característica, poderia nada mudar numa questão de uma partida, às vezes, que há uma necessidade. Então, houve essa questão, né? Então, tá aí. Né? Vamos colocando mais um jogador à disposição do técnico, que é o William Campos. Outro ponto que ele trouxe, outra informação que ele trouxe, que é a questão do lateral esquerdo. Parisotto foi anunciado lá quando ainda da apresentação de alguns atletas do Glória. Foi anunciado o Parisotto. Mas o Parisotto não teve a liberação naquele momento por parte do clube, do Metropolitano, ao qual ele tem vínculo lá em Santa Catarina. Vai estar e está acontecendo novamente uma conversa, empresário do jogador com a direção do Metropolitano para que ele volte à negociação com o Glória e venha. Então existe esta possibilidade. O Glória quer esgotar toda e qualquer questão porque deposita muita confiança neste atleta também para vir para o Altos da Glória. Então, é outro fator que chama a atenção positivamente, que a gente vai ver aí da equipe do Glória, certo? Então, se confirmando a contratação do Parisotto, beleza, vai acontecer com que o Glória sane um problema da esquerda, tenha o Germano à disposição para jogar no meio de campo, podendo substituir a qualquer instante também, numa necessidade, o Parisotto, né? Mas aí fica esta questão. E sim, os atletas também, né? Isso já num outro setor, eu sei que a direção conversou muito com os atletas. Os atletas expuseram as suas razões, a direção as suas, as cobranças aconteceram, houve a necessidade de uma conversa nesse sentido para que pudessem eles estar sendo cientes do que tem a fazer, né? Ainda ali na frente, de que forma encarando a competição. Bem verdade, ó. Hoje o Glória tem um ponto. Tá 5 pontos do líder. Não pode se distanciar muito, é do oitavo. Tá? Vamos ser bem coerentes nesse instante. Qual é o primeiro objetivo do Glória? Primeiro é não cair, né? Sim. Mas o segundo objetivo que a gente acredita que tem que acontecer é ele estar classificado para a próxima fase da competição. E pode ser na oitava colocação, isso não depende. Por várias e várias vezes, já o oitavo colocado foi campeão da divisão de acesso. Então, isso aí depende. O que você tem que ter, e eu ontem disse aqui à Rádio Esmeralda, o treinador William Campos, é que nesse momento ajustar a sua equipe para que chegue lá na final tudo ok, tudo certo. E é isso que se espera. Existe para esse confronto contra o Aimoré, repito, pressão do lado do Glória por uma vitória, mas eu acredito que a pressão maior será do Aimoré por estar jogando em casa. Ontem até perguntei isso para o William Campos. A pressão será maior, porque ele vai jogar a sua segunda partida em casa. Ele empatou em casa nesse meio de semana, na quarta-feira, com o Santa Cruz 1-1. Na primeira rodada, fora de casa, ele empatou com o Brasil de Pelotas 1-1. Né? Então a pressão maior é, pô, para aí, eu vou para o meu segundo jogo em casa. Eu tenho que ganhar. Né? Eu tenho que ganhar. Porque caso contrário, já começa a dificultar as coisas. Né? Então é um momento onde se pensa muito nessa questão, né, do Aimoré, principalmente, a gente falando, né, ele ter toda essa movimentação em termos de jogos em casa, fora, em casa. E sabe, né, se você começar a perder demais em casa, fora de casa, não é todos os jogos que você vai conseguir pontuar. Sempre vai ter um jogo lá que outro que você não vai fazer nenhum ponto, né? Então, em casa, tu tem que ter a condição da maioria das vitórias, né? E a gente sabe que no futebol é mais interessante você ganhar uma partida do que empatar duas, por exemplo. Você até pode perder uma, mas se ganhou a outra, você tem 3 pontos ao invés de 2, né? O empate, num determinado momento, ele é bom, em outro determinado momento ele não é. A vitória que é a mais importante para tu dar a condição. Mas enfim, tem esses fatores aí, tá certo, gente? A arbitragem do jogo já está confirmada por parte da Federação Gaúcha de Futebol para essa partida. E o árbitro da partida, minha gente, ele é um árbitro jovem que está sendo lançado pela federação. Até o ano passado ele apitava categorias de base e agora ele está apitando, né, pela vez primeira, a divisão de acesso. Trata-se de Felipe William Voaden, filho do Voaden, que é o diretor de arbitragem da federação. O Leandro Voaden já foi árbitro FIFA, já foi árbitro CBF, enfim, e hoje seu filho está no início de carreira. Vai ser ele o árbitro da partida, auxiliado pelo Fabrício Lima Bassejo e também pelo Augusto Elias Haubner, e o quarto árbitro será o senhor Eugênio Zanetti Gelaim. Tá bom, gente? Esse é o jogo do Glória neste nesse final de semana, na verdade, sábado, e depois o Glória volta a jogar. O Glória vai ter jogo novamente em casa, né, no próximo jogo, vai ser em casa, na quarta rodada, quarta-feira, contra o Guarani de Venâncio Aires. Certo, minha gente? Está dado o recado aí com respeito a toda esta movimentação também do nosso Leão da Serra. Como eu disse, vamos ter aí alguns jogos, a sua grande maioria na quarta-feira, né? Vamos ter apenas na quinta-feira aí o jogo do Esportivo com Santa Cruz e do Gaúcho enfrentando o Pelotas. Tá bom? Temos 100% de aproveitamento, apenas 2 equipes. 100% de aproveitamento. Invictas, ainda nós temos 4 equipes na competição. Né? E depois nós já temos equipes com derrota, temos equipes com empate também, no caso do Esportivo. Ela está invicta ainda por eu ter empatado. Né? Mas o Esportivo, o Aimoré, o Santa Cruz, na verdade, e o Brasil de Farroupilha estão invictas, mas só apenas com empates, não com vitórias. Tá bom, gente? Vamos fazer o seguinte, são 18h35, 18h35, você está ligado aqui na Rádio Esmeralda de Vacaria, com Esmeralda nos Esportes. A temperatura neste momento aqui nos estúdios da Rádio Esmeralda está na casa dos 9 graus, hoje, segundo os sites de meteorologia, vai ser em torno de 6 graus a mínima, na madruga, tá bom? A gente vai para o intervalo, já volto.
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8:39, você está aqui na Rádio Esmeralda de Vacaria com Esmeralda nos Esportes, 9 graus é a temperatura, aqui nos estúdios da Rádio Esmeralda. 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Pessoal, vamos trazer alguns detalhes, algumas informações, algumas notícias da dupla Grenal. Esta semana foi perfeita para a dupla Grenal, não resta dúvida, foi perfeita. Vamos analisar aqui, né? Nós tivemos o Grêmio, primeiramente, ganhando e classificando. O Inter, depois, num outro momento, ele acabou aí perdendo. Sabe aquela história? Perdemos, mas ganhamos. Foi o que aconteceu, né? Foi o que aconteceu. O Internacional jogou contra o Corinthians com o regulamento debaixo do braço. Às vezes é um pouco mais perigoso do que o habitual. Mas naquilo que o Inter se propôs, deu certo. Até os 42 minutos do primeiro tempo, o Internacional suportou a pressão do Corinthians e talvez num lance, né, onde houve falha do goleiro do Internacional, aconteceu o gol. Há quem diga, e ainda não está convencido, que o VAR lá diz que o lance é normal. Alguns dizem que não. Mas o fato é que foi validado o gol, e daí não tem o que fazer. Né? Não tem o que fazer. E o Inter suportou aquele 1-0, boa parte, foi para o segundo tempo, conseguiu um empate. E num lance, minha gente, que não teve construção. Vamos ser bem sinceros. Tá? Teve um balão defensivo que o Alan Patrick dominou entre dois jogadores e serviu ao Bernabé. E o Bernabé, numa felicidade rara, fez um chute aonde que marcou um golaço. Até alguns corintianos dizendo que foi frango do goleiro do Hugo. Não foi, não, gente. Foi um tirambaço. Tá? Para mim, aceito quem discorda. Parecia então que o Internacional estaria com esse resultado do empate até o final. Só que, de novo, num lançamento na área, houve uma falha defensiva, talvez de zagueiros e também do próprio goleiro, que não saiu no lance e levou um segundo gol. Aí a pressão ia ser até o final. Até o final. Para chegar no mínimo a um terceiro gol na partida, empatar em número de gols e levar para os pênaltis. Mas o Inter suportou a tudo. Alguns fatores são bem interessantes a serem colocados nessa partida do Internacional. Primeiro, o Inter jogou com o Corinthians, que está desfalcado, com seus principais atacantes, Yuri Alberto, Memphis Depay, que ainda não está naquele impasse, renova, não renova, enfim. Tá? Principalmente isso. E aí é o seguinte, vou dizer uma coisa para vocês, não interessa. O que tinha de melhor era aquilo. No momento, o Corinthians veio jogar contra um Inter que tem limitações sérias. Sérias. Mas tem um treinador que foi estrategista e está sendo estrategista principalmente nessas partidas de mata-mata, que é diferente de Campeonato Brasileiro, que agora vai ter neste domingo contra o Palmeiras. É diferente. Ontem se vibrou, fez festa com a classificação para as quartas de final, dinheiro que entrou nos cofres do Internacional, tudo bom, tudo bem, tudo ótimo, mas
Hoje já teve treinamento, amanhã terá novamente, né, um treinamento. E o jogo de domingo, meu amigo, é uma guerra. Porque no Campeonato Brasileiro, o Internacional está na berlinda. Se perder para a equipe do Palmeiras, poderá estar entrando na zona do rebaixamento. Tem pontuação de rebaixado. Então, aí é outra dificuldade. Internacional que terá condição agora, né, de ter a seu favor pelo menos um reforço, por mais que seja caseiro, Félix Torres. Tá? É mais um para a zaga, para tentar auxiliar. Por outro lado, né, o Internacional está buscando ainda um centroavante, existe uma negociação nesse sentido, talvez o Internacional esteja tentando buscar mais um lateral esquerdo também, para fechar um ciclo de contratação nesse momento. É o que se espera, pelo menos. Ou que se acredita que deva vir. Mas o Inter precisa contratar para brigar contra o rebaixamento, melhorar sua participação na Série A do Campeonato Brasileiro, não correr risco de rebaixamento, repito, e, por que não, continuar sonhando com uma Copa do Brasil. Copa do Brasil, que na próxima terça-feira terá o sorteio e poderá ter Grenal. Aí eu faço só uma pergunta para você aqui, Colorado, e já vale para o gremista também, tá? Essa pergunta. Vocês preferem um Grenal ou um jogo contra o Palmeiras? É. Tem isso, né? Daí vai dizer, não, eu quero contra o Vasco, não, eu quero contra o Vitória, não, eu quero contra o Cruzeiro. Gente, por exemplo, Vitória é uma equipe que já está com mais de 70% de aproveitamento no ano nos seus domínios. É muito difícil jogar lá. Então, tem isso também. Mas, enfim, agora é só esperar para ver o que vai acontecer lá na frente pela Copa do Brasil. Falando isso de Internacional, né, que tem esta condição, tem esta questão, né, Colorado que está comemorando até agora. O Inter que tentou, por meio de um efeito suspensivo, tentar aí com que se diminuísse a pena de Vitor Gabriel, o STJD manteve ele suspenso até o retorno do Gabriel Peck, tá? O Inter tentou isso hoje. E também o advogado Internacional pediu desculpa ao STJD pelo erro com o áudio. Grosseiro, grosseiro, grosseiro mesmo, certo? O Grêmio, gente, vamos falar do Grêmio, que venceu o Mirassol. Ah, teve polêmica também. Não tem como não ter polêmica. Há quem diga que houve erro ao ser anulado o gol do Mirassol, mas daí eu digo o seguinte, houve erro também para mim no pênalti não marcado a favor do Grêmio. Porque para mim ele estava ainda dentro do campo. Tinha o pezinho na linha do gol, viu? E ali faz parte da linha, do campo de jogo. Então, foi justa a vitória do Grêmio sobre o Mirassol. Pela vez primeira, diga-se de passagem, mas foi justa, independente de qualquer coisa. E há quem coloque que exista, né, algumas questões que são bem interessantes no Grêmio, né? E que fizeram com que o Grêmio melhorasse bastante, né? O Grêmio, por exemplo, tem o Diego Caíto na lateral direita, há quem diga, olha, ele veio para ajudar o Grêmio de uma forma muito interessante. O Wallace, como zagueiro, também é outro jogador que fez melhorar a equipe do Grêmio. Então, se isso realmente está contribuindo, o Grêmio está encontrando uma forma de jogar. Grêmio que vai ter como adversário agora o São Paulo, o jogo esse que vai estar acontecendo amanhã, não vai ter o Felipe Krovinovic como reforço, não contará com esse jogador. O croata ainda não teve seu visto de trabalho publicado junto ao Diário Oficial da União e ainda precisa ser regularizado então na CBF, no BID. Desta forma, não terá
Esse jogador deve ser praticamente a mesma equipe que jogou contra o Mirassol, com o Everton, Diego Caíto, Gustavo Martins, Wallace e Marlon, Noriega, Vila Sante, Nardoni, Pavon, Carlos Vinícius e Amuso. Possivelmente esta equipe do Grêmio para o confronto. E o Grêmio precisa também vencer, até porque hoje o Grêmio, no Campeonato Brasileiro, está na zona do rebaixamento com uma partida a menos, vamos falar a verdade, não tem como ser diferente, mas ele tem que sair dessa situação, né? Ele precisa de uma vitória. O jogo é um jogo em Porto Alegre, amanhã às 16h. A vitória é fundamental. O Grêmio soma 25 pontos. Ele pode dar um pulo lá para a 14ª colocação, né? Até porque depois vai ter outros confrontos ali, né? O Santos vai estar jogando contra o Atlético Paranaense, né? E o Atlético Paranaense vem mordido, por mais que seja na Vila Belmiro, pode ter alguma questão nesse sentido. O próprio Mirassol jogando fora de casa contra o Cruzeiro, né? Então, tem esses jogos aí que podem estar. O Inter jogando contra o Palmeiras. Quer dizer, o Grêmio vencendo, possivelmente ele deverá ficar já de fora da zona do rebaixamento. Tá certo? Campeonato Brasileiro, que tem esta rodada de número 22, começando amanhã, 16h, quando teremos o Grêmio enfrentando o São Paulo. Às 18h30 amanhã tem Remo e Atlético Mineiro. Temos ainda Coritiba amanhã às 20h30 jogando contra a Chapecoense. Amanhã às 21h o Botafogo recebe o Fluminense, clássico carioca. Domingo 11h tem Cruzeiro e Mirassol. 16h Palmeiras e Inter. Bahia e Vasco. 18h30 do domingo, Santos e Atlético Paranaense. No mesmo horário tem Bragantino e Corinthians. E às 19h30 do domingo, Flamengo jogando contra o Vitória. São jogos que estarão acontecendo, então, neste final de semana também pelo Campeonato Brasileiro da Série A. Falei Série A, porque tem a Série B também em andamento. A gente está vendo aí o Juventude brigando para tentar voltar à elite do futebol brasileiro. Está, né, numa luta insana o Juventude nesse sentido. O Juventude hoje, que é o segundo colocado com 35 pontos, só atrás do Criciúma, que tem 40 pontos. E o Juventude vai estar jogando novamente pelo Campeonato Brasileiro, fora de casa, nesse domingo, 16h, contra o Novo Horizontino. Tá certo, gente? E o Juventude, se vencer, continua aí naquela posição que lhe dá a condição de estar sonhando, né, por estar numa possibilidade de retornar à Série A do futebol brasileiro. E tem os nossos representantes ainda na Série C também, que estão aí numa situação um tanto ruim. O Caxias é décimo, 21 pontos, está 2 pontos da zona de classificação. O Ipiranga está também com 21 pontos na nona colocação, 2 pontos da zona. E que, de classificação, é claro. E tem o Ipiranga jogando contra o Floresta neste domingo, 16h, aí no Colosso da Lagoa. E fora de casa, o Caxias, domingo às 18h30, joga contra o Itabaiana. Se vencerem, podem estarem, por que não, indo para a zona de classificação. Precisa, estão aí, naquela briga, né? Uma hora estão lá, uma hora não chega, e assim vai, está complicado, né? Mas eles têm que fazer o dever aí de casa, tem que chegar lá. E amanhã também tem quartas de final da Série D. A um passo de estar na Série C aí o São José de Porto Alegre, que vai enfrentar o Gama no Francisco Noveleto, no estádio do Zequinha, lá no Passo da Areia. E aí, se vencer em casa, depois vai pro jogo da volta, garantindo o resultado estar na Série C da próxima temporada. Tá certo, gente? Então são alguns detalhes que a gente traz para você também. Lembrando mais uma vez que temos aí a condição de estar acontecendo nos próximos dias aqui em Vacaria, nesse mês de agosto, mais uma etapa, a terceira etapa do Campeonato Gaúcho de Kart. Vai ser nos dias 14, 15 e 16 aqui em Vacaria, né? Então o convite para todo mundo que queira prestigiar, vai estar acontecendo essa bela programação, o kart de Vacaria, o nosso
Nossa água aqui é realmente referência no estado do Rio Grande do Sul. Outro detalhe para você, como eu falei anteriormente, nesse final de semana não tem jogos da Série A nem Série B do Campeonato Amador. Dia dos Pais, todo mundo em casa, de boa.

Está chegando aí Voz do Brasil. Amanhã, a gente volta amanhã, ao meio-dia, com informações aqui. E depois à tarde, a partir das 14h30, direto lá do Cristo Rei, em São Leopoldo, tá bom? Obrigado a todos. Voz do Brasil chegando. Depois Samir Becker, Tigisa Vitininski no Paradão Sertanejo. Sequência, KM93 com Samir Goulart. A todos uma boa noite e um grande abraço.

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2: Olá, boa noite.
3: Boa noite para você que nos acompanha em todo o país.
2: Sexta-feira, 7 de agosto de 2026.
3: E vamos ao destaque do dia.
2: 20 anos da Lei Maria da Penha.
3: Marco Legal Brasileiro de Prevenção e Enfrentamento à Violência Doméstica e Familiar contra as Mulheres.
2: Ao longo de duas décadas, a legislação foi aperfeiçoada para ampliar os mecanismos de proteção. Márcia Fernandes.
4: Além dos mecanismos para responsabilizar os criminosos, a lei criou medidas protetivas para as mulheres, como o afastamento do agressor do lar e a proibição de aproximação da vítima.
3: Alerta de desmatamento na Amazônia e no Cerrado teve redução em agosto de 2025 a julho de 2026.
2: Os dados são do DETER, Sistema de Detecção de Desmatamento em Tempo Real. Gabriela Noronha.
5: Por meio de imagens de satélites, os dados do DETER produzem alertas diários para orientar ações de fiscalização e controle do desmatamento.
3: Campanha de multivacinação.
2: Está na hora de atualizar a caderneta de crianças e adolescentes menores de 15 anos. Luana Karen.
6: Entre as doenças prevenidas pela vacinação estão tuberculose, hepatites A e B, poliomielite, rotavírus, pneumonias e meningites.
3: Hoje, na apresentação da Voz do Brasil, Nazi Brum e Mariana Jungmann.
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7: Hoje, quando a lei batizada com o meu nome completa 20 anos, eu gostaria de fazer algo diferente. Gostaria de falar com você como quem escreve uma carta ao Brasil.
3: Essa é Maria da Penha, farmacêutica cearense de 81 anos.
7: Há 43 anos, minha vida mudou para sempre. Eu sofri uma tentativa de feminicídio que me deixou paraplégica. Eu lutei 19 anos e 6 meses para que o meu agressor fosse responsabilizado. Uma espera que nenhuma mulher deveria enfrentar. Ao longo desse caminho, ouvi muitas vezes que eu deveria desistir, mas eu não podia desistir, porque aos poucos eu entendi que aquela história não era só minha. Ela representava a realidade de milhares de mulheres brasileiras e quando buscavam proteção, encontravam silêncio, descrédito e omissão. E agora eu gostaria de convidar você a fazer uma reflexão. Você já parou para pensar como estaria o Brasil hoje se não tivesse na Lei Maria da Penha?
2: 20 anos depois de promulgada a lei, a história de Maria da Penha é reconhecida internacionalmente.
3: E abriu portas para que outras mulheres lutassem contra a violência doméstica.
2: Além de punir a violência física, a Lei Maria da Penha também ampliou o olhar sobre outros tipos de agressão.
3: Violência psicológica, patrimonial e sexual, por exemplo, foram reconhecidas com a lei criada há duas décadas.
2: Vamos saber mais detalhes sobre a lei na reportagem de Márcia Fernandes.
4: Uma história de violência que marcou a vida de uma mulher e resultou na lei que hoje ampara outras vítimas. Nos anos 80, Maria da Penha sofreu duas tentativas de homicídio pelo então marido. Na primeira, ele atirou contra as costas dela, o que a deixou paraplégica. Ele não assumiu a autoria do crime e alegou ter sido um assalto. Algum tempo depois, tentou eletrocutá-la. O caso virou uma longa batalha judicial que durou cerca de 20 anos e foi parar na Comissão Interamericana de Direitos Humanos, que reconheceu a negligência do Estado brasileiro diante da violência doméstica. Maria da Penha tornou-se uma das principais defensoras dos direitos das mulheres no Brasil e deu nome a uma lei. Ela destaca a importância dessa lei na proteção às mulheres.
7: Ao longo destas duas décadas, milhões de mulheres romperam o silêncio, encontraram proteção, tiveram acesso à justiça, salvaram suas vidas. É como eu costumo dizer, a Lei Maria da Penha veio para resgatar a dignidade da mulher brasileira.
4: Já a advogada e doutora em Direito Público, Daniela Portugal, comenta que a lei, criada em 2006, mudou a forma de tratar a violência doméstica no país.
8: Durante muito tempo, acreditamos que a violência contra a mulher seria somente a violência física. E a gente passa a ter uma consciência maior para outras formas de violência que são expressamente referidas na lei, como é o caso da violência patrimonial, da violência sexual, a violência moral, a violência psicológica.
4: A Lei Maria da Penha vale para casos ocorridos na unidade doméstica, no âmbito familiar e em qualquer relação íntima de afeto, mesmo sem convivência. Além dos mecanismos para responsabilizar os criminosos, a lei criou medidas protetivas para as mulheres, como o afastamento do agressor do lar e a proibição de aproximação da vítima. O atendimento às mulheres em situação de violência também foi ampliado. A lei determina ainda que União, estados e municípios atuem de forma integrada para prevenir violências por meio de campanhas e atendimento policial especializado. A vítima tem direito a atendimento prioritário no SUS, na segurança pública e assistência jurídica. Leila Linhares é coordenadora da ONG Sépia, organização voltada para o fortalecimento da cidadania de grupos como as mulheres. Ela destaca o legado da Lei Maria da Penha.
9: Então é uma grande vitória esse legado de tirar da cultura a ideia de que violência contra as mulheres é um assunto privado e que o Estado não deve se intrometer.
4: Se você é vítima de violência doméstica ou conhece alguém nessa situação, procure uma delegacia de defesa da mulher ou qualquer delegacia. Busque também as orientações do Ligue 180 de atendimento à mulher. Em situações de emergência, a indicação é ligar para a polícia no número 190. Reportagem Márcia Fernandes.
3: A partir da Lei Maria da Penha, além da prisão e condenação de agressores, foram desenvolvidas políticas públicas para a proteção da integridade física, psicológica e patrimonial das mulheres.
2: Nós conversamos com a Secretária Nacional de Enfrentamento à Violência contra Mulheres, Estela Bezerra, sobre os avanços da lei e os desafios que ainda restam. Acompanhe. Secretária, muito bem-vinda à Voz do Brasil. Um prazer ter a senhora conosco novamente. 20 anos da Lei Maria da Penha, né? Queria que a senhora começasse destacando, então, pra gente quais foram as principais mudanças e os avanços promovidos pela lei.
10: Mariana, a alegria minha de estar aqui novamente. A Lei Maria da Penha, que completa 20 anos, é uma lei que tira o Brasil da omissão à violência contra as mulheres, né? E que muda uma percepção cultural muito forte e que era danosa para metade da nossa população, que são as mulheres. Antes da Lei Maria da Penha, a cultura era quem, em briga de marido e mulher, ninguém mete a colher. E essa não intromissão do Estado fazia com que mulheres fossem executadas e ainda em muitas situações, como no crime do Dock Street, né, ter um argumento da mulher honesta e da morte em defesa da honra, do assassinato em defesa da honra. Então, esse tipo de modelo de civilidade, ele não era sustentável. O Estado brasileiro, ele é denunciado, né, na Comissão Interamericana de Direitos Humanos por conta do crime, da tentativa de crime de homicídio contra Maria da Penha, ali em Fortaleza, uma bioquímica, 3 tentativas, e o Tribunal de Justiça Local se omite de fazer uma sentença justa. E aí o Estado brasileiro é condenado, e nesses 20 anos a gente vem avançando muito, mas encontrando novos desafios, que são as novas formas de expressão de violência contra as mulheres.
2: Ou seja, antes da lei, essa ideia de que em briga de marido e mulher ninguém mete a colher, ela ia até o judiciário mesmo, né? Ou seja, o próprio poder judiciário, o próprio Estado brasileiro encarava a violência doméstica como uma coisa da esfera privada do casamento, né?
10: Não reprovava o agressor e ainda justificava porque ele estava defendendo a própria honra, julgando a mulher, penalizando a mulher. Quem assiste ainda tem pelo YouTube os argumentos que eram utilizados no tribunal dizendo que aquela mulher pediu para morrer.
2: Agora, ao longo desses 20 anos, secretária, a lei passou também por aperfeiçoamentos, novas discussões sessões no Congresso, ela foi sendo modificada, né? O que a senhora destacaria como os aprendizados trazidos pela Lei Maria da Penha, em relação ao enfrentamento da violência contra a mulher?
10: Olha, a lei é muito completa. A lei, na medida em que ela surge dessa penalização, o Estado brasileiro anteriormente, na Convenção de Belém do Pará, que aconteceu aqui no Brasil, se obrigou a criar uma legislação, mas só em 2005, quando houve 2004, quando houve a primeira Conferência Nacional das Mulheres, saíram dois primeiros pedidos daquela conferência. Primeiro, a sanção da Lei Maria da Penha. Segundo, a criação de um programa de enfrentamento à violência contra as mulheres. Isso ali em 2004, 2005, 2006, o governo federal encaminhou a lei para o Congresso, ela foi aprovada. De lá para cá, ela teve muitas ameaças. Em 2012, a PGR encaminhou para o Supremo Tribunal Federal uma AD para poder o Supremo Tribunal Federal dizer que não existia inconstitucionalidade da lei. Recentemente, Maria da Penha, através de uma plataforma de informação, que é o Brasil Paralelo, eles tentaram desqualificar novamente Maria da Penha. Então, durante esses 20 anos, a lei também foi muito atacada, além de aperfeiçoada. Primeiro ativo dessa lei, ela fez com que o sistema de justiça criasse a vara de violência doméstica. Ela fez com que ampliasse as redes de delegacias especializadas das mulheres. Ela fez com que a gente ampliasse os mecanismos de acolhimento e de apoio à mulher. Então, Casa Abrigo, Centro de Referência, Casa da Mulher Brasileira, vem tudo na esteira dessa lei. Qual o nosso maior desafio no momento? A lei saiu de entender que violência da mulher era agressão física e assassinato, e passou a abordar violência moral, violência patrimonial, violência psicológica. Recentemente assimilou a violência vicária, né, a ela também, esse é um mecanismo. Ela também fez com que as medidas protetivas de urgência fossem criadas. Não existia medida protetiva que afastava o agressor do ambiente da mulher vítima de violência e, ao mesmo tempo, que fazia com que aquela mulher tivesse um tipo de acompanhamento e monitoramento da segurança pública para que não seja vítima de feminicídio. Então, todos esses mecanismos são inovações da Lei Maria da Penha, que foi considerada na ONU durante muitos anos, ela é a terceira lei com maior aperfeiçoamento. O que ainda não implantamos da lei? Não implantamos devidamente os mecanismos de prevenção. Agora, no ano de 2026, em março desse ano, o Ministério das Mulheres com o Ministério da Educação editou uma portaria para regulamentar a Lei 14.164, que leva à escola o tema do enfrentamento à violência contra as mulheres, e esta portaria encontra-se em processo de implementação no Conselho Nacional de Educação, e agora em outubro, porque é o prazo que as comissões têm, entregará o resultado de como isso será implantado, do ensino fundamental, passando pelo ensino fundamental, médio, até o ensino universitário.
2: Só para a gente explicar aqui para o ouvinte, né, violência vicária, que a secretária mencionou, é quando o agressor usa um familiar, geralmente os filhos, para atingir a mulher, muitas vezes matando, para causar sofrimento, então, à mulher. Agora, secretária, para a gente encerrar e para celebrar a data, o Ministério das Mulheres está promovendo aí o Agosto Lilás, né? O que está sendo, então, promovido esse mês?
10: Olha, tem uma vedação aí por conta do período eleitoral, mas a violência contra a mulher é considerada uma atividade de interesse público. Então, além das várias ações de divulgação do 180, nós estamos realizando conjuntamente com o Conselho Nacional do Ministério Público, o CNJ e os estados brasileiros. Aí vai, hoje mesmo eu viajo para Belo Horizonte, onde junto com a Defensoria e o Ministério Público, o Ministério das Mulheres vai estar realizando um seminário. Nós temos a nossa ministra viajando o Brasil inteiro, mas nossa principal atividade para o Agosto Lilás são formações dirigidas a operadores de segurança pública e operadores de direito para que a gente fortaleça o acesso à justiça. Então, o Ministério da Justiça, o Ministério das Mulheres, tem estabelecido no Estado como um todo atividades de formação dirigida à Polícia Militar, Polícia Civil, para operacionalizar a Lei Maria da Penha, para atualizar a Lei Maria da Penha e, ao mesmo tempo, nós estamos apoiando os estados a partir das organizações, as secretarias estaduais das mulheres dos estados, para que essa agenda, ela não só visibilize, mas ela apoie aquilo que a gente chamava de Operação Chamar e passou a ser Operação Mulher Segura. A Operação Chamar acontecia só em agosto, tem um mutirão de mandatos de fazer efetivar e efetivar os mandados de busca, apreensão e prisão, que é aquilo que tem resultado numa diminuição do feminicídio. Nós hoje podemos celebrar porque a quantidade de registro de feminicídios ocorridos nesse primeiro semestre, em comparação ao primeiro semestre de 2025, nós conseguimos uma redução de 2,5. É uma redução ainda pequena, ainda tímida, mas isso significa que 19 mulheres deixaram de ser executadas. E a gente tem aí o desafio de avançar nos estados, na região Centro-Oeste, Sul e Sudeste. A região Norte e Nordeste baixaram vertiginosamente os indicadores de feminicídio.
2: Muito bem, nós conversamos com Estela Bezerra, secretária nacional de enfrentamento à violência contra as mulheres. Secretária, muito obrigada pela sua participação na Voz do Brasil mais uma vez.
10: Obrigada a você, Mariana, e obrigada também por tornar esse tema tão necessário e tão presente no cotidiano, na memória, na audição da população brasileira.
3: Oportunidades para mulheres que buscam qualificação.
2: Estão abertas as inscrições para 70 cursos de educação profissional e tecnológica durante o mês de agosto.
3: As capacitações são presenciais e distribuídas em 24 estados e com oferta de 8 mil vagas no total.
2: Os cursos abrangem áreas como administração, gastronomia, logística, saúde, beleza e turismo.
3: A ação prioriza mulheres acima de 16 anos em situação de vulnerabilidade social ou com baixa escolaridade.
2: Todas as informações estão disponíveis em gov.br/mec.
3: Foi registrada a queda de 37% nos alertas de desmatamento na Amazônia desde agosto do ano passado.
2: No Cerrado, o número de alertas recuou 7,8%.
3: Os dados foram divulgados hoje pelo Instituto Nacional de Pesquisas Espaciais.
5: A área sob alerta de desmatamento na Amazônia caiu cerca de 37% entre agosto de 2025 e julho de 2026. Os números divulgados nesta sexta-feira são do DETER, Sistema de Detecção de Desmatamento em Tempo Real, do Instituto Nacional de Pesquisas Espaciais, o INPE, e mostram também uma redução no Cerrado, como apresentou o coordenador do Programa de Monitoramento dos Biomas Brasileiros, Cláudio Almeida.
11: É uma queda de 7,8% com relação ao ano anterior, foram 5.119 quilômetros quadrados. O Cerrado vinha de altas sucessivas e pelo segundo ano seguido dentro do DT, a gente mediu um valor menor, um valor de queda dentro do dado do desmatamento.
5: Por meio de imagens de satélites, os dados do DETER produzem alertas diários para orientar ações de fiscalização e controle do desmatamento. Segundo esse sistema, 5 dos 6 estados amazônicos com as maiores áreas sob alerta registraram redução, com destaque para Mato Grosso, Amazonas e Rondônia. Já no Cerrado, as quedas mais expressivas foram observadas no Piauí e Bahia. Durante a divulgação, a ministra da Ciência, Tecnologia e Inovações, Luciana Santos, falou sobre o trabalho coordenado dos órgãos da União com os estados e municípios.
12: Uma atuação convergente, né, em que aqui a gente dá os dados em tempo real e no mesmo momento entrega aqui ao IBAMA para que faça ação e controle. E sem os prefeitos, sem os estados, né, mobilizados, não era possível também garantir isso.
5: O INPE também disponibilizou nesta sexta-feira os resultados do PRODES, Projeto de Monitoramento do Desmatamento na Amazônia Legal por Satélite, para os biomas Caatinga, Mata Atlântica e Pampa. Esse sistema realiza o levantamento anual das taxas de desmatamento. Os dados referentes ao período de agosto de 2020
13: 2024 a julho de 2025 mostram que na Caatinga houve redução de mais de 34% em relação ao período anterior na área desmatada. Já na Mata Atlântica, a área suprimida passou de 475 quilômetros quadrados para 402 quilômetros quadrados. Houve uma redução de mais de 15%. Também houve queda do desmatamento no Pampa. O bioma localizado no Rio Grande do Sul registrou um recuo de quase 42% em relação ao ciclo anterior. Reportagem Gabriela Noronha.
2: Agosto é mês de atualizar a carteira de vacinação.
14: A estratégia multivacinação conta com cerca de 20 vacinas disponíveis nas unidades de saúde para quem tem menos de 15 anos.
15: Durante todo o mês de agosto, crianças e adolescentes menores de 15 anos de idade poderão atualizar a caderneta de vacinação nas unidades básicas de saúde do país. Para a estratégia multivacinação, os estoques da rede pública serão reforçados, como explica o ministro da Saúde, Alexandre Padilha.
16: São mais de 20 vacinas de vários tipos de doenças. Tem vacinas novas que nem todos os pais já levaram suas crianças, como por exemplo a pneumovinte. E é importante os pais aproveitarem esse momento para atualizar a caderneta de vacinação das crianças.
15: Entre as doenças prevenidas pela vacinação estão tuberculose, hepatites A e B, difteria, tétano, coqueluche, poliomielite, rotavírus, pneumonias e meningites. Por conta do surgimento de um surto de sarampo em vários países da América, a vacinação contra a doença também está sendo reforçada, como destaca o ministro da Saúde, Alexandre Padilha.
16: Outros países do mundo pararam de vacinar, tiveram explosão de casos de sarampo. Os Estados Unidos estão vivendo o maior surto de sarampo dos últimos 35 anos da história deles. E esses casos vêm para o Brasil de forma importada. E se a gente não tiver com todo mundo vacinado aqui, tem risco de ter casos de sarampo, surtos de sarampo.
15: A mobilização nacional segue até o dia 1º de setembro. No dia 22 de agosto, um sábado, será o dia D de vacinação, com postos de saúde abertos em todo o país. É importante que os responsáveis compareçam à UBS com um documento de identificação da criança ou adolescente e a caderneta de vacinação física ou digital, disponível no aplicativo Meu SUS Digital. Reportagem Luana Karen.
2: O Dia dos Pais já é domingo, ainda dá tempo de comprar um presente, mas fique de olho para o que deveria ser uma alegria não virar dor de cabeça.
14: Na hora de comprar, é bom ficar atento aos seus direitos, como prazos de troca e a qualidade do produto.
2: E nas compras digitais, o cuidado deve ser maior. Confira os prazos, a reputação da empresa e desconfie de ofertas com valores muito abaixo dos preços de mercado.
14: Quem detalha pra gente é a Thaís Araújo.
17: A Secretaria Nacional do Consumidor, a Senacom, orienta quem vai comprar presentes a tomar alguns cuidados para evitar problemas. A recomendação é pesquisar preços, conferir as informações do produto, verificar as condições de pagamento, prazo de entrega e política de troca antes de fechar a compra. Nas compras online, o consumidor deve conferir se o site é oficial, verificar a reputação da empresa e desconfiar de ofertas com valores muito abaixo dos praticados no mercado. Também é importante evitar clicar em links recebidos por mensagens ou redes sociais sem confirmar a origem. O Código de Defesa do Consumidor garante o direito de arrependimento para compras feitas fora de lojas físicas, como pela internet, telefone ou catálogo. Nesses casos, o cliente pode desistir da compra em até 7 dias após o recebimento do produto ou assinatura do contrato, com direito à devolução dos valores pagos. Já nas lojas físicas, a troca por motivo de tamanho, cor ou preferência depende da política de cada estabelecimento. Entre as principais dicas estão pesquisar preços, conferir as condições da oferta, observar o prazo de entrega e ter atenção redobrada nas compras online. Em caso de problemas, o consumidor pode procurar os PROCONs ou registrar uma reclamação na plataforma consumidor.gov.br. Thaís de Araújo para a Voz do Brasil.
2: Os efeitos do ciclone extratropical diminuem ao longo dos próximos dias, segundo o INMET, o Instituto Nacional de Meteorologia.
3: Mas, segundo o Instituto, a circulação associada ao sistema favorece a entrada de uma massa de ar frio sobre o sul do Brasil.
2: E a partir de segunda-feira, o ar frio alcança também São Paulo e Rio de Janeiro, porém com menor intensidade.
3: A Defesa Civil Nacional oferece um serviço gratuito para envio de alertas sobre situações de emergência diretamente ao celular.
2: Para receber, moradores podem enviar um SMS com o CEP para 40199 ou mandar um WhatsApp para 61-2034-4611.
3: No caso do Defesa Civil Alerta, basta acompanhar os avisos que aparecem na tela do celular. O sistema utiliza a rede de telefonia para enviar mensagens de texto e avisos sonoros para celulares em áreas de risco elevado.

0: tradicional, uma boa noite, um bom fim de semana.
1: A gente volta segunda-feira. Boa noite.
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4: 20 anos da Lei Maria da Penha. Decisões do STF ampliam a proteção às mulheres.
5: TSE faz ação com urna eletrônica na capital federal.
4: Para o STJ, juiz pode definir percentual do salário mínimo como valor da pensão, se alimentante ficar desempregado.
5: Boa noite, eu sou Marcela Luiz.
4: E eu sou Walter Lima.
5: Sancionada em 7 de agosto de 2006, a Lei Maria da Penha segue como um dos principais instrumentos de enfrentamento da violência de gênero.
4: Ao longo de 20 anos, decisões do Supremo Tribunal Federal ampliaram a efetividade da norma. Marta Ferreira.
6: Para marcar os 20 anos da norma, o Supremo Tribunal Federal inaugurou o painel Sete Marias, do renomado artista plástico Antônio Veronese. Carmen Lúcia, única mulher da corte, e que também completou 20 anos como ministra do STF em 2026, explica que a obra de arte passa a integrar o acervo permanente do tribunal como manifesto contra o feminicídio e a violência de gênero.
7: Este painel é exatamente a demonstração da violência que se vem praticando, a denúncia de um feminicídio que não para, embora eu já tenha conclamado mais de uma vez, parem de nos matar porque nós resolvemos que nós não vamos morrer.
6: Em fevereiro de 2012, o Supremo consolidou a constitucionalidade da norma. Em 2025, a Suprema Corte ampliou o alcance da proteção da Lei Maria da Penha às relações de casais homoafetivos do sexo masculino e aquelas que envolvam travestis e mulheres transexuais.
5: Quem passou pela rodoviária do Plano Piloto em Brasília nesta sexta-feira teve a oportunidade de conhecer melhor a urna eletrônica.
4: Os eleitores puderam tirar dúvidas e treinar para as eleições de outubro. Fábio Ruas.
8: Durante a ação, as pessoas simularam voto, aprenderam qual a ordem de votação para os cargos da eleição deste ano e ainda conheceram os recursos de acessibilidade da urna. A iniciativa faz parte da primeira Semana Nacional do Sistema Eletrônico de Votação e busca aproximar a justiça eleitoral da população.
5: O Superior Tribunal Militar declarou indigno para o oficialato um segundo tenente aposentado do Exército que transmitiu HIV intencionalmente para duas ex-companheiras. O militar já havia sido condenado pela Justiça Comum do Estado do Maranhão por lesão corporal gravíssima e ameaça.
4: Com isso, o STM determinou a perda do posto e da patente nos termos da Constituição e do Estatuto dos Militares.
5: Mato Grosso do Sul foi condenado por submeter trabalhadores, inclusive adolescentes, a condições análogas à escravidão.
4: A decisão é da segunda turma do TST, Samanta Flor.
9: A fiscalização encontrou trabalhadores, inclusive adolescentes, sem registro, alojados perto de agrotóxicos, consumindo água sem tratamento e transportados de forma insegura numa fazenda em Porto Murtinho, Mato Grosso do Sul. O Tribunal Regional não reconheceu o trabalho análogo à escravidão, mas a segunda turma do TST entendeu que a gravidade das violações atingiu não só os trabalhadores, mas toda a coletividade e condenou o fazendeiro a pagar R$100 mil por danos morais coletivos.
5: Juiz, ao determinar a pensão alimentícia, também pode fixar previamente um percentual do salário mínimo para ser adotado como valor da pensão no caso de perda do emprego do responsável pelo pagamento.
4: Esse posicionamento é do STJ. Fátima Uchoa.
10: A terceira turma do STJ reformou o acórdão do Tribunal de Justiça de Santa Catarina e restabeleceu a sentença que havia definido a pensão em 54% do salário mínimo. mínimo para o caso de desemprego ou trabalho informal do alimentante. Segundo a relatora ministra Nancy Andrighi, a fixação de obrigação alimentar alternativa, prevendo-se antecipadamente a hipótese de desemprego do alimentante, justifica-se pela necessidade de garantir efetividade à prestação jurisdicional e proteção integral, especialmente se houver interesses de crianças e adolescentes. Além disso, evita que o beneficiário da pensão e o responsável pelo pagamento enfrentem novo processo judicial.
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5: Uma boa noite.
4: E um bom fim de semana.
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1: Eu sou Paula Groba.
2: E eu sou Ricardo Nakaoka.
1: E estes são os destaques de hoje do Jornal do Senado, que começa agora.
2: O plenário pode votar regras para indenização por dano moral.
1: Novo modelo de busca por desaparecidos avança no Senado.
2: Senadora destaca 20 anos da Lei Maria da Penha e pede mais proteção às mulheres.
1: Boa noite.
2: Boa noite.
1: Vítimas de crimes podem ter acesso mais rápido à indenização pelos danos sofridos.
2: Um projeto que está na pauta do plenário estabelece critérios mais claros para definir o valor mínimo da reparação e busca agilizar a justiça. Repórter Bruno Lourenço.
3: O plenário do Senado está pronto para votar a proposta que tenta estabelecer regras claras e objetivas na fixação de valores mínimos de indenização em favor das vítimas de crimes. A relatora, senadora Zenaide Maia, do PSD do Rio Grande do Norte, considera que o projeto traz duas inovações. Concede à própria vítima o direito de formular o pedido de indenização na ação penal, reduzindo a dependência da atuação do Ministério Público, e autoriza a fixação automática de indenização por danos morais quando o crime afetar direitos da personalidade, como a vida, a integridade física, a liberdade e a honra. Zenaide acredita que as mulheres terão agora uma ferramenta imediata em processos sobre violência doméstica.
4: A lei passará a reconhecer a irrazoabilidade da exigência de que as vítimas se submetam à nova instrução probatória com o objetivo de demonstrar os danos morais decorrentes das violências sofridas. O dano moral é uma decorrência natural em crimes dessa natureza, não sendo necessárias provas para além daquelas que serviram para a condenação do agressor.
3: Como já veio da Câmara dos Deputados, se aprovado pelos senadores, o projeto de lei segue para sanção presidencial.
1: E foi sancionada a lei que estende até 2030 o prazo para que hospitais filantrópicos e santas casas de misericórdia renegociem suas dívidas com o dinheiro do FGTS.
2: O senador Nelsinho Trade, do PSD de Mato Grosso do Sul, foi o relator da proposta e destacou o papel estratégico dessas instituições que prestam serviço ao SUS no interior do país. Repórter Raíssa Abreu.
5: Hospitais filantrópicos e santas casas de misericórdia ganharam um alívio para o acerto de suas contas. O presidente Lula acaba de sancionar a lei que estende até 2030 o prazo para que essas instituições tenham acesso ao dinheiro do FGTS para fazer empréstimo. A norma, que tem origem num projeto apresentado pelo líder do governo na Câmara, deputado Paulo Pimenta, do PT do Rio Grande do Sul, foi aprovada pelo Senado no dia 15 de julho. O senador Nelsinho Trade, do PSD de Mato Grosso do Sul, que é médico, foi o relator. Ele destacou o papel estratégico desempenhado pelas santas casas e hospitais filantrópicos, especialmente no interior do país.
6: Todo recurso que for destinado aos hospitais filantrópicos e às santas casas, ainda assim é pouco. Tamanho o trabalho desprendido que essas instituições fazem para a sociedade brasileira. Lá no meu estado, a Santa Casa é a quarta maior do Brasil. Trabalhei 17 anos lá e eu posso ver dia após dia a dificuldade daquele hospital e manter o bom atendimento.
5: O senador informou que a linha de crédito usada entre 2019 e 2022 destinou cerca de 3 bilhões de reais a aproximadamente 140 entidades filantrópicas para renegociação de dívidas e reestruturação financeira. O dinheiro do FGTS é de natureza privada, ou seja, é diferente de dinheiro público.
1: A Polícia Federal concluiu a investigação que apurou responsabilidades na queda do avião da Voepes em agosto de 2024. Foram indiciadas 16 pessoas, entre funcionários e ex-funcionários da empresa.
2: No Senado, a Comissão de Infraestrutura já questionou representantes da ANAC sobre a fiscalização da companhia aérea antes e após o acidente. Repórter Alexandre Campos.
7: No Senado, a Comissão de Infraestrutura chegou a ouvir representantes da ANAC para esclarecer a suspensão, pela agência, dos voos da companhia aérea em março de 2025. Na ocasião, o órgão alegou que a Voepaz não estaria cumprindo condições de manutenção e redução de atividades impostas após o acidente. O senador Sérgio Moro, do PL do Paraná, questionou se o cenário de omissão nas manutenções envolvendo o acidente era algo recorrente na companhia aérea, antes mesmo da queda do avião.
8: Esses elementos de degradação já não estavam anteriores dessa precariedade, e porque a ANAC e a fiscalização da ANAC não detectou esses fatores anteriormente a esse acontecimento.
7: Bruno Diniz Delbel, representante da ANAC, afirmou que o cenário que motivou a suspensão das atividades da companhia surgiu somente em fevereiro de 2025, 7 meses após a queda do avião.
9: O principal ponto, né, após o acidente que levou a gente a detectar essa degradação no sistema foi que a empresa não mais estava sendo capaz de demonstrar a execução desses planos de ação corretiva, dos problemas.
7: Se o Ministério Público Federal denunciar à Justiça os indiciados pela Polícia Federal, eles responderão pelos crimes de atentado contra a segurança do transporte aéreo e falsidade ideológica.
1: Quando uma pessoa desaparece, cada hora pode ser decisiva. Um projeto pronto para votação na Comissão de Constituição e Justiça do Senado cria 3 categorias de desaparecimento e define procedimentos específicos para cada situação.
2: A proposta visa tornar as buscas mais eficientes e aumentar as chances de localização das pessoas. Repórter Marcela Diniz.
10: De acordo com o projeto em análise no Senado, os desaparecimentos passariam a ser classificados em 3 categorias. A voluntária, quando uma pessoa maior de idade decide ir embora, a involuntária, quando alguém desaparece em episódios de acidente, desastre ou crise de saúde mental, ou ainda quando uma criança ou adolescente se perde de seus pais ou responsáveis, e a categoria de desaparecimento forçado, quando uma pessoa é sequestrada ou some em outras circunstâncias que também envolvam condutas ilícitas. A proposta, que já recebeu o aval da Comissão de Direitos Humanos, determina que o poder público defina estratégias diferentes de abordagem para cada categoria de desaparecimento. Para a relatora do projeto na CDH, senadora Damaris Alves, do Republicanos do Distrito Federal, as mudanças podem ajudar o Estado a atuar de forma mais eficaz. Ela ressalta que em 2025, o Brasil registrou um recorde de desaparecimentos. Foram 84.760 casos.
11: Uma alarmante média de 232 ocorrências por dia. Esses indicadores evidenciam a necessidade de contínuas atualizações no ordenamento legal para fazer frente ao problema.
10: O projeto está pronto para votação na Comissão de Constituição e Justiça, com relatório favorável da senadora Mara Gabrilli, do PSD de São Paulo.
1: E o dia 7 de agosto de 2006 marcou a luta contra a violência doméstica e familiar contra a mulher. Nesta data foi sancionada a Lei Maria da Penha, que completa 20 anos. A legislação criou medidas como a prisão em flagrante do agressor, as medidas protetivas de urgência e o reconhecimento da violência vicária quando filhos ou familiares são usados para atingir a mulher.
2: A senadora Jussara Lima, do PSD do Piauí, destacou a importância da lei e defendeu o fortalecimento das políticas de proteção às mulheres e o aprimoramento da legislação.
12: Celebrar os 20 anos da Lei Maria da Penha é reconhecer uma das maiores conquistas na proteção das mulheres brasileiras. A lei fortaleceu o combate à violência doméstica, garantiu uma proteção às vítimas e reforçou a responsabilização dos agressores.
2: Com edição de Paula Groba e trabalhos técnicos de João Lira, o Jornal do Senado fica por aqui. Acompanhe agora as notícias do Tribunal de Contas da União e da Câmara dos Deputados. Boa noite.
1: Boa noite e um bom fim de semana.
13: Minuto do TCU.
14: O Tribunal de Contas da União avaliou a implementação do Compromisso Nacional Criança Alfabetizada. A fiscalização analisou como o programa vem sendo executado. O percentual de crianças alfabetizadas na idade certa passou de 44% em 2023 para 66% em 2025. Apesar dos avanços, 15 estados ficaram abaixo da média nacional e 5 não atingiram as metas do programa. A auditoria também apontou problemas como falta de diretrizes para a alfabetização inclusiva, dificuldades no apoio aos municípios e falhas no acompanhamento dos resultados. O tribunal fez recomendações ao Ministério da Educação para fortalecer o programa e melhorar os resultados da alfabetização no país. Saiba mais em tcu.gov.br.
15: 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Jornal Câmara dos Deputados.
16: Proposta cria mais exigências para a fabricação e uso de fogos de artifício.
17: Câmara obriga uso de hora-aula no cálculo da jornada de professores.
16: Avança projeto que prevê medidas para acelerar os processos de adoção.
18: Boa noite. Comissão Permanente da Câmara aprovou proposta que prevê medidas para acelerar a adoção e incentivar o convívio entre crianças e idosos. A reportagem é de Maria Neves.
19: A Comissão de Defesa dos Direitos da Pessoa Idosa aprovou o projeto do deputado Amon Mandel, do Republicanos do Amazonas, que institui medidas para acelerar os processos de adoção. A proposta também cria o programa Cuidar e Conviver, que prevê formas de integrar crianças ou adolescentes e idosos que vivem em instituições e não têm convivência direta com a família. Como forma de acelerar as adoções, o texto cria o Protocolo Nacional de Adoção Ágil. Dentre as regras previstas estão prazos máximos para cada etapa do processo de adoção, como determina o Estatuto da Criança e do Adolescente. A Justiça também deverá dar prioridade a processos que envolvam crianças de até 6 anos, grupos de irmãos e crianças com deficiência. Quanto ao programa Cuidar e Conviver, o projeto estabelece que ele será implantado de forma voluntária pelas instituições. Quando criada, a iniciativa deverá adotar ações como acompanhamento da interação entre crianças e adolescentes e idosos por profissionais capacitados e oferecer atividades educativas, culturais e recreativas aos envolvidos. Na opinião do relator do projeto na comissão, deputado Luiz Couto, do PT da Paraíba, integrar crianças, adolescentes e idosos que vivem em instituições de acolhimento pode trazer benefícios emocionais e sociais para os dois grupos.
20: Os dois grupos têm em comum a vivência de não contarem com a convivência familiar de forma provisória ou definitiva. Dessa forma, pretendo haver benefícios para ambos no intercâmbio de experiências e no apoio emocional mútuo.
19: O projeto determina ainda que os processos de adoção terão de tramitar inteiramente por meios eletrônicos, prever perícias integradas e audiências concentradas. Ministério Público, Defensoria Pública, Judiciário, Conselhos Tutelares e equipes técnicas terão de instituir formas de interação permanente nos casos de adoção. A proposta ainda inclui o acolhimento familiar como política permanente na Lei Orgânica da Assistência Social e no Estatuto da Criança e do Adolescente. O texto prevê apoio financeiro, suporte psicológico, acompanhamento por equipes multiprofissionais e capacitação obrigatória para as famílias acolhedoras. De acordo com a Momandel, o apoio financeiro busca evitar que a manutenção da criança ou do adolescente dependa apenas da renda da família acolhedora. O projeto também reforça que o acolhimento familiar não se confunde com a adoção. O projeto, que busca acelerar os processos de adoção e promover a integração entre crianças, adolescentes e idosos que vivem em instituições, ainda será analisado por 3 comissões da Câmara. Se aprovado em todas, poderá seguir para análise do Senado. Da Rádio Câmara de Brasília, Maria Neves.
15: Segurança Pública.
16: Rodrigo de Castro, do União de Minas Gerais, defende a proposta de emenda à Constituição que reduz a maioridade penal de 18 para 16 anos. Na visão do deputado, a medida é uma resposta ao aumento da violência e contribui para fortalecer a segurança pública.
18: Rodrigo de Castro afirma que adolescentes de 16 anos já têm discernimento sobre seus atos e que a legislação atual favorece o aliciamento de menores por organizações criminosas. A matéria já foi aprovada na Comissão de Constituição e Justiça e segue agora para análise de uma comissão especial.
0: Uma das distorções que nós assistimos hoje é que jovens com 16 anos de idade, que podem votar para presidente da República, que têm pleno discernimento das suas ações, são beneficiados pela questão da maioridade penal e não podem pagar, às vezes, por um homicídio, por um crime de tráfico de drogas. Através da aprovação dessa PEC, da diminuição da maioridade penal, nós estamos dando uma resposta a esses bandidos, nós estamos dando uma resposta à sociedade que ninguém está acima da lei.
15: Meio Ambiente.
16: Bruno Ganem, do Podemos de São Paulo, acredita que o descontrole populacional de animais está diretamente ligado aos casos de abandono, maus tratos e violência. Para ele, a castração é a principal ferramenta para enfrentar o problema.
21: A castração, ela é fundamental para quem defende a causa animal, mas muita gente que não é da causa não sabe que o impacto ele vai além. Se a gente não tem um programa de castração nacional muito intenso, muito compatível com o volume necessário, a gente acaba tendo essa situação, né? E ao mesmo tempo tem uma outra vertente importante do trabalho da castração, que é a qualidade de vida do animal. É comprovado que o animal castrado ele tem uma longevidade maior, inclusive.
18: De acordo com Bruno Ganem, o controle populacional dos animais contribui para a saúde pública porque facilita o atendimento sanitário e veterinário. Segundo o deputado, a castração é um ganho simultâneo para os animais e para a sociedade.
15: Educação.
16: Os deputados aprovaram um projeto que obriga o uso de hora-aula no cálculo da jornada dos professores. Saiba mais sobre o assunto na reportagem de Paula Bittar.
22: A Comissão de Constituição e Justiça da Câmara aprovou uma proposta que estipula a hora-aula como medida para calcular o tempo de professores e outros profissionais do Magistério da Educação Básica destinado às atividades diretamente com estudantes. Pela proposta, a hora-aula será usada como referência mesmo se a duração for menor que 60 minutos. Relatora na comissão, a deputada Lídice da Mata, do PSB da Bahia, disse que o objetivo é aliviar um pouco os professores.
23: É um projeto muito importante que garante aos professores a inclusão do planejamento de atividades extras-classe na sua carga horária normal. Portanto, faz com que não haja uma sobrecarga de trabalho para os professores.
22: O autor do projeto, o deputado Tarcísio Mota, do PSOL do Rio de Janeiro, acrescentou que a ideia é cobrir uma lacuna jurídica da Lei do Piso Salarial do Magistério Público da Educação Básica, que estabelece que 2/3 da carga horária do professor devem ser dedicados a atividades diretas com o educando e 1/3 para atividades sem interação com o educando, como preparar aulas e corrigir provas, mas sem definir como esse tempo será contabilizado. Segundo Mota, alguns governos começaram a usar a diferença de 10 minutos na hora-aula dos professores para contabilizar como tempo de planejamento.
24: Cada professor foi obrigado a pegar mais turmas, sem 1 centavo no salário a mais. Professores já massacrados, adoecidos nas salas de aula, foram obrigados a pegar mais turmas de uma hora para outra, porque contavam a chamada minutagem para o tempo de planejamento. Uma covardia, uma crueldade.
22: A proposta que estipula a hora-aula como medida para calcular o tempo de profissionais da educação básica destinado às atividades diretamente com estudantes já pode seguir para análise do Senado, a menos que haja recurso para votação antes pelo plenário da Câmara. Da Rádio Câmara, de Brasília, Paula Bittar.
18: Rafael Brito, do MDB de Alagoas, defende o cumprimento do piso salarial do magistério para todos os professores, incluindo os temporários. Ele alerta que quase metade dos estados e a maioria dos municípios brasileiros ainda não pagam o piso para a categoria.
3: Valorizar o professor é uma das políticas públicas que mais impactam a qualidade da educação. Um professor valorizado, com remuneração digna e segurança para exercer sua função, ele com certeza absoluta tem melhores condições de ensinar, de se dedicar aos alunos e de permanecer na carreira por muito tempo. Então a gente defende, né, o cumprimento do piso.
16: Rafael Brito orienta os profissionais que ainda não recebem o piso salarial a procurarem seus sindicatos ou o Ministério Público. O deputado reitera que o cumprimento da lei não é um favor à categoria, mas um direito conquistado.
15: Previdência.
18: Maria do Rosário, do PT do Rio Grande do Sul, é autora do projeto que institui pensão especial para crianças e adolescentes que perderam a mãe em decorrência de feminicídio. Ela afirma que a medida garante apoio financeiro para que os órfãos permaneçam com seus familiares em vez de serem encaminhados a abrigos.
4: Essa lei é importante porque as crianças, os órfãos de mães que foram assassinadas, em geral, o pai dessas crianças ou o padrasto é que cometeu esse crime. E a criança perdeu a mãe, perdeu o pai, perdeu o padrasto. Quando a mãe não deixa nenhuma pensão porque, enfim, já vivia uma condição de hipossuficiência, de pobreza, eu sempre fiquei me perguntando e ouvindo as avós que ficam com essas crianças, eu me dei conta que a orfandade significa uma grande responsabilidade para o Estado brasileiro.
16: Maria do Rosário lembra que o feminicídio deixa impactos permanentes na vida dos filhos das vítimas e defende o fortalecimento de políticas públicas de prevenção à violência contra a mulher. Ela também pede que o Estado atue para evitar novos casos e assegurar proteção às crianças afetadas.
15: Votação.
18: O plenário da Câmara pode votar projeto que cria mais exigências para a fabricação, comercialização e uso de fogos de artifício. O repórter Antônio Vital traz mais informações sobre a proposta.
5: Ganhou o regime de urgência e está pronto para ser votado no plenário da Câmara. Projeto que regulamenta a fabricação, a importação, o armazenamento, o transporte, a comercialização e o uso de fogos de artifício. O projeto, já aprovado pelo Senado, prevê punições para quem descumprir as determinações. A queima não autorizada de fogo de artifício, por exemplo, poderá acarretar pena de detenção de 6 meses a 2 anos ou multa. A proposta já foi aprovada por 2 comissões da Câmara, com alterações em relação ao projeto original. Nas comissões de segurança pública e de meio ambiente, o texto final prevê apenas o uso profissional para os fogos que possam causar lesão grave e morte ou danos ao patrimônio e ao meio ambiente. Determina ainda que as fábricas só poderão ser instaladas na zona rural. Na Comissão de Constituição e Justiça, o relator deputado Lafayette de Andrada, do PL de Minas Gerais, incluiu limites para o barulho provocado pelas explosões. O limite máximo será de 120 decibéis nos lugares onde os eventos são autorizados. Nas áreas residenciais, o limite foi fixado em 110 decibéis. E em locais considerados sensíveis nas cidades, de 85 decibéis. O parecer, porém, não chegou a ser votado e o relator, Lafayette de Andrada, defendeu a aprovação do regime de urgência para o projeto.
6: Esse é um projeto importante que, na verdade, procura dar toda uma roupagem e uma legislação para a questão de fogos de artifício. Não só para a questão dos decibéis, dos barulhos, considerando os animais, considerando os autistas, considerando os locais, mas também toda a estrutura de comercialização, de armazenamento, ou seja, de segurança. É um projeto muito amplo, merece ser debatido e, portanto, peço aos senhores deputados voto favorável à sua urgência.
5: O regime de urgência foi criticado por deputados do Missão e do Novo. A deputada Adriana Ventura, do Novo, de São Paulo, disse que há pontos positivos na proposta, mas criticou a criação de novas exigências para fabricantes e comerciantes de fogos.
8: A nossa grande questão, e essa é a razão pela qual a gente vai orientar ao contrário, é que amplia muito a intervenção estatal sobre uma atividade econômica que já está regulada por diversos órgãos públicos. Cria um monte de exigências de licenciamento, certificação, rotulagem, armazenamento, fiscalização. Então, a gente tem uma preocupação, a gente quer debater esse projeto, a gente se coloca à disposição para melhorar o projeto, para poder votar favoravelmente o mérito, se for o caso, mas é não.
5: Com o regime de urgência, o projeto que regulamenta a fabricação, o transporte, a comercialização e o uso de fogos de artifício pode ser votado diretamente no plenário, sem passar pela análise das comissões permanentes da Câmara. Da Rádio Câmara, de Brasília, Antônio Vital.
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9: Transportes.
10: Projeto aprovado pela Câmara reconhece a BR-319 como infraestrutura.

0: licenciamentos ambientais, nós vamos trazer orçamento, mostrar a importância estratégica da BR-319 para o país. É um sonho de todo amazonense e que nós queremos pertencer verdadeiramente a esse país. A gente nós não queremos ficar isolado. Isso afeta diretamente a nossa economia. No momento de estiagem, por exemplo, onde os nossos rios têm dificuldade para a navegação, é uma saída para o escoamento da nossa produção.
1: Consumidor.
2: Comissão aprova a proposta que busca resguardar direitos dos consumidores em relação ao uso de inteligência artificial. A repórter Silvia Munhato explica como isso pode ser feito.
3: A Comissão de Ciência, Tecnologia e Inovação da Câmara dos Deputados aprovou o projeto que estabelece diretrizes para proteger os direitos dos consumidores no uso de produtos e serviços que empreguem inteligência artificial, com foco em transparência, equidade e privacidade. As empresas ficam obrigadas a informar, de forma clara e destacada, quando o consumidor estiver interagindo com sistemas, respostas ou conteúdos gerados por IA. Também devem explicar de maneira acessível a função do algoritmo e seus impactos sobre a experiência do usuário. Em caso de decisão automatizada, como recusa de crédito, o consumidor terá direito de solicitar informações sobre os critérios utilizados. Além disso, poderá recorrer da decisão e pedir revisão humana. O projeto assegura ainda o direito do consumidor de pedir a exclusão de seus dados de bancos usados para treinar ou operar sistemas de IA. O texto ainda proíbe o uso de sistemas de IA que resultem em discriminação algorítmica, ou seja, tratamento desigual baseado em raça, sexo, idade, deficiência ou qualquer outro fator protegido por lei. É o que explica o relator, deputado Davi Soares, do Podemos de São Paulo.
4: É importante deixar claro que a IA, ela não nasce preconceituosa. Ela aprende a partir de informações que recebe. Se esses dados contiverem vieses ou discriminações, as respostas também poderão ser injustas ou discriminatórias. Por isso que o projeto estabelece a proibição da discriminação algorítmica e determina que as empresas adotem medidas para identificar e reduzir esses vieses.
3: O descumprimento das regras sujeitará as empresas à advertência com prazo para correção, multa de 1 a 5% do faturamento e suspensão temporária do uso de sistemas de IA. O texto também autoriza o uso de IA certificada pelo Executivo para revalidar receitas médicas de medicamentos de uso contínuo, conforme regulamentação a ser definida. A proposta, que busca proteger os consumidores em relação ao uso da inteligência artificial, será analisada pelas Comissões de Defesa do Consumidor e de Constituição e Justiça. Da Rádio Câmara de Brasília, Silvia Munhato.
1: Trabalho.
5: Glauber Braga, do PSOL do Rio de Janeiro, defende a proposta que reduz a jornada de trabalho e acaba com a escala 6x1 sem redução salarial. De acordo com o deputado, a medida garante mais dignidade e tempo de descanso para os trabalhadores.
6: O trabalhador brasileiro tem o direito de ter mais um dia à sua disposição para ter vida além do trabalho, para cuidar da sua saúde mental, para ter mais tempo com a sua família, para ampliar a sua formação sobre os mais variados temas, para fazer aquilo que ele queira fazer. Eles vão ficar mais dispostos, com uma maior capacidade de trabalhar, já que eles não estão sendo explorados à exaustão, como é o regramento que a gente tem nos dias de hoje.
2: Glauber Braga argumenta que experiências internacionais já demonstram que a produtividade das empresas não diminui com a redução da jornada. Ele cita ainda que pesquisas de opinião mostram que a grande maioria dos brasileiros apoia o fim da escala 6x1.
5: Termina agora o jornal Câmara dos Deputados, produzido pela Rádio Câmara, com trabalhos técnicos de Wellington Teles e apresentação de Val Monteiro e Luciana Vieira. Uma boa noite para você.
2: A Voz do Brasil volta na segunda-feira. Boa noite e bom fim de semana.
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8: 20 horas. 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

0: 8:04 é o nosso Paradão Sertanejo aqui na Rádio Esmeralda. Coisa boa, né, gente? Está chegando aí noite de sexta-feira. Graças a Deus aí na sua companhia. Todo mundo bem aí, né, Gisé? A produção executiva da Dama do Rádio. O Tidão também tá indo pro seu descanso merecido e remunerado, né? Alô, Tidão. Bom descanso aí pra você, menino. Homem do frango assado, hein? No capricho, hein, gente? Se quiser um frango assado aí, pede pro meu amigo Tidão aí, que ele teve o final de semana aí. Os frangos velho do homem aí voa pela cidade inteira. É, não adianta, né, Gisé? Morar lá na área industrial, foi no bairro Glória, e aí lá do bairro Imperial, o pessoal da Chaga das Palmeiras, quiser um frango assado, fala com o Tidão. Ah, o Tidão aí resolve, filho, teus problemas aí, tá? Tem frango assado e polenta frita pra você. Menino trabalhador honesto, viu? É da lida, né, meu filho? É da pegada, né? Menino trabalhador tá bom demais. Abraço pessoal aí que tá ligado com a gente aqui no nosso Paradão Sertanejo. Hoje é dia 7 do mês de agosto, sexta-feira, né? 8 graus a temperatura. Aqui na nossa Rádio Esmeralda 96.5, a mais popular, né, gente? Meu amigo aí, o Luiz. Aí o Luiz da Luiz Gonzaga, né? Olha, mandou áudio o Luiz Gonzaga, rapaz. É o Luiz Gonzaga lá do bairro Imperial, né? Também o meu amigo Xancho, né? Ô Xancho! Abracei pra você, meu querido! Cidade. Tudo de bueno aí pra vocês, né, pessoal aí ligado com a gente, né? 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É o nosso Paradão Sertanejo. Boa noite, Samir, tudo bem? Fala pra mim aí.
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0: Ah, beleza, eu vou tocar depois Terceira Dimensão, né, meu guri? É o Ayrton, né, que tá na companhia. Ô, Ayrton. Abraço aí pra você, abraço lá pro Juquinha das Catilenas também, tá sempre na nossa companhia, sempre colado no rádio. Zé aí do bairro Municipal também, abraço aí, gurizada. Obrigado pela sintonia. O Miranda também, né? Miranda já anda com o rádio amarrado na cintura, né? Pra não perder nem Paradão Sertanejo, no show da tarde, assiste, escuta tudo, né? Abraço.

8 horas e 12 minutos é o nosso Paradão Sertanejo aqui na Rádio Esmeralda. Perdido em seus... Até as 11 da noite aí na sua companhia. Morar na cidade. Abraço aí, meu amigo Xancho. 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Acende então seu cigarro. É o nosso Paradão Sertanejo aqui na Rádio Esmeralda, até às 11 aí, junto com você. Olhando a fumaça aqui no ar. 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Hoje é dia 7, né, gente? Dia 7 de agosto é dia de São Caetano, tá? E dia estadual da saúde mental no Rio Grande do Sul, tá? Também dia de Paradão Sertanejo. Até às 11, muita música e animação aí pra você, que se liga aqui na nossa Rádio Esmeralda. 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

0: 8 horas e 18 é o Paradão Satanir. É, trazendo aí pra você as informações aqui do tempo.
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0: Hoje, dia 7 do mês de agosto, sexta-feira, meu amigo Chancho. 8 graus a temperatura. Noite, temperatura baixa, mínima pra hoje 6 graus, hein, gente? Já dá aquela gelada, né? Amanhã, dia 8, o dia será de chuvoso. Temperatura máxima 17, mínima de 5. No domingo, dia 9. O dia será chuvoso, temperatura máxima 13, mínima de 4. E na segunda-feira, dia 10, o dia será ensolarado com algumas nuvens. Temperatura máxima de 13, mínima de 4. Informações do tempo com a minha querida Giza Vichinisca, dama do rádio. É o nosso Paradão Sertanejo aqui na Esmeralda. 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

0: o céu cruzar. 8 horas e 26 é o nosso Parado Sertanejo. Olha só, alô, meus amigos da RGE, situação de emergência, hein? Meu amigo Gilson tá avisando aqui, se amigos puder dar um alô aí pra RGE. Rompeu um cabo de alta tensão, gente, na frente da casa dele, tá? Tá caído em frente ao portão dele, gente, na rua Monte Castelo, bairro Monte Claro, tá? É, rapaz, então aí, alô, RGE, meus amigos da RGE, lá na rua Monte Castelo, bairro Monte Claro. Qual é o número da casa aí, meu querido? Será que não precisa ter aí um fio de alta tensão? Ele rompeu, tá na frente da casa do homem. Imagina o perigo disso aí, gente. Pode passar um cachorrinho de rua, pode passar uma pessoa, uma criança, né? Aí e ter um desastre acontecendo, né, gente? A alta tensão é muito, muito, muito perigoso. Alô, Gilson. Abraço aí, pessoal da RGE. Alô, RGE. O pessoal aí tá com um problema grave, viu? Rua Monte Castelo, bairro Monte Claro. Um fio de alta tensão aí na frente do portão da casa aí do Gilson, tá? Se puderem ajudar, gente. Aí só vocês aí na causa, né, meus queridos? Deus abençoe o trabalho de vocês aí. Pessoal da RGE são os heróis, né? Já vão resolver aí, se Deus quiser, tá bom, meu querido? 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Meu amigo Antônio, meu amigo Carlos, espero você. Também o seu Aristeu, né? Pai do meu amigo Antônio, conheci ele, né? Alô, seu Aristeu, lá do bairro Glória, tá sempre escutando a gente.
1: Brasil!
0: Abraço aí pra você, meu amigo. E toda a rapaziada que se liga com a gente aqui na Rádio Esmeralda Mais.

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0: 8:32, é o nosso Parador Sertanejo para todo o Vacaria em toda a região. Você se liga no sistema Vacarias Comunicações.
1: Brasil!
0: Até às 11 da noite, meu filho. Abraço aí, meu amigo Tio Elias, aí da Ponte de Carmo de Marcas, a melhor proposta para comprar seu carro novo, seminovo usado, uma das melhores lojas aí de veículos da Vacaria região. Tio Elias já tá na estrada, hein? Esse homem aí viaja, esse faz um KM, hein? Meu Deus do céu. Alô, Tio Elias, tá sempre correndo atrás de carro bom, né, gente? Pra trazer aqui pra Vacaria região, né? E tem olho clínico, né? 23 anos aí, meu filho, na lida, né? É, você entende do assunto. 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E meu amigo Elias, manda o seu recado agora, meu filho. É Jaina depois.
2: Boa noite, Samir. Boa noite, Giza. Boa noite a todos os ouvintes aí do Paradão Sertanejo. Retornando de viagem aí. Passando para desejar um feliz dia dos pais, a todos os pais aí. Pedir que Deus abençoe e proteja sempre cada pai, né? E que dê muita saúde. Merece uma moda boa aí, Samir, para todos os pais aí, para todos os clientes da Ponte Car também. 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Forte abraço.
0: Beleza, meu amigo Elias, mandando o seu recado. Tio Elias não pede, tio Elias manda, né? Ô, Elias, abraço aí pra você, menino.
1: Brasil!
0: É, tá aí chegando de viagem, sempre trazendo aí muitas novidades. Meu amigo Ney Pokémon aparecendo por aqui. O Ricardo Becker também pedindo Calypso, já em toque aí. Abraço aí pra gurizada ligado com a gente. E aí o tio Elias, tocar a música aí do tio Elias agora, 8:34.
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0: 8h38, é o nosso Paradão Sertanejo ao vivo aqui na Rádio Esmeralda Mais Popular. Até às 11 da noite aí na sua companhia.
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0: E amanhã o Grêmio volta a campo, viu, gente? Depois da classificação aí pra Copa do Brasil, tá nas quartas final entre os 8 melhores aí, né? O Grêmio, né, gente, enfrenta a equipe do São Paulo, tá? Amanhã, 4 da tarde, na Arena. E todos os caminhos levam pra Arena Tricolor Gaúcha, né? É, Grêmio e São Paulo aí, né? O São Paulo tem um histórico aí de freguesia pro Grêmio, principalmente Porto Alegre, né? Mas é o São Paulo, né, gente? Tem sempre que tomar cuidado, né? Amanhã, 4 da tarde, tá? Grêmio e São Paulo. E o Internacional joga no domingo, tá? Palmeiras e Internacional aí na Nubank, né? É, Nubank Park agora é o nome da arena lá do Palmeiras, porque é patrocinada pelo Palmeiras, né? E vai ser às 4 da tarde de domingo, tá? Então, meu amigo, vai lá. Aí o jogo aí do de São Paulo, né? Palmeiras e Inter. Mas eu digo, vai lá no jogo do Grêmio, né? O pessoal que sempre vai aí, né, gente? Aqui de Vacaria a Porto Alegre aí apoiar o Tricolor. É uma ótima aí oportunidade de ir lá também, né? Pra ajudar o Grêmio, né? O Grêmio precisa de ajuda aí de todos os torcedores pra sair dessa situação aí perigritante aí nesse momento, né? Abraço pessoal que se liga com a gente. 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Olha só, gente, uma notícia boa envolvendo o esporte aí. Luiz Roberto volta às transmissões da Globo nessa quarta-feira em Cruzeiro e Flamengo pela Libertadores, né? O narrador vai comandar a transmissão do primeiro confronto das oitavas de final. Nossa senhora, Cruzeiro e Flamengo, hein? É, vai ser de arrancar pedaço, né? Momento de celebrar a vida, a chance de recomeçar, é uma imensa emoção estar de volta. Minha gratidão a tanta gente querida que esteve na torcida para que tudo desse certo. A Globo pelo apoio incondicional, ele falou aqui, tá? Depois de um período de luta e superação, volta a fazer o que amo. Encontrar colegas queridos, entrar novamente em um estádio, ligar o microfone e viver aquela energia única. E é mesmo, viu, gente? Pessoal aí, a gente trabalha comunicação até numas férias, viu, gente? Às vezes você pensa que o profissional tá descansando, às vezes tá sofrendo, né, Gisele? Tá louco pra voltar a trabalhar, né? É, a pessoa descansa, mas um período ali é que nem a praia, né? Na praia tu ficar mais que uma semana ali, tu não acha mais o que fazer na praia, né? Começa a virar uma situação de aí querer voltar pra casa a todo custo, né? Nada como a casa da gente, né? E a rotina também, trabalhar o dia a dia é coisa boa, né? 8h42 é o nosso Paradão Sertanejo. Já já tem Minuto Gospel, também loterias pra você. Que se liga aqui, a moda de viola, meu amigo Lucas Lima, caminhoneiro dos bons, tá ligado com a gente? Abraço aí pra você, meu querido.

0: Boa noite, meu amigo Sami. Grande abraço a você e a todos que escutam a Esmeralda. Lucas Lima aqui na Vacaria. De boa. Curtindo esse friozinho aqui, né? Acostumado com aquele calor do Nordeste, mas agora temos curtindo um friozinho aqui. Mas daqui a pouco nós já saímos daqui. Vamos lá pro calor. Dale que dale tricolor aí, né, Sami? Temos lá. Passemos também. Vamos lá. Vamos ver, de repente pode ser que dê um grito. Temos curtindo um friozinho aqui, mas daqui a pouco nós já saímos daqui. Vamos lá pro calor. Dale que dale tricolor aí, né, Sami? Temos lá. Passemos também. Vamos lá. Vamos ver, de repente pode ser que dê um grenal aí, né? Nas quartas de finais aí agora, né? Vamos ver. Aí nós vamos medir as forças aí com o vermelhinho aí. Opa! Grande abraço aí, toca uma bem boa pra nós aí, Samir. Um abraço, boa noite.
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9: 20 horas e 59 minutos.
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3: E amigo Samir, junto com a Giza, é o Xancho, muito boa noite. Se puder aí, toque Jogo de Orgulho com Leandro e Leonardo. Temos lá, escuta aí novamente. Sempre, né? Eu e o Xanchinho, um abraço.